0: pobres sejam convertidas em serviços ambientais.
1: Destacou ações brasileiras para conter o aquecimento global e a redução da pobreza. Luana Karen.
2: Lula também falou de segurança. Defendeu que o combate ao narcotráfico seja feito junto ao combate de ilícitos, como lavagem de dinheiro e tráfico de armas.
0: E ainda, na nossa última reportagem sobre o Move Brasil, vamos falar das condições facilitadas para motoristas de táxi e aplicativos trocarem os carros.
1: Os profissionais poderão comprar carros de até R$150 mil, pagando a metade dos juros de mercado. Luciana Colares de Holanda.
3: A partir de 19 de junho, os motoristas habilitados poderão escolher veículos e procurar uma instituição financeira credenciada para solicitar o financiamento.
0: E a gente vai falar também de educação.
1: Termina amanhã o prazo para pagar as inscrições do Enem para os alunos que não estão isentos da taxa.
0: E os dados mais recentes divulgados pelo governo do Brasil mostram que o número de crianças dependentes do BPC na escola é o maior já registrado.
1: Hoje na apresentação da Voz do Brasil, eu, Mariana Jungmann e Luciano Seixas.
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1: O presidente Lula segue na França, onde participou hoje da reunião de cúpula do G7, o grupo que reúne as nações mais desenvolvidas do Ocidente.
0: Em seu discurso, o presidente defendeu que os países ricos destinem mais recursos para os países em desenvolvimento.
1: Lula também manteve reuniões bilaterais com a Comissão Europeia e a primeira-ministra do Japão.
2: Na primeira intervenção na cúpula do G7 em Evian, na França, o presidente Lula alertou os líderes do grupo, que reúne algumas das maiores economias do mundo, que a desigualdade entre nações ricas e pobres aumentou nos últimos anos. A sessão foi fechada à imprensa e teve apenas o discurso escrito divulgado. De acordo com o presidente, ano passado, houve uma queda histórica de 23% na ajuda oficial ao desenvolvimento. Segundo Lula, a falta de recursos tem deixado milhões de pessoas ao redor do mundo sem alimentação, sem escola e vulneráveis a doenças que poderiam ser prevenidas. Por outro lado, o brasileiro afirmou que os gastos militares somam quase US$3 trilhões por ano. Ainda no discurso, o presidente Lula defendeu soluções, como a troca de dívidas dos países pobres por ações climáticas ou investimentos sociais. E destacou medidas adotadas pelo Brasil, como o Fundo Florestas Tropicais para Sempre, criado para financiar a manutenção desse bioma, e a Aliança Global contra a Fome e a Pobreza, que permite o compartilhamento de experiências eficazes na redução de desigualdades. Lula também falou de segurança. Defendeu que o combate ao narcotráfico seja feito junto ao combate de ilícitos, como lavagem de dinheiro e tráfico de armas. Pela manhã, o presidente Lula se reuniu com a primeira-ministra do Japão, Sanae Takaichi. Eles trataram do possível início das negociações para um acordo de comércio entre Mercosul e Japão.
4: E eu fico muito feliz com essa perspectiva virtuosa de um acordo Japão-Mercosul. E além dessa boa notícia do Mercosul, eu espero que possamos produzir boas notícias na relação bilateral Brasil-Japão.
2: No fim da tarde, o presidente Lula se reuniu com a presidente da Comissão Europeia, Ursula von der Leyen, e com o presidente do Conselho Europeu, Antônio Costa. Eles trataram de medidas restritivas adotadas por países da Europa contra produtos brasileiros e acertaram a criação de uma comissão entre o Itamaraty e os representantes do Bloco Europeu para identificar as dificuldades e buscar soluções. Também nesta terça-feira, o presidente Lula participou de um jantar com todos os chefes de Estado e de governo que estão em Evian para as reuniões do G7. De Evian-Leban, na França, Luana Karen.
0: E ainda durante os trabalhos do G7, o presidente Lula e o diretor-geral da Organização Mundial da Saúde, Tedros Adhanom, divulgaram uma carta pedindo que os líderes das maiores economias do mundo apoiem a conclusão do Acordo Global sobre Pandemias.
1: O acordo foi aprovado em 2025, mas um ponto extra ainda precisa ser discutido para ele entrar em vigor.
0: O Brasil preside essas negociações que tratam da adoção do anexo de acesso a patógenos e partilha de benefícios.
1: O foco é garantir permitir a troca de informações sobre vírus, bactérias e outros agentes com potencial para se tornarem novas pandemias.
0: Além disso, é preciso garantir que países em desenvolvimento tenham acesso a vacinas e tratamentos de forma justa do que ocorreu com a pandemia de Covid-19.
1: Garantir mobilidade e proteger áreas ambientais são desafios das obras de pavimentação da BR-319, que atravessa uma das regiões mais sensíveis da Amazônia.
0: A rodovia conecta Manaus a Porto Velho e é a única via terrestre que liga a capital do Amazonas com o restante do país.
1: Com investimento de 20 bilhões de reais, o governo do Brasil vem adotando um modelo inédito que deve servir de referência.
0: São medidas especiais para assegurar proteção ambiental e reduzir o isolamento logístico da região.
5: Uma rodovia que representa um dos maiores desafios de infraestrutura do país. A BR-319, responsável por conectar o Amazonas ao restante do Brasil por via terrestre, recebe um novo modelo de gestão. A ideia é unir mobilidade, desenvolvimento e preservação da floresta. Em Brasília, representantes do governo do Brasil apresentaram as medidas especiais previstas. O plano prevê ações de proteção ambiental, monitoramento territorial, reforço da fiscalização e regularização de terras na área de influência da rodovia. A secretária executiva do Ministério do Meio Ambiente e Mudança do Clima, Ana Flávia de Sena Franco, explica que todo o trabalho feito pelo governo vai transformar a BR-319 em um modelo de desenvolvimento e preservação ambiental.
6: Nosso objetivo é fazer do processo de repavimentação da rodovia um modelo de gestão e controle ambiental com participação das comunidades, respeito aos saberes tradicionais, recuperação de área degradada, geração de emprego e renda para a população por meio do fortalecimento das cadeias da bioeconomia.
5: O plano prevê melhorias nos 877 quilômetros da BR-319. As medidas de proteção ambiental incluem a ampliação de áreas protegidas, ações de resgate da fauna e criação de estruturas de passagem para animais, além do reconhecimento e demarcação de terras indígenas e ações de regularização fundiária. Entre as medidas de infraestrutura estão a substituição de 52 pontes de madeira e a manutenção permanente da rodovia. A previsão é implantar também sistemas de monitoramento com implantação de portais de fiscalização, brigadas de combate a incêndios e bases integradas de órgãos públicos. Para o diretor-presidente da InfraSA, Jorge Bastos, trata-se de um modelo inovador e único no mundo.
7: É uma coisa inovadora, não tem nada igual no mundo. É de suma importância, não só para o Brasil, mas para o mundo inteiro, a gente mostrar como pode ser sustentável uma rodovia dentro da selva amazônica.
5: O modelo prevê um contrato único de 20 anos, renovável por mais 15. A assinatura do contrato deve acontecer em dezembro de 2027. A expectativa é transformar a BR-319 em referência de integração regional com proteção da Amazônia e presença permanente do poder público na região. Reportagem Pablo Mundim.
1: Move Brasil foi criado pelo governo federal para estimular a troca da frota brasileira por veículos mais modernos, eficientes, seguros e menos poluentes.
0: Inicialmente, o programa teve foco em caminhões e ônibus, que nós falamos aqui na Voz do Brasil.
1: Na última sexta-feira, foi lançada a versão voltada para ajudar entregadores a comprarem novas motos, bicicletas elétricas e veículos semelhantes.
0: Hoje nós vamos falar do Move Brasil voltado para taxistas e motoristas de aplicativos.
1: A partir dessa sexta-feira, eles poderão solicitar o financiamento de novos veículos junto a instituições financeiras. Luciana Colares de Holanda explica.
8: Juros abaixo da metade dos valores encontrados no mercado e melhores prazos para pagar. Esses são os benefícios que o programa Move Aplicativos oferece para taxistas e motoristas de aplicativos adquirirem veículos novos. As condições especiais de financiamento valem para carros de até R$150 mil e que atendam critérios de sustentabilidade, como os flex, híbridos e elétricos. O Wallace Moreira, secretário de Desenvolvimento Industrial, Inovação, Comércio e Serviços, detalha as vantagens do programa.
9: Para além de proporcionar a possibilidade de renovação de frota, de descarbonização, ela também dá ao trabalhador melhores condições de trabalho, de vida e de adquirir uma propriedade a uma taxa de juros que está abaixo da metade do mercado. A taxa de juros hoje de mercado gira em torno entre 24% e 28%, dependendo do perfil. Hoje, essa taxa de juros é de 12,5% para homem e 11,5% para as mulheres.
8: Uma pesquisa do IBGE, divulgada no ano passado, mostra que quase

0: quase 2 milhões de pessoas trabalhavam como motoristas de automóvel no Brasil em 2024. Para Simone Almeida, motorista de aplicativo há quase 10 anos, não fosse por essas condições facilitadas de pagamento, seria impossível trocar de carro.
1: Hoje, nas condições atuais, sem o programa Móvel Brasil, a gente não consegue adquirir esse veículo para ter um rendimento melhor. E é conforto também do passageiro. O passageiro entra ali e quanto mais estrelas você tem, quanto mais bem avaliado você é, mas você recebe corridas pelas plataformas.
0: Em maio, o presidente Lula assinou uma medida provisória que destina até 30 bilhões de reais para o programa. Podem participar motoristas de aplicativos com cadastro ativo há pelo menos 12 meses que tenham realizado ao menos 100 corridas nesse período na mesma plataforma, além de taxistas em atividade. Para participar, é só acessar a plataforma oficial gov.br/movebrasil e autorizar o uso dos dados necessários para análise de elegibilidade. E ainda esta semana, a partir de 19 de junho, os motoristas habilitados poderão escolher veículos e procurar uma instituição financeira credenciada para solicitar o financiamento. Reportagem Luciana Colares de Holanda.
2: Doenças do pulmão, do coração, maior incidência de câncer.
3: A lista de prejuízos na saúde é grande para quem fuma.
2: Segundo a Organização Mundial da Saúde, o tabaco mata mais de 8 milhões de pessoas no mundo por ano.
3: O SUS oferece todo o tratamento de graça para quem deseja parar de fumar. E a busca por ele tem crescido nos últimos anos.
4: O servidor público Frederico Pereira fuma há mais de 30 anos. Ele está em tratamento no Hospital Universitário de Brasília por causa da bronquite e do início de um enfisema pulmonar. E fala sobre a dificuldade que é abandonar o cigarro.
5: Não desisti ainda dessa luta e dessa tarefa, até porque é uma necessidade de saúde.
4: Parar de fumar vai muito além de abandonar um hábito. A dependência da nicotina provoca sintomas físicos e emocionais que podem dificultar o processo. Por isso, muitas vezes é necessário acompanhamento médico. O Sistema Único de Saúde oferece tratamento completo para quem deseja parar de fumar. A chefe de controle do tabagismo do Instituto Nacional de Câncer, INCA, Maria José Giongo, detalha esse atendimento.
6: Então, essa pessoa ela vai ser acolhida na unidade de saúde, né? Esse tratamento ele pode ser individual ou em grupo. Caso seja necessário que essa pessoa, que esse cidadão, se utilize de medicamentos para auxiliá-lo no processo de cessação, então ele vai receber esse medicamento também de forma gratuita. Então, as equipes das unidades de saúde dispõem de uma equipe ali multiprofissional que vai dar toda assistência para a pessoa que deseja parar de fumar.
4: E a procura por tratamento tem crescido. A distribuição de remédios no SUS aumentou 138% entre 2022 e 2025. Foram 19 milhões de medicamentos entregues em 2022, número que saltou para 46 milhões no ano passado. Além do medicamento bupropiona, o SUS oferece também outras opções que ajudam a parar de fumar, como goma de mascar e adesivos de nicotina. Um apoio importante para combater um hábito que traz consequências sérias para a saúde. No Brasil, 477 pessoas morrem a cada dia por causa do tabagismo. O professor e pneumologista do Hospital Universitário de Brasília, Ricardo Martins, fala sobre os malefícios do cigarro.
7: O cigarro é a principal causa evitável de doença no mundo. No campo das doenças respiratórias, são as doenças do tipo bronquite, enfisema, câncer de pulmão, que nos preocupa bastante, né? E doenças também da área do coração, né?
4: Quem deseja parar de fumar pode procurar uma unidade básica de saúde e verificar onde o tratamento é oferecido em seu município. Reportagem Márcia Fernandes.
2: Atenção, estudantes que já se inscreveram no Exame Nacional do Ensino Médio e ainda não realizaram o pagamento da taxa de inscrição.
3: Os candidatos não isentos devem pagar o valor de R$ 85,00 até amanhã. Sem ela, a inscrição não é válida.
2: O Enem é a principal porta de entrada para o ensino superior no Brasil.
3: O exame é válido para ingresso em universidades por meio do Sisu, ProUni e Fies e também em faculdades no exterior.
8: Termina nesta quarta-feira, 17 de junho, o prazo para pagamento da taxa de inscrição do exame. O valor é de R$ 85,00 e pode ser pago por boleto, PIX, cartão de crédito ou débito em conta, conforme a instituição financeira. Não precisam pagar a taxa os estudantes que tiveram a isenção aprovada pelo Instituto Nacional de Estudos e Pesquisas Educacionais, Anísio Teixeira, o INEP, como alunos do terceiro ano do ensino médio da rede pública, participantes do programa PED-MEIA e pessoas inscritas no cadastro único que atendam aos critérios do edital. Os candidatos que solicitaram atendimento especializado vão poder consultar o resultado do pedido a partir de 26 de junho na página do participante. Acesse em enem.inep.gov.br/participante. Com redação de Lucília Araújo, Dilson Santa Fé, para a Voz do Brasil.
2: Avanço na inclusão educacional de estudantes com deficiência beneficiários do benefício de prestação continuada.
3: O BPC registrou o maior índice de sua história de crianças e adolescentes entre 0 e 18 anos matriculados, 83% em 2024.
2: Em 2008, apenas 21% dos beneficiários estavam matriculados.
9: Mãe de dois filhos, a Raimunda de Oliveira Souza, conta que trabalhava como doméstica para pagar as contas de casa, até que em 2018 viu sua vida mudar após o filho mais novo, Davi, com então 7 anos, ser diagnosticado com transtorno do espectro autista.
10: Ele, quando na idade de criança, né, de creche, né, que ele foi de creche, eu comecei a perceber alguns detalhes que eu achava diferente, assim, diferenciada das outras crianças, né? Aí, quando chegou no período dele ir para a escola normal, ensino fundamental, né? Logo no primeiro ano, a professora já me chamou para conversar. Falou só, o Davi, ele é assim, é dessa forma, então é melhor você procurar um médico, né? Fazer uns testes, né? Uma consulta. Né?
9: O diagnóstico significou apenas o início de uma batalha solitária para Raimunda, que passou a dedicar todo o seu tempo ao tratamento do filho. Sem muita escolha, ela conta que teve que deixar o emprego remunerado e recorreu ao benefício de prestação continuada. Desde 2022, o BPC, no valor de um salário mínimo por mês, serve para cobrir gastos com medicamentos, alimentação e escola. O estudo, ela garante, é um item indispensável na rotina.
10: Tirando notas razoáveis, mais para boa, né? Porque tem a mãe aqui que fica no pé, me ensinando da maneira que eu posso, que eu também não tenho também laço, estudo, mas eu faço o que eu posso, né? E educadora social, que também eu sempre corro atrás, eu cobro na escola, eu sou aquela mãe mesmo que cobra. Se eu estou vendo que está alguma coisa errada, eu vou lá na escola, converso, eu sei das minhas obrigações, eu sei dos direitos que ele tem. Então eu vou atrás.
9: E não é só a Raimunda que se preocupa com a educação do filho. Em 2024, o benefício de prestação continuada registrou o maior índice da história de crianças e adolescentes beneficiários matriculados. Dos mais de 870 mil beneficiários, 83% estavam na escola. Em 2008, eram apenas 21%. Os dados são do Ministério do Desenvolvimento e Assistência Social, Família e Combate à Fome. Para João Paulo Santos, consultor jurídico do Ministério, o resultado mostra o compromisso do governo em ampliar o acesso à educação e reforçar o acompanhamento permanente da política pública.
11: O BPC na escola é um serviço específico do SUAS, do Sistema Único de Assistência Social, que passa a auxiliar, a tentar colocar todos os beneficiários do BPC em idade escolar, ou seja, pessoas com deficiência, né? Não são idosos, são pessoas com deficiência, jovens e crianças, na escola, frequência escolar para essas pessoas, que é um processo de inclusão que não é fácil, né? Um processo de inclusão que precisa ser realizado no cotidiano.
9: Mais de 6 milhões e 500 mil pessoas recebem hoje o benefício de prestação continuada. Desse total, aproximadamente 58% são pessoas com deficiência. E e 42% são idosos. São beneficiários aqueles em famílias com renda igual ou menor que 1/4 do salário mínimo por pessoa, ou R$ 379,50 por mês. Reportagem Gabriela Noronha.
3: Junho é o mês das festas juninas e as autoridades acendem um alerta para uma prática que, além de perigosa, é ilegal.
2: Soltar balão é crime ambiental no Brasil, com pena de até 3 anos de prisão, além de multas.
3: A prática é um perigo real.

0: o compartilhamento dessas atividades também por WhatsApp. A gente imagina que com a contribuição da população, a gente reduzirá o risco dessa recorrência e preservará, portanto, a segurança de todos.
1: Esta prática é crime, previsto na Lei 9.605 de 1998, com pena de 1 a 3 anos de detenção e multa, além de crime ambiental, pelo potencial de causar incêndios e destruição. Ana Gabriela Salles, para a Voz do Brasil.
2: A Caixa Econômica Federal começa amanhã a fazer os pagamentos do Bolsa Família deste mês.
3: Essa semana serão pagos os beneficiários com o NIS final 1, 2 e 3, na quarta, quinta e sexta-feira.
2: Ao longo da semana que vem, serão feitos os pagamentos para os beneficiários com os números finais de 4 a 8.
3: E nos dias 29 e 30 de junho, os pagamentos para quem tem NIS final 9 e 0.
2: Para beneficiários de municípios que tiveram situação de emergência ou calamidade declarada, o pagamento será feito integralmente amanhã, independente do número do NIS.
3: Ao todo, cerca de 19 milhões e 300 mil famílias recebem o Bolsa Família.
2: O comércio varejista do país continua em ritmo de crescimento no mês de abril na comparação anual.
3: Segundo dados do IBGE, as vendas registraram alta de 1% em relação ao mesmo período do ano passado.
2: E o resultado positivo se estende para o acumulado do ano, que soma avanço de 2%.
4: O comércio varejista brasileiro mantém trajetória positiva em 2026, com crescimento de 2% no acumulado do ano e alta de 1,5% nos últimos 12 meses. Os dados do Instituto Brasileiro de Geografia e Estatística, o IBGE, mostram que, apesar de uma redução de 1,5% nas vendas em abril, na comparação com março, o setor avançou 1% frente a abril de 2025. Entre os destaques positivos estão os segmentos de equipamentos e materiais para escritório, informática e comunicação, que cresceram 6,5% em relação a abril do ano passado. Artigos farmacêuticos, médicos, ortopédicos e de perfumaria, com alta de 4,5%. Móveis e eletrodomésticos, com aumento de 2,6%. Combustíveis e lubrificantes, com 1,6%. E supermercados, alimentos, bebidas e fumo, com crescimento de 0,9%. O comércio varejista ampliado, que inclui veículos, materiais de construção e atacado especializado de alimentos, também apresentou resultado positivo na comparação anual, com alta de 1,4% em abril. No acumulado de 2026, o segmento registra crescimento de 1,8%. O desempenho positivo alcançou diversas regiões do país. Na comparação com abril de 2025, 20 das 27 unidades da federação registraram aumento nas vendas do varejo, com destaque para Pernambuco, Tocantins e Distrito Federal. Os números indicam avanço em áreas importantes da economia, com setores de consumo essencial e de bens duráveis contribuindo para a manutenção do crescimento do comércio brasileiro. Claudimário Carvalho, para a Voz do Brasil.
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2: Fique agora com as notícias do Poder Judiciário e do Congresso Nacional. Boa noite.
3: Boa noite para você e até amanhã.
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7: Primeira turma do STF condena Eduardo Bolsonaro por tentativa de interferência em julgamento sobre golpe de Estado. STJ decide que espólio e herdeiros de aposentado com doença grave podem pedir restituição do imposto de renda pago indevidamente. Justiça do Trabalho e órgãos parceiros organizam atendimento a comunidades indígenas no Amapá. Boa noite. Eu sou Walter Lima. Por unanimidade, a primeira turma do STF condenou Eduardo Bolsonaro pelo crime de coação no curso do processo. A acusação sustentou que ele teria atuado junto a autoridades norte-americanas para pressionar ministros do STF e influenciar o julgamento de ações envolvendo o pai dele, o ex-presidente Jair Bolsonaro. O relator do caso, ministro Alexandre de Moraes, entendeu que houve

0: houve tentativa de constranger a atuação da corte por meio de sanções e pressões internacionais. Eduardo Bolsonaro foi condenado a 40 anos e dois, ou seja, foi condenado a 4 anos e 2 meses de prisão no semiaberto, mais 50 dias multa. Se aposentado com doença grave não foi isento de imposto de renda e pagou mais do que deveria após a morte dele, tanto o espólio como os herdeiros podem pedir na justiça a devolução do valor pago indevidamente. Esse entendimento é do STJ. Fátima Uchoa.
1: O espólio de uma aposentada com câncer de mama buscou o reconhecimento da isenção de imposto de renda prevista em lei e a restituição dos valores descontados indevidamente da aposentadoria dela. A Justiça do Rio Grande do Sul extinguiu o processo sem resolução do mérito. Já o relator na segunda turma do STJ, ministro Teodoro Silva Santos, considerou que, embora a isenção por doença grave tenha natureza pessoal, a restituição possui caráter patrimonial e pode ser transmitida aos herdeiros. Assim, um colegiado determinou que os autos retornassem ao Tribunal Estadual para prosseguimento do julgamento da apelação sobre o pedido de restituição.
0: Justiça do Trabalho e órgãos parceiros organizam últimos detalhes para começar o atendimento a comunidades indígenas no Amapá. Rafael Silva.
2: Começam amanhã os serviços levados pela 4ª Itinerância Cidadania aqui com você, a Aldeia Manga, no município de Oiapoque, extremo norte do estado. Desde domingo, equipes da Justiça do Trabalho e de órgãos parceiros se organizam na região. Hoje estão sendo montadas as estruturas e revisados os últimos detalhes para atendimentos sobre questões trabalhistas e previdenciárias, serviços de saúde, regularização de documentos e muito mais. E tudo isso de graça para os moradores da região.
0: O TSE recebeu representantes da Confederação Nacional do Comércio de Bens, Serviços e Turismo para inspecionar os códigos-fonte da urna eletrônica e dos sistemas eleitorais. É a terceira instituição fiscalizadora a visitar o TSE. Fábio Ruas.
3: O representante da Confederação Nacional do Comércio foi recebido pela equipe da Secretaria de Tecnologia da Informação do TSE. Os técnicos do tribunal tiraram dúvidas e abriram o código-fonte para a vistoria. Yuri Cavalcante, especialista em tecnologia da informação da CNC, elogiou a iniciativa do TSE de realizar o ciclo de transparência das eleições 2026. Já fizeram a vistoria o Partido União Brasil e o Senado Federal.
0: Ministérios Públicos Federal e de São Paulo pedem a anulação de nova licença do pré-sal por risco de agravamento da crise climática. Estima-se que a extração e o uso dos combustíveis fósseis resultem no lançamento de mais de 3 bilhões e 800 milhões de toneladas de gás carbônico na atmosfera. Vanessa Pereira.
4: A nova licença corresponde à etapa 4 do pré-sal, a nova fase de exploração de óleo e gás natural na Bacia de Santos, em São Paulo, prevista para começar entre 2026 e 2032. O objetivo da ação é que a licença seja definitivamente anulada e que o IBAMA seja proibido de conceder novos avais até que a Petrobras cumpra os diversos requisitos que estão em aberto, como a complementação dos estudos ambientais e a comprovação da compatibilidade da etapa 4 com compromissos assumidos pelo Brasil e pela empresa na redução de emissão de gases do efeito estufa.
0: 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Boa noite.
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7: Eu sou Paula Groba.
8: E eu sou Humberto Pinheiro.
7: E estes são os destaques de hoje do Jornal do Senado, que começa agora.
8: Senado aprova projeto que reconhece pós-graduação como formação continuada de professores.
9: Avança a proposta que acaba com soltura automática de presos por atraso na revisão de prisões preventivas.
10: Aprovada a criação da Universidade Federal do Esporte.
11: Boa noite.
12: Boa noite.
11: Cursos de especialização, mestrado e doutorado poderão passar a contar oficialmente como formação continuada dos professores da educação básica pública.
13: O plenário aprovou um projeto que atualiza a Lei de Diretrizes e Bases da Educação para reconhecer essas qualificações como parte do aperfeiçoamento profissional dos educadores. Repórter Douglas Castilho.
14: Estão amparados pela proposta as especializações e também as pós-graduações, como mestrado e de doutorado, inclusive com a garantia de licença remunerada, já prevista na Lei de Diretrizes e Bases da Educação, sem a criação de novos gastos para o Estado. A relatora da proposta, a senadora professora Dorinha Seabra, do União do Tocantins, ressaltou a importância da proposta.
15: Trata-se de reconhecer que o professor não é apenas receptor de conhecimento produzido pela academia, mas ele também é agente capaz de produzir saberes a partir da sua experiência profissional.
14: A pesquisadora Flávia Monteiro, professora da Faculdade de Educação da Universidade Federal Fluminense, reforçou o papel e a necessidade da formação continuada na área da educação.
16: Isso representa um avanço e fortalece também a compreensão de que a formação de professores, ela deve ocorrer ao longo de toda a carreira.
14: O Plano Nacional de Educação, que é o principal instrumento de planejamento estratégico da educação no Brasil, estabeleceu a meta de que até 2034, 70% dos professores da rede pública tenham alcançado o nível de pós-graduação. A proposta vai à sanção presidencial.
11: O presidente do Senado Federal, Davi Alcolumbre, negou ter recebido 30 milhões de dólares do dono do Banco Master, Daniel Vorcaro, por meio de uma conta no exterior, ao repudiar a informação publicada em reportagem na última semana pela revista Veja. O parlamentar disse que as acusações são falsas e declarou que a situação representa não apenas um ataque pessoal, mas atinge também a imagem institucional do Poder Legislativo.
13: Davi Alcolumbre ainda defendeu a apuração da origem das informações divulgadas e afirmou que adotará todas as medidas legais e judiciais para esclarecer o caso. O senador enfatizou que não aceitará tentativas de intimidação ou constrangimento e criticou a divulgação de acusações sem provas.
17: Não podemos permitir que isso se torne uma prática normal no nosso país. Não podemos admitir que autoridades públicas, instituições ou qualquer cidadão sejam desmoralizados com base em fatos inventados e acusações absolutamente sem nenhuma prova.
11: Um atraso da justiça deve ser suficiente para colocar um preso em liberdade? Essa é a discussão por trás de um projeto aprovado pela Comissão de Segurança Pública do Senado.
13: A proposta acaba com a possibilidade de soltura automática quando houver demora na revisão periódica da prisão preventiva. O texto, que segue o entendimento dos tribunais superiores, ainda será analisado pela Comissão de Constituição e Justiça. Repórter Bruno Lourenço.
18: A Comissão de Segurança Pública analisou 3 projetos de lei que tratavam de regra que considerava ilegal a prisão preventiva caso o juiz não revisasse a necessidade da medida a cada 90 dias. A redação aprovada determina que o atraso na revisão não gera liberdade automática. Antes de qualquer decisão, o Ministério Público deverá ser obrigatoriamente ouvido e o ônus de pedir a reavaliação passará a ser da parte interessada, como explicou o relator, senador Fabiano Contarato, do PT do Espírito Santo.
19: Concordamos que uma vez decorrido o prazo para a reavaliação da prisão, se mostra adequada e necessária a prévia oitiva do Ministério Público sobre a manutenção da medida ou a soltura do preso, uma vez que essa previsão prestigia o princípio acusatório que orienta o processo penal.
18: O senador Sérgio Moro, do PL do Paraná, lembrou que a soltura automática não constava no texto original do pacote anticrime enviado por ele quando era ministro da Justiça, tendo sido incluída durante a votação na Câmara dos Deputados.
20: Aí isso foi enxertado pro lobby pró-crime, infelizmente, de alguns parlamentares lá na Câmara dos Deputados. E foi aprovada essa aberração que sugere que a prisão caia automaticamente, que é o sonho dos vorcaros da vida, inclusive.
18: O projeto aprovado também amplia para 180 dias o prazo de revisão nos casos em que o preso já tenha sido condenado em primeira instância. O relator justificou que a medida é razoável diante da estrutura enxuta e da falta de capilaridade dos tribunais de segunda instância.
11: E o senador Sérgio Moro, do PL do Paraná, defendeu o endurecimento das leis de combate ao crime organizado ao afirmar que propostas nessa área têm enfrentado resistência do governo federal. Segundo ele, medidas como o fim das saídas temporárias de presos e o projeto antifacção avançaram graças à atuação da oposição no Congresso.
12: Moro também comentou a decisão dos Estados Unidos de classificar o PCC e o Comando Vermelho como organizações terroristas. Na avaliação do senador, a medida pode dificultar a lavagem de dinheiro e o financiamento internacional das facções.
21: É claro que essa designação feita pelos Estados Unidos não resolve todos os problemas. É claro que a tarefa de combater essas organizações é do Brasil, mas é evidente que essa ação do governo norte-americano facilita o nosso trabalho a nível internacional.
11: Já o senador Camilo Santana, do PT do Ceará, defendeu a aprovação da PEC da Segurança Pública pelo Senado. A proposta prevê maior integração entre União, estados, municípios e Distrito Federal no combate à criminalidade, com o compartilhamento de informações, uso de tecnologia e ações conjuntas contra o crime organizado.
12: Segundo o parlamentar, a medida fortalece o Sistema Único de Segurança Pública e a cooperação entre as forças policiais. O texto já foi aprovado pela Câmara dos Deputados e aguarda análise do Senado.
22: Porque o crime, ele ultrapassou as fronteiras dos estados, portanto, você tem uma coordenação nacional integrada nas informações, na inteligência, na cooperação, e essa PEC da segurança vai permitir que a gente possa dar o avanço necessário que o Brasil precisa em relação a esse tema que aflige a população, que aterroriza a população brasileira.
11: O esporte pode ganhar uma universidade dedicada à formação de profissionais e ao desenvolvimento de políticas públicas para o setor.
12: Os senadores aprovaram uma proposta que cria a Universidade Federal do Esporte. A nova instituição terá como missão produzir conhecimento, qualificar gestores e profissionais e contribuir para o fortalecimento das ações esportivas no país. Os detalhes com Pedro Pincer.
23: Com futura sede em Brasília, a Universidade Federal do Esporte terá entre as finalidades a formação de recursos humanos de excelência, com competências e habilidades para a gestão de políticas públicas de esporte e o incentivo à produção de conhecimento científico e tecnológico aplicado à gestão do esporte e ao treinamento de alto rendimento. Ex-ministro da Educação, o senador Camilo Santana, do PT do Ceará, ressaltou a importância da criação da instituição.
22: O Brasil é uma potência esportiva. Somos um país de talentos extraordinários, mas ainda convivemos com a carência de profissionais qualificados na ciência do esporte, na gestão esportiva, no treinamento de atletas, no paradesporto e nas políticas públicas voltadas à inclusão pelo esporte. A Universidade Federal do Esporte nasce com o potencial de ajudar a preencher esse vazio histórico.
23: Os recursos financeiros para a implantação e manutenção da universidade virão do Orçamento Geral da União, com a possibilidade de auxílios e subvenções por entidades públicas e particulares. O texto segue agora para a sanção presidencial.
11: E o Senado homenageou 3 pessoas e instituições dedicadas ao cuidado dos mais vulneráveis. Na segunda edição da Comenda Santa Dulce dos Pobres, foram reconhecidos o Instituto da Primeira Infância e Pred de Fortaleza, que atende mais de 4 mil crianças, a religiosa Maria Nilda Cavalcante Rangel e Jorge Eduardo Deister, coordenador da Vila do Pequenino Jesus, em Brasília.
12: Autor da proposta que criou a premiação, o senador Eduardo Girão, do Novo do Ceará, afirmou que a comenda dá visibilidade a exemplos concretos de solidariedade e serviço ao próximo. A comenda Santa Dulce dos Pobres foi criada em 2020 e é concedida anualmente a pessoas e instituições que prestam serviços relevantes na área social da saúde. Com edição de Paula Groba e trabalhos técnicos de Eliseu Caires, o Jornal do Senado fica por aqui. Acompanhe agora as notícias da Câmara dos Deputados. Boa noite.
11: Boa noite e até amanhã.
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1: Plenário pode aumentar proteção de mulheres contra violência política.
2: Câmara aprova punição para má-fé em processos de violência doméstica.
1: Parlamentares analisam políticas públicas de apoio para a população idosa.
3: Boa noite. Maria do Rosário, do PT do Rio Grande do Sul, elogia o lançamento da Rede Nacional de Proteção e Defesa dos Direitos Humanos da Pessoa Idosa. Segundo a deputada, a medida busca ampliar a dignidade e combater a violência exercida contra a parcela da população que mais cresce no país.
4: Maria do Rosário reforça ainda a necessidade de o Parlamento aprovar medidas focadas no fortalecimento da Política Nacional de Cuidados, na criação de um auxílio financeiro para cuidadores de idosos do BPC e na aprovação da Convenção Internacional sobre o envelhecimento humano.
3: Ranieri Paulino, do Republicanos da Paraíba, chama atenção para o crescimento dos casos de violência contra idosos e defende o fortalecimento das políticas de proteção e cuidado. Ele pede garantia de dignidade e segurança às pessoas em situação de maior vulnerabilidade.
4: Ranieri Paulino ainda destaca a necessidade de ampliar o acesso aos serviços destinados às pessoas com deficiência no interior da Paraíba. Para ele, a descentralização desses atendimentos é fundamental para promover inclusão e assegurar direitos à população que vive fora dos grandes centros.
3: José Ayrton Félix Cirilo, do PT do Ceará, defende mais investimentos em políticas de cuidado e proteção para crianças e adolescentes. O deputado afirma que a falta de atenção, presença e apoio familiar pode comprometer o desenvolvimento integral desde a infância.
4: José Ayrton Félix Cirilo aponta que o orçamento federal ampliou a participação dos recursos destinados a crianças e adolescentes nos últimos anos, mas ainda precisa avançar em áreas como educação, saúde, assistência social, segurança alimentar e proteção de direitos.
24: Votação.
3: Punição para quem agir de má fé durante processos de violência doméstica ou familiar contra a mulher é aprovada na Câmara. Confira os detalhes na reportagem de Sofia Peçanha.
25: A Câmara dos Deputados aprovou o projeto que autoriza os juizados de violência doméstica e familiar contra a mulher a aplicar punições para quem agir de má fé. A proposta, de autoria da deputada Flávia Moraes, foi aprovada pelas Comissões de Defesa dos Direitos da Mulher e de Constituição e Justiça. A medida altera a Lei Maria da Penha, com o objetivo de aplicar sanções para quem agir com deslealdade no curso do processo. Invenção ou distorção de fatos propositalmente e tentativa de prejudicar outra pessoa injustamente são algumas condutas ilegais. A deputada Laura Carneiro, do PSD do Rio de Janeiro, relatora na Comissão de Constituição e Justiça, explicou.
26: A má-fé não ocorre pela simples inexistência de condenação ou falta de prova, mas é caracterizada quando a parte ofensora ou ofendida deliberadamente tenta desrespeitar a justiça, utilizando-se de instrumentos ilegais.
25: Pelo texto aprovado, se o juiz entender que alguém agiu de má-fé, essa pessoa pode ser punida com multa de até 10 salários mínimos. Durante a votação na Comissão da Mulher, a relatora da proposta, a deputada Silvia Cristina, do PP de Rondônia, concordou que a medida contribui para o bom andamento dos processos e da proteção às mulheres.
27: Consideramos, pois, que tais aperfeiçoamentos ajudarão a evitar excessos e abusos das partes, conferindo maior credibilidade à Lei Maria da Penha e maior prestígio à verdade real, ampliando a proteção de todas nós mulheres brasileiras.
25: Os danos processuais já estão previstos no Código de Processo Civil e ocorrem quando uma das partes, autor ou réu, não age de forma correta. Para essas condutas, o Código prevê penas como multa e indenização à parte contrária pelos prejuízos que sofreu. Agora, o projeto que aplica punições para quem agir de má fé em casos de violência doméstica e familiar contra a mulher segue para análise do Senado. Da Rádio Câmara de Brasília, Sofia Peçanha.
24: Agricultura.
4: Heitor Chu, do PSD do Rio Grande do Sul, comemora a formatura da primeira turma do projeto Conexão Mulher em Santa Cruz do Sul. A iniciativa reuniu 48 agricultores familiares em atividades voltadas à formação de lideranças femininas e ao fortalecimento da atuação das mulheres no meio rural.
3: Segundo Heitor Chu, o projeto ofereceu capacitação em áreas como cooperativismo, educação financeira e políticas públicas. Para ele, a qualificação e o incentivo à participação feminina contribuem para o desenvolvimento das propriedades rurais, das famílias e das comunidades.
4: Anderson Pinto, do União do Pará, critica operações de fiscalização ambiental realizadas por órgãos federais no estado. De acordo com o parlamentar, pendências fundiárias e burocracia atrapalham os produtores rurais, que, segundo ele, sofrem com a insegurança jurídica.
3: Anderson Pinto defende a ampliação das ações de regularização fundiária e ambiental na Amazônia. Ele argumenta que a definição das propriedades pode reduzir conflitos, garantir segurança jurídica e contribuir para a preservação ambiental e o desenvolvimento da região.
0: desenvolvimento regional.
6: Ricardo Maia, do MDB, destaca a assinatura de mais de 2 bilhões de reais em convênios entre o governo da Bahia e os municípios para execução de obras. Segundo ele, os recursos serão destinados a áreas como pavimentação, saúde, educação e recuperação de estradas.
7: Ricardo Maia afirma que a transferência de recursos e a realização de convênios fortalecem o municipalismo e ampliam a capacidade de investimento das prefeituras. Ele sustenta que a execução de obras contribui para levar desenvolvimento à população do interior baiano.
6: Pompeu de Matos, do PDT, defende o avanço de investimentos da indústria da celulose no Rio Grande do Sul, com previsão de 27 bilhões de reais. Ele afirma que o empreendimento pode gerar 12 mil empregos, fortalecendo a economia de Barra do Ribeiro, Guaíba, Tapes, Camaquã e Charqueadas.
7: Pompeu de Matos cobra equilíbrio no licenciamento ambiental para que exigências técnicas não impeçam a realização da obra. Ele acredita que o desenvolvimento econômico e proteção ambiental podem caminhar juntos, desde que os órgãos responsáveis adotem critérios razoáveis.
6: Eduardo Veloso, do Solidariedade, lamenta que, em vez de comemorar os 64 anos de emancipação do Acre, seu discurso seja para denunciar o isolamento e o descaso do governo federal com o Estado. Ele cita as estradas intransitáveis e a pobreza da população, que segue sem apoio para crescer.
7: Segundo Eduardo Veloso, o Estado já respondeu por 30% do PIB nacional durante o ciclo da borracha e hoje sofre com as restrições ambientais. Ele defende a abertura de uma rota ligando o Acre ao Peru para encurtar o caminho das exportações brasileiras rumo ao mercado asiático.
6: Homero Rodrigues, do Podemos, homenageia os 100 anos de nascimento de José Carlos da Silva Júnior, apontado como referência empresarial e pública na Paraíba. Ele afirma que o legado do empresário inspira novas gerações pelo compromisso com o desenvolvimento do Estado.
0: Habitação.
7: Charles Fernandes, do PSD da Bahia, comemora a destinação de moradias do programa Minha Casa Minha Vida para Guanambi e cidades vizinhas. Entre os municípios atendidos, ele destaca Pindaí, Malhada, Piripá, Feira da Mata, Ibiaçucê, Sebastião Laranjeiras e Condeúba.
6: Charles Fernandes ressalta que levou ao governo federal a demanda por unidades habitacionais em cidades que ainda não tinham sido contempladas. O deputado assinala que a expansão do programa para cidades do interior contribui para a redução das desigualdades regionais.
0: Economia.
7: Luiz Lima, do Novo do Rio de Janeiro, alega que o Brasil atravessa uma crise econômica marcada pelo aumento do custo de vida, pela alta dos juros e pelo crescimento do endividamento das famílias. Ele afirma que a perda do poder de compra tem afetado diretamente o cotidiano dos brasileiros.
6: Luiz Lima também critica medidas relacionadas às mudanças na jornada de trabalho e argumenta que elas podem ampliar a informalidade. Para ele, o debate econômico deve priorizar ações voltadas à geração de empregos e à recuperação da atividade produtiva.
7: Paulo Guedes, do PT de Minas Gerais, rebate críticas da oposição à política econômica do governo federal. O deputado explica que a taxa básica de juros é definida pelo Banco Central e reforça que o executivo defende a redução dos juros.
6: Paulo Guedes cita indicadores econômicos e sociais para sustentar a avaliação positiva do governo. Segundo ele, o país registra queda do desemprego, retomada de obras públicas, ampliação de programas sociais e aumento dos investimentos em educação e infraestrutura.
0: Meio ambiente.
7: Os deputados aprovaram proposta que inclui abrigos de animais entre os locais de cumprimento da pena de serviços comunitários. O repórter José Carlos Oliveira explica como será a medida.
8: A Câmara dos Deputados aprovou o projeto de lei que inclui os abrigos de proteção animal entre os locais onde poderá ser cumprida a pena de prestação de serviços à comunidade. Esse tipo de punição é previsto no Código Penal como alternativa à prisão para condenações inferiores a 4 anos em crimes de menor impacto, como explica a relatora do texto na Comissão de Constituição e Justiça, deputada Júlia Zanatta, do PL de Santa Catarina.
9: Código Penal, né, que fala de prestação em hospitais, escolas, orfanatos e outros estabelecimentos. Então, essa lei, ela vem para alterar e colocar também os abrigos de animais, que são uma realidade da nossa sociedade, inclusive uma realidade de falta de apoio, de mão de obra, porque não é somente uma questão de defesa da proteção animal, é uma questão também de saúde pública, esse cuidado com os animais, né? Foram abandonados, animais de rua.
8: Júlia Zanatta prevê dupla vantagem na medida.
9: Isso vai contribuir com a defesa animal, mas também com a ressocialização dessas pessoas que cometeram crimes de menor potencial ofensivo.
8: A proposta original é do deputado Célio Studart, do PSD do Ceará. Da Rádio Câmara de Brasília, José Carlos Oliveira.
0: Segurança Pública.
10: Aloysio Mendes, do Republicanos do Maranhão, registra a prisão de 3 suspeitos de envolvimento no homicídio de um empresário em Imperatriz. O deputado elogia a atuação das forças de segurança do Maranhão, com apoio de órgãos federais no avanço das investigações.
13: Aloysio Mendes manifesta solidariedade à família da vítima e afirma que a resposta policial ajuda a enfrentar a sensação de impunidade na cidade. Ele espera que as circunstâncias do crime sejam esclarecidas e que os investigados respondam perante a justiça.
0: Justiça.
10: Marcelo Nilo, do Republicanos, critica a condução da compra de respiradores realizada pelo governo da Bahia durante a pandemia. O deputado cobra ainda esclarecimentos sobre os recursos empregados na aquisição desses equipamentos.
13: Marcelo Nilo levanta questionamentos sobre a evolução patrimonial de agentes públicos e faz críticas à condução política do grupo que administra o estado. Ele defende que as suspeitas sejam apuradas com transparência e responsabilização, caso sejam confirmadas irregularidades.
10: Diante das dificuldades para instaurar a CPMI do Banco Master no Congresso, Carlos Jordi, do PL do Rio de Janeiro, defende a abertura de uma CPI municipal para investigar contratos firmados pelo governo local sem licitações e o envolvimento entre as lideranças políticas e executivos da instituição financeira.
13: Na avaliação do parlamentar, haveria um esquema destinado a encobrir supostos pagamentos de propinas. Carlos Jordi afirma ainda que as fraudes envolvendo empréstimos consignados começaram na Bahia, seguindo para o Rio de Janeiro. Ele defende investigações imediatas e a responsabilização dos envolvidos.
0: Relações Exteriores.
10: Sérgio Turra, do PP do Rio Grande do Sul, manifesta preocupação com a segurança jurídica no país. O deputado observa que a parcialidade do judiciário fere o princípio fundamental do Estado Democrático de Direito.
13: Sérgio Turra cita a decisão da justiça italiana relacionada à extradição da ex-deputada Carla Zambelli para apontar possíveis julgamentos parciais. O parlamentar ressalta que a confiança nas instituições é essencial para a garantia da justiça e da democracia.
0: Política.
10: A Câmara pode votar projeto que aumenta a proteção de mulheres contra a violência política. A ideia é combater a violência quando praticada também contra mulheres que exercem liderança social e política fora de cargos eletivos. Confira na reportagem de Antônio Vital.
14: Está pronto para ser votado no plenário da Câmara projeto que amplia a proteção às mulheres contra a violência política. A proposta inclui na lei que combate a violência política contra a mulher aquelas que exercem liderança social e política fora dos cargos eletivos. De acordo com a proposta, passam a ser abrangidas pela lei mulheres que atuam como defensoras de direitos humanos, líderes comunitárias, dirigentes partidárias, líderes sindicais e integrantes de movimentos sociais. O objetivo é reconhecer que a violência política contra mulheres também ocorre fora do ambiente eleitoral e do exercício de mandatos. O projeto, apresentado pela deputada Dayana Santos, do PCdoB do Rio Grande do Sul, recebeu parecer favorável da relatora, deputada Natália Bonavides, do PT do Rio Grande do Norte, para quem a violência política também atinge mulheres que atuam como lideranças, mesmo sem cargos eletivos. A proposta também altera o Código Eleitoral para considerar crime a prática de assédio, humilhação, perseguição ou ameaça voltadas para impedir ou dificultar campanha eleitoral ou mandato de mulheres. Serão considerados crimes atitudes que configurem menosprezo ou discriminação relacionada à condição da mulher, à cor, raça, etnia, orientação sexual ou identidade de gênero. O projeto ganhou regime de urgência, o que permite que seja votado diretamente no plenário, sem passar pela análise das comissões permanentes da Câmara, mas foi criticado pelo deputado Kim Kataguiri, do Missão de São Paulo, que considerou as medidas protetivas um privilégio.
15: Você vê que, na realidade, tem alguns jabutis ali de inclusão para proteção especial e privilégios de realidade lideranças que vão ser colocadas acima de cidadãos comuns. Então, líderes de ONGs de direitos humanos, dirigentes partidários, vão ter um atendimento especial da polícia, né? Muitas vezes garantido escolta policial e atenção do Ministério Público mais do que um cidadão comum.
14: O texto também altera a lei dos partidos políticos para obrigar as legendas a adotarem medidas de prevenção e combate à violência política contra a mulher. Entre essas medidas estão a criação de canais de denúncia e a aplicação de sanções a filiados que praticarem esse tipo de violência. O regime de urgência foi defendido pela deputada Laura Carneiro, do PSD do Rio de Janeiro.
16: O projeto trata apenas de auxiliar nós, mulheres políticas, na nossa luta diária para que não soframos violência política como sofremos.
26: Talvez os homens não consigam perceber a importância disso para as políticas brasileiras.
14: Ainda não há data para a votação no plenário da Câmara do projeto que amplia a proteção às mulheres contra a violência política. Rádio Câmara de Brasília, Antônio Vital.
13: General Girão, do PL do Rio Grande do Norte, defende o endurecimento da legislação para crimes com motivação política. Para ele, é necessário fortalecer as ações de combate ao crime organizado e garantir mais segurança à população e aos agentes públicos.
10: O deputado manifesta preocupação com o avanço da violência no Rio Grande do Norte e destaca o atentado ocorrido em Mossoró contra um vereador e pré-candidato a deputado federal. General Girão também lamenta a morte de um cinegrafista que acompanhava a atividade política.
13: Marcos Polon, do PL de Mato Grosso do Sul, critica a condução do julgamento do ex-deputado Eduardo Bolsonaro, afirmando que o caso representa uma afronta ao devido processo legal. Segundo ele, o processo teria motivações políticas e não observaria princípios fundamentais da justiça.
10: Além disso, Marcos Polon questiona a atuação do STF e alega que integrantes da corte estariam comprometendo a imparcialidade necessária ao julgamento. O deputado defende que é preciso assegurar segurança jurídica e respeito às regras previstas na Constituição.
24: Cultura.
13: Benedita da Silva, do PT do Rio de Janeiro, exalta a participação das mulheres na construção da cultura brasileira. A deputada cita relatório do ECAD, que aponta crescimento no número de mulheres cadastradas e no valor distribuído em direitos autorais.
10: Benedita da Silva observa, no entanto, que a desigualdade de gênero ainda persiste no setor musical. A parlamentar defende políticas públicas voltadas à ampliação da participação feminina e à garantia de mais transparência e justiça na distribuição dos direitos autorais.
24: Educação.
13: Inácio Arruda, do PCdoB do Ceará, apresentou o projeto que autoriza o uso de veículos do transporte escolar por estudantes da educação profissional, tecnológica e superior. Ele afirma que a proposta busca reduzir a evasão de alunos que têm que percorrer longas distâncias diariamente.
10: Inácio Arruda sustenta que o custo diário do transporte prejudica a permanência de estudantes em cursos superiores nos estados do Nordeste. Ele pede apoio dos parlamentares para acelerar a tramitação e informa que a matéria já foi discutida com entidades estudantis.
24: Trabalho.
13: Luiz Carlos Raul, do Podemos do Paraná, defende que a redução da jornada semanal de trabalho seja acompanhada de regras específicas para micro e pequenas empresas. Ele acredita que o segmento precisa de apoio para se adaptar às mudanças.
10: Luiz Carlos Raul propõe, então, mecanismos de compensação como redução de encargos e acesso facilitado ao crédito para minimizar os impactos financeiros da medida. Para ele, a adoção dessas iniciativas é fundamental para preservar empresas e manter postos de trabalho.
13: Luiz Couto, do PT da Paraíba, defende gratificação de atividades de combate e controle de endemias para servidores da FUNASA, admitidos antes da descentralização das ações do órgão. O parlamentar afirma que a medida reconhece profissionais que atuam em áreas de difícil acesso.
10: Luiz Couto argumenta que o combate a endemias depende também de equipes técnicas, administrativas, laboratoriais, de transporte e de logística. Ele considera que a ampliação da gratificação corrige uma distorção histórica em favor desses servidores.
24: Saúde.
13: Júlio César Ribeiro, do Republicanos do Distrito Federal, destaca a importância de lei que garante às mulheres o direito de ter acompanhante em consultas, exames e procedimentos de saúde. Ele assinala que a norma surgiu de proposta de sua autoria, com o objetivo de ampliar a proteção nos atendimentos.
10: Júlio César Ribeiro avalia que a presença de uma pessoa de confiança torna o acolhimento mais transparente em situações de vulnerabilidade física ou emocional. Ele sustenta que a defesa das mulheres deve resultar em medidas concretas de segurança, respeito e dignidade.
13: Welter, do PT do Paraná, quer que o SUS use mais plantas medicinais produzidas no país para tratar da saúde da população. A ideia é criar cadeias produtivas locais para fortalecer pequenos produtores e diminuir a importação de insumos, que hoje ultrapassa os 98%.
10: Welter reforça que o uso de plantas medicinais faz parte da cultura popular e conta com a validação científica da Anvisa, a exemplo do que ocorre no Paraná, onde em mais de 30 municípios são prescritos fitoterápicos a pacientes do SUS.
13: Termina agora o Jornal Câmara dos Deputados, produzido pela Rádio Câmara, com trabalhos técnicos de Everson Urani e apresentação de José Carlos Andrade e Márcio Aquirissardi. Uma boa noite para você.
10: Ótima noite. A Voz do Brasil está de volta amanhã.
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4: Olá, queridos amigos, reverências, muito obrigado. Sejam todos muito bem-vindos, muito bem-vindas aqui. Obrigado, né, por vocês estarem aqui sempre nos acompanhando, nos ouvindo. O meu nome é Henrique Tsutomu Kubo, sou o preletor da Setchunoye e estamos aqui hoje para falar sobre um tema bem bacana para que alguns que já conhecem e já participam de algumas atividades da Setchunoye. Mas para vocês que ainda não participaram também, vai ficar um convite. Nós vamos estar falando agora sobre uma prática que realizamos, que é a prática da purificação da mente, né? O que que é essa prática da purificação da mente que nós realizamos dentro das reuniões da Setchunoye ou mesmo nos seminários, nas academias de treinamento espiritual que temos aí por vários estados aí do Brasil, né? Tanto no Rio Grande do Sul, no Paraná, na cidade de Curitiba, em Minas, em Goiânia, na Bahia, e temos aí essa possibilidade de estarmos estudando e praticando essa prática, que ela é extremamente importante para nos ajudar a eliminar da nossa mente, do nosso coração, sentimentos negativos que muitas vezes vão estar aí provocando, vamos chamar de efeitos colaterais na sua vida, né? Para que a vida de Deus possa se manifestar através de vocês. Por que que é tão importante, né? E o que que é essa prática da purificação da mente? É um momento em que dentro das reuniões ou dos seminários, onde nós convidamos todas as pessoas a fazer uma profunda reflexão sobre a sua vida, né? Sobre a vida atual, sobre momentos passados que possam ter ficado gravados de uma forma muito forte dentro do seu coração, como por exemplo aí, né, sentimentos de raiva, de mágoa, de baixa autoestima ou até mesmo de incompetência ou de ser uma pessoa, caramba, eu tô sempre doente, a minha vida não vai pra frente, tudo na minha vida dá errado, meus relacionamentos dão errado, tudo que eu faço não dá certo, os meus empreendimentos nunca conseguem prosperar, não consigo prosperar no meu empreendimento, não consigo encontrar a minha alma gêmea, as minhas relações familiares, elas são desastrosas e todas essas coisas, né, que possam estar impedindo que você manifeste a glória de Deus na sua vida. Nesse nosso dia a dia, nós temos aí muitas possibilidades, muitas oportunidades de estar reconhecendo e muitas vezes o pior, né, acreditando e afirmando que coisas ruins estejam aí para nos prejudicar. E muitas vezes esses sentimentos que vêm nessas ondas de negativismo que muitas vezes a própria mídia vai nos trazendo, né, no nosso dia a dia, e isso vai ficando armazenado, onde nós vamos ficando aí com medo, porque a mídia mostra muito a questão da violência, por exemplo, e a gente sabe que tudo isso, ele vai se manifestando na nossa vida, porque pelas nossas vibrações mentais, pelas questões de nós estarmos reconhecendo que esses fatores negativos, eles realmente existem, eles vão se tornando realidade e vão se concretizando na nossa vida, porque não deixa de ser, né, quando a gente vai tendo constantemente esse tipo de pensamento negativo, essas a raiva ou a frustração ou outras coisas mais, nós estamos fazendo aí, não deixa de ser uma forma de estarmos orando para que a nossa vida seja realmente desastrosa, catastrófica, negativa, né? Uma vida onde só existem nuvens nebulosas carregadas de tempestade. E a gente sabe e aprende dentro da Seiti Onoye que todos nós somos filhos de Deus, perfeitos, dotados de capacidade infinita, e que só existe Deus e o que vem de Deus. E esses sentimentos negativos, eles vão ficando acumulados dentro do nosso coração. Sentimentos, ressentimentos, né? São ressentimentos que a gente fica lembrando, né? relembrando, revivendo aquele momento que muitas vezes já foi há anos atrás, e nós ficamos rememorando, e revivendo esses momentos tão tristes. E a prática da purificação da mente, ela foi criada, né, foi inspirada para o mestre Masaharu Taniguchi dentro da Seiti Onoye, como uma forma de, vamos dizer assim, né, popularmente dizendo, uma faxina mental, para que você possa estar eliminando do seu coração esses sentimentos. Mas o que é importante, né? Porque essas práticas vocês só vão poder estar realizando dentro ou das nossas associações locais ou nos seminários, nas academias de treinamento espiritual. Não recomendamos que essa prática ela seja realizada em casa, porque é importante que você esteja sendo orientado por uma pessoa preparada para isso, que são os preletores da Seiti Onoye, que são os preletores que vão estar conduzindo e orientando da maneira correta como realizar essa prática da purificação da mente. E por que é importante a gente estar eliminando esses sentimentos? É como se fosse essa faxina mental, né, dentro do nosso coração. Porque essas sementes, esses sentimentos, eles vão estar se frutificando dentro da sua vida. Da mesma forma como as práticas positivas da Seiti Onoye, elas vão criar e transformar, né, e manifestar um futuro brilhante, um presente brilhante, né, uma realidade atual do hoje brilhante na sua vida. Sentimentos negativos que possam estar guardados dentro do seu coração, eles também podem estar se frutificando dentro da sua vida, se manifestando na sua vida através de uma forma de doença, numa forma de um desemprego constante, numa forma de uma tristeza permanente que esteja aí se manifestando. A questão da própria saúde mental, ela vai se agravando a partir do momento em que nós estamos focados não na luz de Deus, não nas dádivas de Deus, mas nas situações negativas que vão acontecendo no nosso dia a dia. E a prática da purificação da mente, ela vem justamente para ajudar que a gente consiga se libertar desse tipo de sentimento, desse tipo de situação, para que realmente só manifeste na sua vida as dádivas de Deus. Por exemplo, você pode ter vivenciado na sua vida aí, né? Algumas pessoas podem ser que se identifiquem com esse exemplo, situações com amigos ou familiares onde tenha ficado guardado uma mágoa muito grande na sua vida, por exemplo, a ausência dos seus familiares, dos seus pais, do seu pai ou da sua mãe. A gente vê muitas pessoas aí, né, que infelizmente não tiveram a oportunidade de conviver com os pais, por exemplo, ou com o pai. E isso fica um vazio dentro do coração e acaba sendo alimentado aí uma raiva, um rancor, ou até, vamos dizer assim, né, um ódio em relação a essa figura paterna, essa figura materna, ou uma figura, né, de uma pessoa que trabalhe com você ou que tenha feito parte da sua vida em algum momento. E esse sentimento que fica guardado dentro do seu coração, ele pode ser eliminado. E como é que a gente faz isso dentro da prática da purificação da mente? É um momento onde você vai ter ali, vai estar sendo conduzido a reviver essas situações, e nós escrevemos esses momentos tristes, negativos, que aconteceram na nossa vida, numa folha de papel. Folha que vocês vão estar podendo encontrar, né, esses formulários de confissão, né, vamos chamar assim, que vocês vão estar encontrando nas nossas sedes da Seiti Onoye, espalhadas aí por todo o Brasil. Se você ainda não conhece nenhuma sede da Sete Unidos, nunca esteve presente numa sede da Sete Unidos, você pode estar inclusive aí procurando na internet a nossa página, que é sni.org.br, e dentro da nossa página ainda na internet, dentro da nossa home, você vai encontrar ali uma aba onde está escrito onde encontrar. Ou você pode simplesmente digitar, né? sni.org.br/onde-encontrar, e você vai encontrar, vai aparecer ali para você os nossos endereços, os nossos contatos, para que você possa estar conversando com a gente e vendo qual é a localidade mais próxima ou qual é o seminário mais próximo que você possa estar se programando para participar. Para poder participar de uma atividade da Seite Onoie. Você também pode estar encontrando os nossos endereços nas nossas revistas da Seite Onoie, tanto na revista Fonte de Luz, como nas revistas Mulher Feliz e Mundo Ideal. Você também vai poder estar encontrando ali os nossos endereços, os nossos contatos, para você poder verificar qual é a localidade mais próxima de você, para que possa estar realizando então essa prática da purificação da mente, tá bom? Mas vamos lá, vamos continuar conversando um pouco mais sobre isso. Quando nós falamos sobre estar eliminando esses sentimentos, durante a prática da purificação da mente, nós vamos orientar, né? Orientar você, todas as pessoas que estiverem junto com você, a estar revivendo esses momentos e escrevendo neste papel, nesta folha de papel, aquilo que aquele sentimento que está fazendo com que você se sinta raiva, sinta tristeza, por exemplo. Mas nesse momento em que você estiver ali, né, o orientador da reunião, o preletor da reunião, ele também vai estar explicando isso detalhadamente na hora da prática, porque essas memórias negativas, esses ressentimentos que ficam girando dentro da nossa mente, eles ficaram aguardados dentro do seu coração, porque eles entraram com uma emoção muito forte, num momento muito forte da sua vida, e aquilo fica gravado no seu consciente, até mesmo no seu subconsciente, e aquilo pode estar acarretando na sua vida, por exemplo, doenças, ou um desemprego constante. O desemprego também pode estar pode estar relacionado a essa minha mágoa, a essa minha tristeza, essa minha raiva? Pode, porque dependendo dos momentos que você esteve trabalhando, e sentimentos como não ter sido reconhecido pelo seu trabalho, ou ter um colega de trabalho, uma colega de trabalho, ou um gestor que não te valorizou e aquilo te deixou com muita raiva, com muita tristeza, esses sentimentos eles fazem estar gravados dentro do seu subconsciente, e cada vez que você se encontrar numa situação parecida, né, ou dentro do trabalho, ou numa conversa com o seu chefe ou com o seu colega de trabalho, sentimentos como aconteceram em momentos anteriores podem estar aflorando, e esses sentimentos eles podem estar fazendo se manifestar na sua vida um momento parecido, e é por isso que a gente faz a prática da purificação da mente.
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4: Quando você relembra, por exemplo, aquele dia onde o chefe te repreendeu, ou você brigou com o seu chefe por algum motivo no seu trabalho, e você fica com essa imagem de que todo chefe, ele é um carrasco, que ele não reconhece, esse sentimento, você vai ser incentivado a escrever nessas folhas de papel, mas trazendo o sentimento daquele momento, a raiva, a tristeza daquele momento. Por quê? Ah, mas, Pretor, eu não sei se eu vou... Ah, se eu vou escrever essas coisas lá no papel, e se alguém ler? Ninguém vai ter acesso ao que você escrever nesse momento, na hora da prática da purificação da mente, né? Isso é, você pode ter certeza, porque essas confissões, esses momentos negativos que ficaram registrados, e você estiver escrevendo no seu formulário naquele momento, ninguém, a não ser você, vai ter acesso a esse papel, a esse formulário, ou mais, né? Muitas pessoas escrevem várias e várias folhas de papel com essas memórias negativas, até com aquela vontade, assim, sabe, de nossa, fulano, eu tenho vontade de socar a sua cara, né? Dizendo dessa forma, aquela raiva, aquele sentimento que você teve de ir lá e querer bater na pessoa que falou, te magoou, te insultou naquele momento, alguma coisa assim. Você escreve, né, vai estar sendo orientado a escrever nesse formulário essa situação, mas nominando as pessoas. Ah, você fulano, você naquele dia, você me maltratou, você me xingou, você isso, eu fiquei, você, aí você vai lá e deu vontade de xingar, né, de falar outra série de coisas para ele, e não, na verdade, não os elogios da imagem verdadeira, mas de estar ali trazendo aquele sentimento ruim, de trazer esses sentimentos na hora de preencher esses formulários, porque aquilo que entrou na nossa mente com um sentimento muito forte, ele só poderá ser retirado da sua mente, do seu coração, com a mesma energia, com a mesma vontade, com a mesma força. Não adianta querer movimentar algo muito pesado sem fazer força, ou você não ter os instrumentos necessários para movimentar aquilo de lugar. E esses sentimentos muitas vezes vão estar arraigados no nosso coração de uma maneira tão forte que é preciso ter o mesmo sentimento para que isso seja retirado definitivamente, né, da sua mente, do seu coração. É igual como você, por exemplo, estivesse ali fazendo uma manutenção no seu jardim, vamos supor assim, e você encontra lá uma erva daninha que cresceu ali no seu jardim e já está grande e já tem uma raiz muito profunda. Você vai ter que fazer um esforço para retirar essa erva daninha, porque se você deixar a raiz, ela vai nascer de novo. Então a ideia é você retirar essa erva daninha com raiz e tudo. Então esses sentimentos negativos, também para que eles parem de surtir um efeito ruim na sua vida, eles também vão ter que ser retirados dessa mesma forma. E depois que você terminar de escrever esse formulário lá no seminário, na associação local, vai ter um momento onde, durante a leitura da Sutra Sagrada, que vai estar sendo realizado em conjunto, né, entre você, o condutor da prática, né, o preletor que estiver conduzindo essa cerimônia, e todas as demais pessoas que estiverem junto com você, estarão lendo realizando a leitura da Sutra Sagrada. E através da leitura da Sutra Sagrada, né, da manifestação do amor e da verdade, da luz que contém essas palavras da oração da Sutra Sagrada, esses sentimentos, eles vão estar sendo eliminados definitivamente da sua mente e do seu coração. É como se acontecesse ali um processo de renascimento, um processo de vida nova. onde você vai poder estar relembrando isso. Então, nesse momento dessa prática, é importante que nós possamos, você possa estar se entregando realmente do fundo da alma, né, do fundo do coração, para rememorar essas situações negativas, trazer mentalmente essas pessoas que te magoaram na sua frente e colocar esses sentimentos sem filtro, né, vamos dizer assim, sem filtro, nesses formulários. E através disso, essas sombras, elas serão eliminadas através da luz que está sendo propagada através da leitura da Sutra Sagrada que vai estar sendo realizada naquele momento. Certa vez eu lembro de estar no seminário conduzindo uma dessas cerimônias de purificação da mente, e tinham algumas pessoas já com bastante idade, imigrantes japoneses inclusive, que estavam participando ali do seminário, e vários deles já até conhecendo, já adepto da Seichonin há muito tempo. Durante a explicação eu falei com eles sobre, olha, se você por exemplo tem memórias tristes ou ficaram com raiva dos seus pais,

0: escrever e durante a leitura da sutra, perdoem seus pais, porque eles fizeram tudo aquilo por amor. E muitos deles realmente tinham ali muitos sentimentos guardados dentro do coração que e traziam justamente esses momentos para a vida deles, de tristeza ou de mágoa, porque não sei se alguns de vocês que estão aqui nos acompanhando nesse momento tenham vivenciado essas situações, né, de estar trabalhando na lavoura, embaixo de um sol escaldante, ou de um frio intenso, ou de uma chuva, fazendo, por exemplo, eu lembro que meus pais falavam muito, que meus pais eram imigrantes, eles falavam sobre a colheita do algodão, realizada manualmente, que machucava muito as mãos, e aquilo deixava eles muito tristes, muito chateados, com raiva até, porque estavam ali trabalhando, colhendo o algodão, e aquilo machucava nas mãos, e às vezes estava sol, às vezes estava chuva, e tinham que estar colhendo aquilo lá. E muitas pessoas que estavam naquele seminário tinham vivenciado exatamente essa situação. E a partir do momento que transcreveram esses sentimentos, colocaram essas mágoas durante a cerimônia da purificação da mente, e logo em seguida realizaram a leitura da Sutra Sagrada, eles mesmos relataram ali que sentiram um grande alívio dentro do coração. Parece que foi tirado um peso das costas de décadas que eles vinham carregando. Eles achavam até que tinha resolvido aquilo tudo, mas no momento que foi colocado aquilo naquela situação, eles relembraram de todo aquele sentimento. Então, quando vocês estiverem ali realizando essa prática da purificação da mente nos seminários e nas associações locais, é importante que realmente tenha ali uma entrega de vocês nesse momento. E podem ter certeza, muitas curas acontecem, muitas reconciliações também acontecem a partir de uma prática da purificação da mente. Então você é nosso convidado para estar participando nas nossas academias. Então, novamente repetindo aí, né, se você não sabe onde encontrar uma sede da Seiichi Noie, entre no nosso site sni.org.br/onde-encontrar. Você vai encontrar os nossos endereços e telefones, ou se você tem aí perto de você revistas Fonte de Luz, Mulher Feliz e Mundo Ideal, aí no finalzinho da revista também tem os nossos contatos. Entre em contato com a gente, veja onde é que existem uma sede da Seiichi Noie, para que a gente possa ajudar você nesse processo de eliminar esses fantasmas que muitas vezes ficam assombrando a nossa vida durante anos. E através da prática da purificação da mente, você vai poder estar iluminando a sua vida, iluminando e permitindo que a luz de Deus brilhe através de você, brilhe naquele momento, eliminando todas essas ilusões. E através da prática da purificação da mente também, normalmente nós colocamos ali nesses formulários de confissão, nós oramos para que todos os karmas maléficos, não só da pessoa que está realizando, mas das famílias dessa pessoa, né, possam estar sendo também purificados e eliminados através da oração. Então, agradeço aqui esse momento da gente poder estar conversando um pouco mais sobre os ensinamentos da Seiichi Noie e falando um pouco mais sobre essa prática tão importante dentro da Seiichi Noie, que é a purificação da mente. Então, compartilhe aí com seus amigos e seus familiares, entre em contato com a gente para que a gente possa estar realmente te ajudando nesse momento. E com certeza nós teremos aí oportunidades para estarmos vivenciando, estarmos acompanhando aí e ajudando você nesse momento de fala, tá bom? Então, chegamos aqui ao fim dessa nossa mensagem de hoje. Muito obrigado pela sua companhia, muito obrigado pela sua presença de sempre e nos encontramos em breve. Muito obrigado a todos, muito obrigado, muito obrigado. Tenha uma vida abençoada.
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1: Bruno Marrone e Diego Vitor Hugo.

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0: Alô, você, muito, muito bom dia. 5 horas e 1 minuto. Chegamos, 17 de junho, quarta-feira, mais um dia gelado, 4 graus de temperatura, forte nevoeiro, cobrindo a grande Pinhalzinho também a região. Estamos felizes e agradecidos por merecer a sua companhia, trabalhando, descansando, onde você estiver, nos dando a honra da sintonia em 100.9 FM, ou através das multiplataformas da Rádio Centro-Oeste, por este mundão do meu Deus. Louvar, bendizer a Deus, o nosso arquiteto do universo, mas esta oportunidade que ele nos concede, e que seja a melhor, que façamos dela a melhor de nossas vidas. 4 graus é a temperatura, estamos aí com a umidade relativa do ar batendo em praticamente 100% devido ao forte nevoeiro, e principalmente chamar a atenção, né? Você que está no trânsito, precisa rodar por aí, redobre a atenção.
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0: Nosso encontro começa agora, vai até às 7 com música boa, informação, prestação de serviço, bom humor e, claro, oportunidades de negócios, de trabalho. Toda a nossa programação voltada para você, querido ouvinte, a razão de todo o nosso trabalho. 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
0: 5 horas e 3 minutos, 3366-6200, nosso contato, fique bem à vontade, peça música, faça homenagem, compartilhe informações, participe da premiação, bom dia. Obrigado.

É a moda sertaneja e raiz. Lourenço Lorival, Leitão a Pururuca. Teve César e Paulinho, Alma Sertaneja, 5:10, hora certa. E pode ter a música também que você gosta, aquela toda sua. Chama no 3366-6200. Já estamos à disposição. Vem trazendo aí algumas informações para você, querido ouvinte. Olha, atenção, estudantes, Enem 2026, prazo para pagamento da taxa de inscrição termina hoje, quarta-feira. Mega Sena acumula e prêmio principal vai a 36 milhões para o sorteio de amanhã. Esta é a estimativa da Caixa. As dezenas sorteadas foram 5, 31, 32, 48, 54 e 56.

0: A nível nacional, STF condena Eduardo Bolsonaro à ineligibilidade e a 4 anos de prisão. O ex-deputado ainda perdeu o cargo de escrivão da Polícia Federal. Na outra informação, Vorcaro pagou hospedagem para Mota e Ciro Nogueira em Lisboa, segundo a Polícia Federal. Informação também para o nosso ouvinte, economia e inovação humana em destaque no maior evento do setor supermercadista de Santa Catarina. Gigante do varejo alimentar debate futuro dos supermercados. Na frequência do agro, alimentos saudáveis e práticos ganham espaço no mercado catarinense. O crescimento da categoria e novas oportunidades para o varejo foram apresentados na Expo Super. Em Balneário Camboriú, estão sendo apresentados então. Estado adota estrutura pioneira para reduzir a ocupação de 135% das vagas no sistema prisional de Santa Catarina. Junho Violeta alerta para o crescimento da violência contra a pessoa idosa. A campanha de conscientização reforça a necessidade de proteção e atenção aos sinais de violência contra idosos. Aliás, ontem, inclusive, foi um tema bem importante, assunto que predominou o radar aqui na Rádio Centro-Oeste. Comissão vota hoje a proposta que permite tirar CNH aos 16 anos. Esse projeto vai fazer uma ampla revisão no Código de Trânsito Brasileiro. Santa Catarina abre licitação para programa de aviação regional. O projeto prevê investimento que ultrapassa R$22 milhões, com passagens subsidiadas para integrar o oeste ao litoral. Aqui na região, motociclista vai a óbito na BR-282. Acidente ocorreu no distrito de Juvencio, aqui no norte do município de Saudades. Também aqui em Pinhalzinho, prefeitura retira árvores para melhorar acesso ao hospital. Nova Erechim amplia frota e adquire novo rolo compactador para obras de infraestrutura. Natural de São Carlos representa o Brasil em concurso de beleza na Índia. Também é destaque. Site da Rádio Centro-Oeste também destaca qualificação e cuidado. Sul Brasil inicia curso gratuito para a formação de cuidadores de idosos. E continuem ligados a todo momento em 100.9 FM, a gente atualiza as informações. Se você tem algo importante, é útil para todo mundo, então compartilhe 3366-6200 e também acesse lá o nosso site rco.com.br.
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0: 5:14, tem os mateadores da manhã. E o Rancho de Bizunca. Bom dia, 4 graus a temperatura.

0: Aí, animação total, os bateadores e o Rancho de Bizunca, só. Acerte a hora no sinal 5:19.
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3: Panorama Agrícola para 17 de junho de 2026, quarta-feira.
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0: Há muitos anos a Ipagre, sua parceira, produza mais e melhor. Acompanhe as informações.
3: Olá, hoje é quarta-feira de Lua Nova, 17 de junho, no ar para você o Panorama Agrícola. O ditado de hoje é: amor com amor se paga. Confira no Panorama Agrícola de hoje, manejo para alta produtividade na apicultura. Este é o Panorama Agrícola. 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
3: A dica de hoje é sobre o cancro europeu das pomáceas. Cuidado no cultivo de maçã. Lesões afundadas e de coloração marrom escura na casca de ramos e troncos pode indicar o cancro europeu. Também o secamento de ramos, principalmente os mais jovens. Rachaduras e necroses profundas com formação de calos ao redor da lesão. Presença de estruturas de fungo nas lesões e podridão firme em frutos com coloração escura e rachaduras próximas ao cálice. Se a sua macieira apresentar problemas como esses, procure rapidamente um técnico da Cidasc ou da Ipagre do seu município.
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3: No dia 4 de julho, um sábado, acontece em Laguna, no litoral sul de Santa Catarina, o evento Butiá Essência da Laguna. Será das 9 às 7 da noite. Realização da Associação dos Artesãos e Produtores Caseiros de Feira Livre de Laguna, com o apoio da UDESC. Haverá no dia 4 de julho feira de artesanato e gastronomia com o Butiá. Também apresentação de grupos musicais e folclóricos. E palestras. Às 10 da manhã, palestra sobre paisagismo com o Butiá, no auditório da UDESC de Laguna. E também, às 5 da tarde, palestra A Genética do Butiá, também no auditório da UDESC. Esse o evento Butiá Essência da Laguna, 4 de julho, em Laguna, litoral sul de Santa Catarina. Com prazos e condições de renegociação ampliados, o programa Desenrola Rural 3 chega para aliviar o bolso de agricultores familiares que desejam retomar suas atividades no campo e continuar abastecendo a mesa dos brasileiros com alimentos saudáveis. A terceira etapa do programa foi formalizada por meio de decreto e permite a adesão ao programa até 20 de dezembro deste ano, com possibilidades de renegociação e liquidação de débitos, com desconto e prazos estendidos para pagamento. O Desenrola Rural 3 atende agricultores familiares, assentados da reforma agrária, pescadores artesanais, povos e comunidades tradicionais e cooperativas da agricultura familiar com débitos vinculados ao PRONAF, o Programa Nacional de Fortalecimento da Agricultura Familiar. O interessado que estiver com o nome negativado por outras pequenas dívidas, como contas de água, luz ou telefone, ou que tenha realizado uma renegociação com a instituição financeira, também pode ser contemplado. A adesão ao Desenrola Rural varia conforme o tipo de dívida. Débitos inscritos na dívida ativa da União podem ser consultados e negociados no site Regularize. Para as dívidas do PRONAF ou contratadas junto a instituições financeiras, a regularização deve ser feita diretamente nas instituições. Os débitos de crédito e instalação podem ser quitados junto ao INCRA. O Desenrola Rural já alcançou mais de 500 mil agricultores com dívidas renegociadas e contratos regularizados.
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3: A entrevista de hoje do Panorama Agrícola é com o extensionista da Ipagre de Formosa do Sul, no oeste de Santa Catarina, Vilmar Franzen. Ele fala de técnicas para alta produtividade na apicultura. Acompanhe.
5: Basicamente, assim, nós temos épocas específicas de alimentação que a gente não pode falhar, né? No estado, dependendo da região, estão muito relacionados ao mês de setembro e outubro e janeiro, fevereiro. Esses períodos não podem se falhar a alimentação. É, a troca anual de rainhas e a disponibilidade de espaço para que esses enxames consigam colocar o mel que vai estar disponível na época logo após, né, que normalmente é novembro, dezembro, que é a safra no estado, e fevereiro, março e abril, que é quando se colhe mel da safrinha nas regiões que tem.
3: Qual é a produtividade média hoje em Santa Catarina?
5: Hoje se fala em torno de 20 quilos, né, por média, mas a gente insiste muito que a média dos produtores que fazem esses manejos de alta produtividade, que assim é dito, né, eles giram em torno de 50 a 60 quilos. Então, há um diferencial grande, onde esse custo a mais, ele é plenamente justificado pelo retorno que o produtor possui.
3: 50 a 60 quilos por colmeia?
5: 50 a 60 quilos por colmeia ano, né? Claro, tem excepcionalidades como 70, 80, 90 quilos, né? Mas é muito tranquilo produzir em torno de 50, 60 quilos. Há regiões onde o clima não colabora todos os anos. Aí isso não é verdade, mas aonde o clima minimamente se comporta, isso é possível.
3: Com relação à alimentação proteica, meses de outono e inverno, tem se discutido muito sobre a questão de evitar dar xarope, dar açúcar para abelha, né? Qual seria a alternativa?
5: Nós temos orientado o uso de xarope para enxames pequenos, porque eles não têm a capacidade de dispor do açúcar. Quando os enxames crescem, o açúcar é muito mais prático de ser utilizado, sem deixar resíduo no mel que vai vir depois. A parte proteica, ela tem que ser observada a entrada de pólen, disponibilidade, e ela também obedece esses meses, além dos de inverno, né? E aí tem o objetivo de não deixar o enxame decair demais, ficar muito pequeno, né? Ou com muito pouca postura. E aí cada região vai ter uma época mais favorável para você entrar com essa alimentação proteica. Mas de maneira geral, meses de inverno, maio, junho, julho, setembro, outubro, final de dezembro, janeiro, são os meses que é melhor você usar proteína.
3: Você falou que não fica resíduo do açúcar, como é que se faz isso? Produto final, mel, sem resíduo do açúcar, do xarope?
5: O apicultor costuma ter receio em usar alimentação, né? Com essa hipótese. Mas quando é açúcar seco, a abelha simplesmente não vai pegar o açúcar, fazer mel, para depois pegar o mel para ela consumir na cria. Ela tem que ter um propósito de fazer aquilo. Ela simplesmente vai pegar aquele açúcar, dissolver e levar para a cria. Não vai fazer dois trabalhos, vai fazer um só. Então, esse risco, ele não procede. Quando se usa xarope, é uma questão de quantidade, e o risco aumenta um pouco se você colocar xarope demais. A medida básica é, quando não há entrada de néctar, são 300 ml por quadro de cria, quadro com abelhas e cria, todo ele fechado por semana. Então isso é o que o enxame vai consumir. Mais que isso, ele vai colocar em algum local. Como é que se vai tirar de lá? Cada época vai ter um manejo específico, mas basicamente é você forçar o consumo do enxame desse xarope que está estocado antes da entrada da florada. Temos que lembrar que abelhas comem, Abelhas são animais e comem. Elas não têm aquele mel para nós. Aquele mel é para o consumo delas. Assim como o xarope vai ser para o consumo delas.
3: Essa é a entrevista de hoje do Panorama Agrícola do extensionista da Ipagre, Vilmar Franzen, sobre produtividade na apicultura. Ele que é de Formosa do Sul, no oeste de Santa Catarina.
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0: Nessa estrada, que moda, hein? 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
0: Que é show do aplicativo. Esse é o aplicativo ideal, né? Esse daí. Eita, nós. Bom dia, Thaís. A Thaís Oliveira, pessoal ali de Linha Galeazzi, sempre na sintonia, obrigado. A Isabete Schuch, na Verixim, também na sintonia. Ótimo dia para todos nós, igualmente. O Milton Laudinor José Kuntz participar do sorteio do Degustar, claro. Já tá na lida aí o Laudinor também. Isso, pessoal, começa cedito no máximo. Olha quem trafega por aí, gente, redobre a atenção. Estamos aí com visibilidade fraca mais um dia, né? Muito nevoeiro na região. E olha, atenção, modelo e região, a Cooper Itaipu lembra, hoje começa aí o feirão de mudas na agropecuária da Cooper Itaipu em modelo, de hoje até sábado, dia 20. Então, aproveita essa melhor época do ano, né? As plantas estão aí em dormência, né? Aí você planta, depois lá é pra produção aí, né? Bom, é a época ideal. Falar em época ideal pros gripão pampiano também, nossa, então vamos chamar a solução.
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0: 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Esse funciona. 5h36, ó. Falar do frio não adianta. 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Ó, o Laudinor tava me dizendo aqui no WhatsApp que tá saindo para Belmonte e a visibilidade quase nada, né? Então, minha gente, tá aí mais uma vez a dica. Cuidado, muita atenção no trânsito. 5h37, acompanhe a mensagem dos nossos também parceiros comerciais. Daqui a pouco a gente volta.
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11: 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Bom dia.
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0: E faz tempo, né? Faz, resumindo, perto de 100 anos que estamos aqui, né? 5h42 agora. Negão e banda, não gole outro. Bom dia de...

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1: Num gole e outro, Negão e banda aqui da manhã 100.9 para todos nós, pra gente curtir. Acerte a hora no sinal, 6:15. 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
8: 6.9. 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
9: Bom dia, aqui quem vos fala é o Padre Ricardo e vamos continuar lendo a encíclica do Papa Leão XIV. Número 21. Ao reconhecer que Deus acompanha a liberdade dos seres humanos no desenrolar da história, o Concílio Vaticano II afirmava a distinção entre comunidade eclesial e comunidade política, salientando como cada uma delas deve agir em completa autonomia. Logo, a presença da Igreja no mundo manifesta-se também na sua relação com a sociedade civil e com as instituições públicas. Ao dialogar com elas, a Igreja reconhece o valor das realidades sociais e políticas, respeitando as suas responsabilidades e apoiando tudo o que protege a vida das pessoas e reforça os alicerces do tecido social. A Igreja não pretende assumir as funções que competem ao Estado, pelo contrário, estima o serviço deste ao bem comum e reconhece com convicção a responsabilidade que as instituições civis exercem na sociedade. Ao mesmo tempo, a missão que lhe foi confiada leva a não permanecer distante dos sofrimentos concretos dos homens e das mulheres do seu tempo. A sua cercania não nasce da intenção de substituir as instituições, nem muito menos de uma crítica implícita em sua ação, mas brota da caridade evangélica, que a impele a aproximar-se das feridas da humanidade quando se manifestam com maior gravidade. Ao intervir, falo imitando o bom samaritano, com discrição e proximidade, consciente de que quando surge uma necessidade imediata, não pode transformar-se em norma, nem substituir as responsabilidades institucionais da comunidade civil. 22. A partir desta dupla consideração, a autonomia das realidades terrenas e a distinção das competências entre a comunidade eclesial e a política, compreende-se melhor a orientação que o Concílio Vaticano II transmitiu à Igreja na sua relação com o mundo. A Gaudium et Spes recorda que é dever de todo o povo de Deus, e sobretudo dos pastores e teólogos, com a ajuda do Espírito Santo, saber ouvir, discernir e interpretar as várias linguagens do nosso tempo, e julgá-las à luz da Palavra de Deus, de modo que a verdade revelada possa ser cada vez mais intimamente percebida, melhor compreendida e apresentada de um modo conveniente. A escuta das várias linguagens não é uma mera atenção sociológica, mas implica um discernimento espiritual no qual, com a ajuda do Espírito Santo, o povo de Deus reconhece nas transformações culturais e sociais tanto os sinais da presença de Cristo, que vem e guia a história em direção ao seu cumprimento, como aqueles desvios que obscurecem o seu rosto. Por causa disso, a história é um dos lugares onde a Igreja se deixa instruir pelo Espírito Santo sobre a índole humanizante do Evangelho e aprende a ajustar o seu ensinamento ao serviço da dignidade de cada pessoa e do bem dos povos. Que o Deus Todo-Poderoso vos abençoe e guarde neste dia, em nome do Pai, e do Filho, e do Espírito Santo. Amém.
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1: É sempre um momento singular em nossa programação, ouvir a mensagem, receber a bênção do nosso Padre Ricardo para nos fortalecer em mais uma jornada. 7 para 6 agora.
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6: Seu cachorro, tu tá onde, praga?
7: Mas olha, vai saber. Prefiro não opinar. Se não tem outra pergunta mais fácil, para. 3 minutos pra 6. Daqui a pouquinho tem informativo da FECOAG. Ó. Seleção Brasileira em campo e você vai assistir Brasília e Haiti sábado. Aliás, sábado não, sexta. 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E os planejados ao ladinho da vitrine. Chama nós. Chegando aí o Bacudo e a Madrugada Campeira.
8: Fim de noite, madrugada.
7: 4 graus a temperatura.

E o frio vai longe, intenso, tá? 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Você que tem aviário por aí, precisou de lenha, ó. Lenha boa da hora, 988-14-1120, pode chamar agora, pode chamar.

0: 6 em ponto, chegando a informativa da FECO Agro. O programa Agronegócio, hoje que une o campo e a cidade pela informação. Acompanhe. Em 12 minutos a gente volta. Até já.
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0: Seis horas e um minuto, temperatura em 4 graus.
3: Cooper Alfa emprega estrangeiros para suprir mão de obra. Comissão Europeia propõe pacote de 540 milhões de euros para agricultores atingidos pela crise de fertilizantes. Essas e outras notícias logo após a nossa mensagem cooperativista.
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3: Agronegócio hoje. Alô, amigos gaúchos e catarinenses, eu sou o René Roberto e hoje é quarta-feira, edição de 17 de junho de 2026. E essas são as notícias. A Comissão Europeia anunciou medidas de apoio aos agricultores europeus diante da escalada nos preços de fertilizantes causada por tensões geopolíticas e interrupções no fornecimento global. O pacote inclui 540 milhões de euros em alívio financeiro direto, com possibilidade de ampliação para até 1,5 bilhão, caso os Estados-membros complementem com recursos nacionais em até 200%. Entre as medidas propostas, destaca-se um novo esquema de liquidez no âmbito do desenvolvimento rural para situações de crise, a antecipação de pagamentos diretos aos agricultores antes de 16 de outubro e maior flexibilidade na alocação de pagamentos diretos para o ano calendário de 2027. O cofinanciamento pelo Fundo Europeu Agrícola para o Desenvolvimento Rural, FEADER, pode chegar a 65% do total. As alterações legislativas da Política Agrícola Comum seguirão para aprovação do Parlamento Europeu e do Conselho. A proposta de reserva agrícola de 540 milhões de euros deverá ser votada pelos Estados-membros até o final de julho de 2026. O pacote integra o Plano de Ação para Fertilizantes, lançado em 19 de maio deste ano, que combina medidas imediatas de suporte e acessibilidade e segurança de fornecimento com ações de longo prazo voltadas ao fortalecimento da produção doméstica e à transição para fertilizantes de baixo carbono e base biológica. Mercado de terneiros em Santa Catarina segue com preços estáveis nas principais praças pecuárias do estado nas últimas semanas. A 14ª divulgação do resultado parcial dos leilões deste segmento em 2026 aponta que já foram contabilizados 82 eventos neste ano. O estudo realizado pelo Grupo de Melhoramento Genético da Universidade do Estado de Santa Catarina, UDESC, com o apoio do sistema FAESC-SENAR, acompanha a comercialização de terneiros no estado e oferece informações estratégicas para produtores, entidades do setor e demais agentes da cadeia produtiva da bovinocultura de corte. De acordo com o levantamento, as últimas semanas foram marcadas por estabilidade nos preços, com variações pontuais. Nesta 14ª divulgação, a alteração foi de apenas 1 centavo, tanto para machos quanto para fêmeas, o que reforça o cenário de equilíbrio nas cotações. Entre as principais regiões produtoras, o Planalto Serrano registra 25 eventos, com média de R$ 16,51 por quilo de peso vivo para machos e R$ 16,33 para as fêmeas. No meio-oeste, foram contabilizados realizados 21 leilões com média de R$16,31 para machos e R$15,52 para fêmeas. Já no oeste catarinense foram 26 leilões com médias de R$15,34 para machos e R$14,69 para fêmeas. No norte do estado, com 6 leilões contabilizados, os machos alcançaram média de R$15,84 e as fêmeas R$15,34. Na Grande Florianópolis, com 3 eventos registrados, a média foi de R$15,76 para machos e R$15 redondos para as fêmeas. No total estadual, considerando os 82 eventos acompanhados, a média do quilo do peso vivo ficou em R$16 para machos e R$15,48 para fêmeas. As informações completas do levantamento estão disponíveis no perfil oficial do GMG no Instagram, pelo endereço @GMG_UDESC e também no site do Sistema Faesc Senar, sistemafaesc.com.br. O Sicredi concluiu o ciclo de distribuição de resultados provenientes do seu balanço de 2025, com a destinação de R$1,4 bilhão para 10,5 milhões nas contas dos associados. Na comparação com 2025, houve crescimento de 8,8% no valor distribuído, bem como aumento no número de contas impactadas, que havia sido de R$6,9 milhões no ano passado. Do montante distribuído, o valor de R$920,2 milhões, cerca de 68% do total, foi destinado à conta capital dos associados, ampliando seu patrimônio e a capacidade de concessão de crédito das cooperativas. Os demais valores foram repassados

0: milhões de associados somaram 31 bilhões e 100 milhões de reais, um crescimento de 22% em comparação ao ano anterior. O valor representou uma economia média gerada de R$3.100 no ano passado para cada um dos associados ao Sicredi. Três indicadores compõem o cálculo do índice. São eles o benefício econômico de crédito, BEC, que estima a economia sobre operações de crédito por meio de taxas médias mais baixas em comparação à média do sistema financeiro nacional, o benefício econômico de depósito BED, que mede o ganho adicional com depósito por meio de remuneração mais elevada, e os benefícios econômicos do exercício BEE, que mostra a distribuição de resultados, o pagamento de juros ao capital e o valor revertido ao associado por meio de ações educacionais e sociais. O Sicredi está presente fisicamente em todos os estados brasileiros e no Distrito Federal, disponibilizando uma gama completa de soluções financeiras e não financeiras. E a seguir, depois da nossa mensagem cooperativista, nossa última notícia. Cooperalfa de Chapecó, Santa Catarina, emprega estrangeiros para suprir mão de obra. Aguardem.
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0: Muito bem, voltamos aqui dos estúdios de rádio da Fecoagro em Florianópolis, capital do estado de Santa Catarina. E agora atenção para a última notícia. A busca por mão de obra tem se tornado um dos principais desafios para empresas e cooperativas do agronegócio brasileiro. Na Cooperalfa de Chapecó, Santa Catarina, embora os trabalhadores estrangeiros representem atualmente uma parcela pequena do quadro funcional, sua presença já faz parte da estratégia de recrutamento da cooperativa, especialmente em setores com maior dificuldade de contratação. De acordo com o presidente da Cooperalfa, Romeu Betti, a cooperativa possui hoje 82 trabalhadores estrangeiros entre os seus 4.747 colaboradores, o equivalente a 1,7% do total de funcionários. Segundo ele, a contratação de profissionais vindos de outros países começou como alternativa para atender demandas específicas de mão de obra, mas passou a integrar de forma permanente os processos de seleção à medida que a cooperativa ampliou suas atividades e encontrou dificuldades para preencher determinadas vagas com trabalhadores locais. O recrutamento de estrangeiros, disse ele, deixou de ser uma medida pontual e passou a fazer parte do sistema de seleção de recursos humanos da Cooperalfa. Atualmente, na cooperativa do Oeste Catarinense, o setor que mais depende da mão de obra estrangeira é o de supermercados. A principal razão está relacionada às escalas de trabalho aos fins de semana, condição que, segundo a gerente de RH, Janete Volpato, costuma ser rejeitada por uma parcela significativa dos trabalhadores brasileiros. A dificuldade de contratação também se manifesta em outras áreas operacionais. O presidente Romeu Betti destacou que os silos da Cooperalfa e as agroindústrias como Aurora Coop enfrentam desafios semelhantes para atrair profissionais dispostos a trabalhar em horários e escalas diferenciadas. Já no setor industrial da cooperativa, a participação de trabalhadores estrangeiros ainda é reduzida. Apenas 6 colaboradores atuam atualmente nas indústrias de soja e trigo da cooperativa. Hoje, a ausência dessa mão de obra não afetaria significativamente o ritmo de expansão da Cooperalfa, mas é uma situação que preocupa para o futuro, observou Romeu Betti. Entre os colaboradores estrangeiros da cooperativa, os venezuelanos representam a maioria. Janete Volpato disse que o grupo é formado predominantemente por jovens com ensino médio completo. Diante das dificuldades crescentes para a contratação de mão de obra, a automação vai ganhando espaço nos projetos da cooperativa. Para o presidente Romeu Betti, os investimentos em tecnologia não apenas aumentam a eficiência operacional, mas também ajudam a suprir vagas que se tornam cada vez mais difíceis de preencher. Disse, a automação nas indústrias e nos demais processos operacionais é uma alternativa para suprir falta de mão de obra e representa uma tendência para os próximos anos. Ao projetar o futuro da Cooperalfa, o presidente da cooperativa catarinense acredita que a continuidade da expansão dependerá diretamente da capacidade de incorporar novas tecnologias aos processos produtivos. Ressaltou, dependendo da disponibilidade de mão de obra, precisaremos incluir cada vez mais automação em nossos projetos futuros, caso queiramos continuar expandindo nossas atividades. 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
3: Voltamos, 6:12, informações importantes e atuais através da Fecoagro. E agora o modão de milionário José Rico, memória esquecida, Bom dia.

0: Que história, hein? Memória esquecida, milionário. E o saudoso José Rico, aqui na nossa manhã 100.9. Você confere no sinal a hora certa, 6:15 no sinal.
1: Qual o melhor aplicativo de celular para ganhar dinheiro?
2: Você já tem o aplicativo instalado no seu telefone.
1: Poderia me dizer qual?
2: O nome do aplicativo para ganhar dinheiro se chama Despertador. Acorde cedo e vá trabalhar.
3: Olha nós, velho.
0: Tá me entendendo? Aí está o aplicativo. Aí está o melhor aplicativo. Hã? Boa essa, boa. O meu amigo João Gubiani também na sintonia, até gravou um pedaço do programa, né? Ela mateando. Pensa num mate de fundamento, né, João? As que tal? Até parece que tem erva semedão ali no meio, né, gente? Um chazinho. Deixa eu mandar um abraço também ao prefeito Alessandro Beltrame, me mandou mensagem. Só, Milton, sempre é bom acordar com a Rádio Centro-Oeste bem informado, mesmo nos dias gelados, né, prefeito? Isso aí, bora lá. Vamos seguindo. Quem mandou recado aqui também? Aí está o melhor aplicativo. Ao Lauro Birk. Lauro Birk também na sintonia gravou um pedacinho aí do... Essa galera é fantástica, né, gente? 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Camila Cardoso, bem-vinda, bom dia.
4: A quarta-feira, novamente, amanheceu com temperaturas baixas em todo o Grande Oeste catarinense. A expectativa ao longo do dia é que a gente tenha a presença do sol e temperaturas em gradual elevação, as quais no período da tarde devem atingir a casa de 20 graus. É um dia de tempo seco, com sol e temperaturas amenas. O entardecer desta quarta-feira novamente tem queda nas temperaturas, as quais devem amanhecer por volta de 4, 5 graus nas primeiras horas da quinta-feira, dia 18. A quinta segue com condições semelhantes, frio na madrugada e manhã e temperaturas por volta de 20, 21 graus durante a tarde da quinta. Mudanças no tempo com chuva deve acontecer ali na sexta-feira, dia 19. Isso por conta do deslocamento de uma frente fria que traz condições para instabilidades e chuva entre manhã e tarde da sexta-feira, dia 19. Camila Cardoso, para você ouvinte aqui da RCO.
0: Obrigado, Camila. Bom dia, bom trabalho. Na Grande Pinhalzinho, região, 4 graus de temperatura. Nevoeiro ainda segue denso na região. A umidade relativa do ar é de 97%. Nós estamos sob influência da lua nova. 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
5: Ô, seu Mirtão.
0: Opa.
5: Essa erva verdona aí, ó, que marca, hein?
0: Essa daqui é a melhor da face da terra, chama-se Semedão. Essa, meu, Semedão. Aí tem o Joaquim, tem o Laudinor, tem o Paulo Clemens Vieira e por aí vai, né, gente? Esse 2026 aqui tá super bem abastecido de Semedão. 6:20 agora.
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0: 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Alô, Tereza, aqui de Pinhalzinho, na Cintoria, obrigado. Elias Pinheiro tá mateando e tá pitando. Tudo no combo, né, Diego? O Thomas tá onde? Ele disse que lá o aplicativo funciona. Ah, queria ter o aplicativo do trabalho.
19: Bom dia, meu tio. Tudo
0: bom dia.
19: Certo? Aqui é o bom. Thomas.
0: Bom.
19: Do Mindarato Centro-Oeste, nessa manhã gelada aí. Estamos aqui em São José do Rio Preto, interior de São Paulo. 11 graus. 11 graus aqui. Então, olha, imagine só como é que tá por aí, né?
0: Uhum.
19: Tá tudo chique. Fazer o carregamento hoje aqui na Arapongas, norte do Paraná, e vamos subir lá pra Paraíba de novo, beleza, meu jovem? Um abraço, papai do céu lhe abençoe, você e seus ouvintes.
0: Valeu, Thomas, vocês também, sempre boa viagem no trecho, tá? Se cuidem bastante. Milton, ouvindo um ótimo programa, matando saudade, abraço e frio, Liamara. Oi, Liamara, bom dia pra você, muito obrigado. Continua nos ouvindo então, né? Obrigado mesmo. Ah, deixa eu falar pra vocês, o frio não adianta a gente falar, a gente sente. Então vamos resolver isso logo. 4 graus de temperatura, lenha do Chico Saboneiro, ó. Lenha pro fogão, 988-14-1120. Você que tem aviário aí na grande região, se apertou de lenha, chama o Chico Saboneiro que tá na mão. 988-14-1120, ó, 6h29, nós estamos loucos para trabalhar, já carregar o caminhão e levar a lenha aí, tá? Já pode como é que eu vou dizer, cozinhando pinhão com a lenha, que tal, né, esquentando a água, café, 6h29 agora.

0: Esta saudade campeira, grupo Cordiona aqui na nossa manhã 100.9. A certa hora no sinal, 6h33. 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Eu falava há pouco da Liamara, Liamara Meneghetti. Ela disse: Milton, estamos na nossa Pinhalzinha. Hoje vai visitar Sul Brasil. Vai pra Barra Escondida, ainda trabalhou. Que legal. É matar essa saudade, né? Lembranças, tudo faz parte de uma história. Isso é história. Que bom, Liamar. Obrigado mesmo pelo carinho também, tá?
1: Bom dia, Milton.
0: Bom dia.
1: Eduardo Vasnelli. Quer participar do meu sorteio? E um bom dia pra ti e pra tua filha.
0: Amém. Obrigado, Frasnelli. Boa sorte também. Ademir Ternos, de Volta Grande, Degustar. Valeu, boa sorte. Rosa Maria Mocelim, bairro Pioneiro. Obrigado.
2: E agora eles queriam homenagear o João Neves, o Pinhalzinho, faz aniversário hoje. E o Carlos Grando, mora no Alto Creio. Toda tarde,
0: homenageando eles. Aí os galos cantando em Barra Escondida Sul Brasil, Clarice Neres Flos. Parabéns, aniversariante. E pelo jeito vai sair aquela galinhada por aí, né? Coisa boa. Bom dia, tudo bem? Queremos participar do sorteio. O Caio Júnior Solivo. Tá todo mundo na sintonia também, a Betina Maria Solivo, grande abraço também pro Leandro, pra Karine, pra toda a família de vocês aí, seus pais também, tá, Leandro? Diz que tá meio fresquinha por lá também, hã? Deixa eu mandar um abraço também, bom dia, estou na escuta, e depois a equipe da SK vai pra Sul Brasil carregar suínos, e à tarde em Pinhalzinho, olha só, essa gente não para, né, gente? Alô, Fábio Carlin, toda a sua família e sua equipe de trabalho, ó. Muito obrigado pelo carinho também. Sucesso cada vez mais. E é por isso que o pessoal trabalha muito, né? Batalha. E as coisas acontecem, coisa boa. Tudo de melhor sempre. A Nilvânia Kunz também está na sintonia. Sorteio do rodízio de pizza, do degustar. Obrigado, Ana Nilvânia. O laudidor que já foi pro trecho, né? Tá indo pra Belmonte, me mandou mais cedo. Boa viagem, meu querido, também.
3: É, filho, eu fui consultar lá, daí o médico disse, eu disse pro médico, eu queria parar de beber, mas ele disse, mal, você não pode parar de beber, deveria de soco. O doutor Carlos falou pra mim. Toma uma cervejinha antes do banho, uma depois. O primeiro dia eu tomei 26, banho 25, 26, agora não me lembro mais. Tá louco. Daí parei de tomar banho, tá finando muito o couro.
0: O que você achou dele? Não. É cada um que me aparece. Mas acho que agora ele vai reduzir os banhos com esse frio aí. Acho que vai diminuir. 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E olha algumas informações aí pra você, querido ouvinte. Infelizmente, mais uma vítima fatal. Motociclista vai a óbito na BR-282. O acidente ocorreu no distrito de Juvença, em Saudades. É destaque também no site da Rádio Centro-Oeste. Nova Erechim amplia a frota e adquire novo rolo compactador para obras de infraestrutura. Em Sul Brasil, qualificação e cuidado. O município inicia curso gratuito para a formação de cuidadores de idosos. Natural de São Carlos representa o Brasil em concurso de beleza na Índia. Também na informação para o nosso ouvinte, Santa Catarina abre licitação para programa de aviação regional. O projeto prevê investimento que ultrapassa 22 milhões de reais com passagens subsidiadas para integrar o oeste ao litoral. Ainda, Enem 2026, atenção estudantes, prazo para pagamento da taxa de inscrição termina hoje. Outra informação é sobre a Mega Sena, que acumula, e o prêmio para amanhã, segundo a estimativa da Caixa, pode chegar a 36 milhões. Dezenas sorteadas ontem foram 5, 31, 32, 48, 54 e 56. Outra informação, Eduardo Bolsonaro é condenado pelo STF a 4 anos e 2 meses de prisão. Defesa Civil de Santa Catarina lança página especial para acompanhamento do fenômeno El Niño. A ferramenta reúne informações técnicas, orientações de segurança, planos de preparação e contatos de rede de proteção em todo o estado. 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Se você tem alguma informação, ela é importante, ela agrega, ela é útil para todos, compartilhe 3366-6200, 6h39.
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10: Bom dia, Milton.
0: Ei, Arthur, bom dia pra todo mundo aí. Temperatura de 4 graus, vamos se mexendo. 6h42. 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
0: 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Muito obrigado a você que trabalha, você que descansa, passeia, viaja, na companhia da Rádio Centro-Oeste 100.9. Ou também você que baixou nosso aplicativo, esse mundão do meu Deus. Muito obrigado.
14: Bom dia, avô. Hoje eu tô muito animada.
0: É isso aí, né, Manuela? Bora lá. Vamos se animar, meu povo. Afinal, é mais uma oportunidade que o Criador nos confiou. Bom dia!

0: Perito e Paquera, Viola Sertaneja. Bom dia para Márcia Simon, Branco de Neblina, Densa, participar do sorteio. E frio 4 graus. Nadir Scarati, linha Tiradentes, especial para nós, 37 anos de vida 2 hoje. Alô, dona Nadir, alô, Roberto Scarati, parabéns, saúde para vocês, vida longa 2. Que Deus sempre os preserve bem unidos, tá bom? Claudir Cornelis, do bairro Pioneiro, também na sintonia, obrigado. 10 para 7. E falar em aniversário, hoje 17 de junho, todos aniversariantes, parabéns, vida longa. E em especial, um membro da nossa família, né? O Ricardo Denick, que hoje está de aniversário. Eu sempre digo, nossos genros são nossos filhos. É assim que a gente sempre se trata um com o outro, né? Então, Ricardo, de coração de todos nós, é a Daniela, sua esposa, o Matheus, a Manu, os filhos que te adoram, sabe disso? E todos nós, quanto nós te amamos. Então, do fundo do nosso coração, que Deus te conceda sempre muita saúde. É batalhador, é dedicado e sempre com aquele olhar doce pela família e por todo mundo, tá, Ricardo? Poxa, nossa admiração. Tá bom, querido? 9 para 7 agora. 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Sexta-feira, Brasil volta a campo contra o Haiti. 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
0: Pois é, fim de papo pra hoje no Sertão e Querência, né, gente?
10: Olhei ao meu redor e ao ver tantas coisas lindas, decidi que eu só quero agradecer.
0: E nós também agradecer o carinho, a companhia, as participações. Agradecer e louvar a Deus pela oportunidade de mais um dia, mais uma oportunidade, um presentão para todos nós.

0: inteligência dos homens.
1: Em Provérbios 18:21 diz assim: cria o hábito de profetizar coisas boas sobre sua vida, pois palavras têm poder. Então, boas palavras, boas ações, boas atitudes para você e vai contagiar a todos. A gente se encontra por aí. Muito obrigado. Até às 11 no Conexão e até amanhã com mais Sertão Querência. Tchau. 4 graus de temperatura. Tá bom assim? Tá ótimo. Bora lá.

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1: 7 horas.
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0: densa, com muita umidade relativa no ar e também as temperaturas bem baixinhas. Estamos com a sensação térmica em torno dos 5, 6 graus centígrados, marcando aqui na capital da Amizade 6 graus centígrados neste exato momento. E nós já estamos aqui a postos para mais um dia de jornalismo, de informação, de notícia e com a tua audiência. Meu caro Henrique Paulo, tudo bem contigo? Como é que está? Bom dia.
1: Tudo certo, Fabiano. Bom dia a você, ao Felipe, também ao professor Ricardo, a todos que sempre nos dão o carinho da audiência nesta quarta-feira, onde traremos as principais notícias também da segurança pública. Acidente com morte ontem na BR-282 no distrito de Juvencio, em Saudades. Mais um fato também que a gente vai comentar aqui na sequência do nosso programa. Em Águas de Chapecó, um casal morreu com uma diferença de 3 horas e 30 minutos. Fato que também chamou a atenção da comunidade lá. A gente vai trazer detalhes na sequência do nosso programa, além de outras informações para atualizarmos os nossos ouvintes nesta quarta-feira.
0: Sem dúvida. Felipe Eduardo, ontem teve jogo da Argentina, né? E mais uma vez, né, o craque argentino Lionel Messi fez bonito e foi o destaque da partida e também uma situação controversa por conta da arbitragem, um pisão no pé, por conta aí de um lance lá que foi um tanto duvidoso. Bom dia.
2: Bom dia, Fabiano, bom dia, Henrique, professor Ricardo Niquete. Professor Ricardo Niquete, que está feliz da vida, ele que é gaúcho, adora esse frio gostoso que está fazendo aqui no Oeste Catarinense, né? Veio até de camiseta hoje para enfrentar esse frio. Veio com os vidros abertos do carro, professor Ricardo Niquete, hoje. Pegar um ventinho, né?
0: É verdade, ele veio com aquele conversível dele, né?
2: Isso, abriu o teto e tudo mais. Mas enfim, gente, Fabiano bem destacou, Messi 3 gols, empatou com o Klose, o alemão Klose, que é o maior artilheiro das Copas, né? 16 gols marcados, ultrapassou inclusive o Ronaldo, que tem 15. Hoje tem estreia de Portugal, hoje tem um baita jogo entre Inglaterra e Croácia também, que daqui a pouquinho a gente vai destacar. E hoje fecha a primeira rodada da Copa, né? Amanhã já está começando a segunda rodada, sexta já tem o Brasil de novo, e a gente vai destacar tudo isso e muito mais para você. Assim como vamos falar de obras sendo inauguradas entre municípios aqui da nossa região, obras asfálticas, Nova Erechim investindo em rolo compressor, vamos falar de universidade gratuita e também vamos falar de Eduardo Bolsonaro, que foi condenado lá no STF. Daqui a pouquinho a gente detalha isso e muito mais, e principalmente o que o pessoal quer saber. Camila Cardoso vai falar pra gente se amanhã esquenta, se amanhã faz frio, se vai vir chuva, o que que vai acontecer aqui no Oeste Catarinense.
0: Sem dúvida, agora 7:10. Professor Ricardo, é verdade o que falaram da sua pessoa? Bom dia.
3: Bom dia, bom dia. Eu vou falar, eu discordo um pouco do Fabiano. Eu acho que não tá 6 graus, tá muito menos, né? Meu Deus, hoje a sensação é de muito mais frio, né?
0: Mas como um Galdério e meio tem frio?
2: Aqui o sistema aponta 5 agora.
3: 5 e outra, parece que com a umidade dessa, parece que a sensação térmica é menor, né?
2: O aplicativo aqui do celular aponta a sensação térmica de 7 graus.
3: Ah, mas então tá tudo errado. Tá bem certo. Não, eu não sou de duvidar, mas tô duvidando. Mas... ontem a Argentina, né? Ontem não sei quem assistiu, né? Acho que nós daqui só o Henrique que assistiu. Áustria e Jordânia, né? Começou a 1 da manhã esse baita jogo, 3-1 a Áustria. Então não conseguimos assistir isso na Copa, mas assistimos a Argentina. 3 gols, né? 3 gols do Messi. Ontem também teve a França jogando, né? Mbappé. Então a gente olha assim, tipo, como é que o pessoal viu o Brasil quando o Brasil estava bem? É como nós estamos vendo essas outras seleções, né? É longe do nosso futebol, né? Então seguimos com a Copa do Mundo. A Copa do Mundo, que tinha a expectativa de ter menos público, acho que o público aos jogos que eu assisti, sempre lotado, né?
2: E a Copa do Mundo tem algo fantástico, que é a única competição de futebol que faz Fabiano Rambo sentar na frente da TV para assistir um jogo.
3: Acho que tá explicado também porque o Brasil tá indo mal, né? Porque deve dar uma zecadinha. Mas eu acho que tem muita gente que faz igual o Fabiano, né? Muita gente gosta de assistir Copa do Mundo. É porque também tem uma questão estética, né? O jogo, a velocidade do jogo, o tipo assim, as câmeras, tudo. É um outro espetáculo.
2: E a FIFA, né, nessa Copa, só pra gente falar rapidinho aqui, faz algo de merchandising também muito grande nas transmissões, né? Abriu espaço pra tudo. Vai pra hidratação lá no meio do tempo, que é pra tomar aquela água, né? Tem música, tem DJ, eles estão fazendo um evento, não é só o jogo como a gente é acostumado aqui. Estão fazendo um grande evento. e a

0: Porque a gente pode ver que a Copa do Mundo envolve muitas pessoas, né? Você vê pessoa que nunca senta assistir um jogo, né? Não, não tô falando do Fabinho, tô falando de qualquer pessoa,
1: é, sim,
0: né?
1: Claro.
0: Pra debater que o Ancelotti escalou errado a seleção, é. Que o fulano tem que jogar, que o fulano tem que sair. E isso é bom de ver, né? Que a gente vê as pessoas envolvidas, então a Copa do Mundo tem esse charme, com certeza.
2: Sem dúvida. Só para confirmar aos amigos, na estação meteorológica da EPAGRE, instalada lá no Itaipu Rural Show, neste exato momento, a temperatura é de 3 graus e 2 décimos.
1: Ah, viu?
2: Tá, 3 graus e 2 décimos, confirmando aí para os amigos na estação meteorológica da EPAGRE lá no Itaipu Rural Show. 7:13, meus amigos, e nós estamos ao vivo lá nas redes sociais, no Facebook, no YouTube. Você pode nos acompanhar, nos prestigiar e, claro, mandar o seu recado para a gente e comentar conosco as notícias.
0: 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Vamos dar o pontapé inicial nas informações, e hoje a gente começa falando por aqui de educação, porque estudantes catarinenses interessados em ingressar no ensino superior com apoio financeiro do Estado já podem se preparar para o novo processo seletivo do programa Universidade Gratuita. O governo do Estado lançou o edital de inscrições para novas concessões referentes ao segundo semestre de 2026, ampliando o acesso à formação universitária em instituições participantes de todas as regiões do Estado. O programa é considerado a maior iniciativa estadual de acesso ao ensino superior do país e oferece assistência financeira para custear integralmente as mensalidades de cursos presenciais de graduação em universidades comunitárias e instituições sem fins lucrativos credenciadas. A expectativa do governo é alcançar a marca de 70 mil vagas disponibilizadas até o final deste ano.
2: Sem dúvida, e isso é bem importante. Quem deseja ingressar no Universidade Gratuita, no Fundesc, neste segundo semestre, deve ficar atento ao edital, com todas as informações, com todos os detalhes, com todas as questões relativas à inscrição e aos requisitos necessários para fazer a sua participação no programa. E destacar que os programas, o Fundesc e a Universidade Gratuita, apesar dos pesares ou mesmo com as críticas, enfim, é um programa que funciona, ele tem trazido muitos benefícios a muitos estudantes, é bem verdade. Ele foi feito, ou foi feito no programa, no Fundesc e no Universidade Gratuita, alguns ajustes, o que também ajudou a trazer mais justiça, mais acesso a, especialmente aos cursos para quem realmente mais precisa. Enfim, é um programa ousado que o governo do estado conseguiu institucionalizar, que a Assembleia discutiu, inclusive melhorou bastante o projeto e que hoje oferece essa quantia de bolsas bem significativa, né, aos estudantes catarinenses.
1: E eu acho que a gente tá, claro, tudo tem que ter um começo, né? Nós estamos no início do ciclo. Eu acho que aqui uns anos vai ter uma diferença muito grande em Santa Catarina com os outros estados do sul, porque já hoje isso já se apresenta nos números nacionais, né? Santa Catarina tem mais universitários do que os outros, proporcionalmente, que os outros estados, e isso vai cada vez crescer mais, porque de alguma forma esses programas incentivam a permanência do jovem no mundo universitário. Acho que é um bom programa, acho que a população também abraçou, acho que é uma coisa que vai ser uma política de Estado, né? Lógico que a gente sabe que a política brasileira tem oscilações, né? Mas eu acho que alguma coisa que veio para ficar, eu acho que deu certo com todos os seus ajustes que já foram feitos, e sempre é bom fazê-lo, né? Mas eu acho que é uma coisa que deu certo no grande e glorioso estado de Santa Catarina.
0: E tá com aquela pompa, Fabiano, que teve no início, porque no início, apesar das confusões que teve, de quem pode, quem não pode participar, tinha uma grande procura, e essa procura continua tendo pessoas interessadas em participar, tanto do Fundesc quanto da Universidade Gratuita.
2: Pois é, esse é o grande desafio, né? Nós não temos nenhum programa em âmbito de país a exemplo deste, né? Com essa capilaridade, com esta oportunidade, né? Que custeia até 100% das bolsas de estudo ou do estudo através de bolsas, né? E ainda a gente vê que há estudantes, especialmente que concluem o ensino médio, que não aproveitam essas oportunidades de uma qualificação profissional. Não estou dizendo que todos devem ter o ensino superior. Não, muito pelo contrário, eu acho que a pessoa tem que fazer aquilo que ela gosta. E a gente também não precisa só de administradores, contadores, médicos. A sociedade precisa de outros profissionais de nível mais técnico também. Mas o que me deixa bastante pensativo, e o Ricardo até pode me ajudar a pensar sobre esse tema, é que muitos dos jovens que concluem o ensino médio, eles simplesmente deixam o estudo, param de estudar, não buscam uma qualificação técnica, não vão para o ensino superior, ou simplesmente usam aquela frase: eu vou dar um tempo, e esse tempo é de 1 ano, 2 anos, 3 anos, 10 anos, e nunca mais voltam. Tá? E aí, num primeiro momento, até a vida pode parecer mais agradável, porque ao invés de estudar, você já consegue um nível de emprego, de emprego com um salário, não vou dizer ideal, mas um salário de mercado, e que por um tempo até é bom, mas chega até uma certa altura da vida que você deseja mais, e aí pode ser que a tua energia não seja mais a mesma, o teu preparo não seja mais o mesmo, e talvez fique mais complexa essa participação em uma qualificação mais avançada.
1: É, isso tá certo, né? Eu só acho que tem momentos da vida que tu tem mais possibilidade de fazer sacrifícios, né? Eu acho que, lógico, nós vivemos um pleno emprego na nossa região especificamente, é muito raro um jovem que não trabalha, né? Mas, ao mesmo tempo, tu tem que se sacrificar em trabalhar e estudar, né? E aí a grande questão é que se tu tá disposto a fazer isso. Eu acho que o estudo não tira pedaço, não ocupa lugar, né? Então, é sempre um plus a mais estudar. Mas alguns jovens não têm esse mesmo entendimento. Tomara que a universidade gratuita, acho que incentivou muitos a estudarem, e que isso fique uma política permanente, e que esses jovens que estão vindo agora cada vez ingressem mais no ensino superior, né?
2: Sem dúvida. Agora 7h20.
3: E seguindo aqui com as informações, os municípios de Romelândia e São Miguel da Boa Vista realizam no próximo dia 21 de junho, às 10 horas da manhã, um evento para marcar a conclusão da pavimentação da SC-492. A cerimônia reunirá autoridades estaduais, também lideranças regionais. Entre os confirmados estão o deputado estadual Marcos Vieira, o secretário da Infraestrutura, o Ricardo Grando, e o governador Jorginho Melo. A obra, considerada histórica pelas lideranças locais, foi acompanhada ao longo dos anos pelo parlamentar, que afirma ter assumido o compromisso ainda em 2009, durante a inauguração de outro trecho com acesso à Maravilha. Também a SC-492, ela possui cerca de 10 quilômetros e recebeu investimento de aproximadamente 50 milhões de reais. Outro detalhe é que nesse local também haverá 9 passagens subterrâneas para a travessia segura de animais.
2: Bom, destacar que essa obra muito é reivindicada pela comunidade. O deputado Marcos Vieira, nós temos que elogiar esse trabalho que foi dele, né? Brigou bastante por essa pavimentação. Ele fez um trabalho de reivindicação, de busca pelos recursos, e são 50 milhões de reais. O que para esses municípios vai acabar ajudando e muito, né? No seu trânsito, vai ajudar e muito no acesso aos pequenos municípios. Romelândia e São Miguel da Boa Vista são pequenos municípios, né? Mas pequenos mesmos, né? Estão entre os municípios mais pequenos, né, do estado de Santa Catarina, tá? E também merecem um olhar por parte do estado. Então, esse acesso asfáltico, ele se torna fundamental, ele se torna importante, e não tenho dúvida alguma que para essas duas comunidades será muito celebrado.
1: É, e a gente fala, né, tem várias ações políticas que são importantes, mas isso acho que é uma coisa fundamental, né? Pensar em todos os aspectos, né? Acho que o estado também faz isso, acho que é uma coisa legal. E principalmente o Mauro, mas todos os deputados aqui, né, são deputados muito atuantes, né? Isso engrandece, e tomara que o Oeste Santa Catarina continue com bastante deputados, porque isso de alguma forma representa a nossa força para pegar essas demandas, que é uma demanda que tu vai com o deputado que é muito longe, não sabia nem onde que fica, né? Romelândia, não sabia onde que fica São Miguel da Boa Vista, né? Então acho que isso é importante, né?
2: E aí, uma coisa que é importante nesse sentido é o tempo, né? Eu ouvi o deputado Marcos comentar muito, né? Poxa, desde 2009 nós estamos com essa reivindicação, com esse pleito. Então, ou seja, foi
1: 17
2: anos.
1: Essa matemática é boa, né?
2: Não, é que essa conta é fácil, né? É. Agora vamos ver uma coisa um pouco mais difícil. Mas enfim, são 17 anos de luta, de trabalho, enfim, né? E que bom que essa obra vai ser entregue agora no dia 21. E abrindo um parênteses, nós teremos também, no mesmo dia, o governador em Pinhalzinho. Tá? Desculpe, no dia seguinte, no dia 22, segunda-feira, né, o governador em Pinhalzinho fazendo a entrega da ordem de serviço do aeroporto, de obra do centro poliesportivo, enfim, um conjunto de obras que pode chegar a 100 milhões de reais para a capital da Amizade. Sem dúvida alguma, é ou seria o maior anúncio de obras para o município na sua história. 100 milhões de reais, segundo as informações que estão na expectativa do prefeito Beltrame, né?
0: E aqui é assinatura da ordem de início, já, Fabio, não é anúncio que vai acontecer, é anúncio aí, da ordem, né?
2: Isso aí, é a ordem de serviço, já vai começar a obra, tá? Então, assim, vai ter a ordem de serviço para o aeroporto, para o centro poliesportivo e para a nova extração de tratamento de água da Kazan. E ainda vai ser anunciado a estação de tratamento de esgoto, né? Que tem certame marcado para o dia 29 de junho, né? Então, e ainda se tudo ocorrer dentro do planejado, vamos ter a entrega da ordem de serviço do programa Casa Catarina. Então, tá, ou seja, quase 100 milhões de reais.
1: Tá, mas a obra que tu diz do esporte é aquela do lado do Neuro, é isso?
2: Isso aí, o centro poliesportivo.
1: Mas aí já é a obra de... Já foi feita...
0: Na verdade, é um centro de treinamento, né?
2: É centro de treinamento.
1: Mas aí já foi feita a licitação, é só o início da obra?
0: Eu acho que a licitação estava agora para o final de maio, se não me engano, ou agora início de junho. Acho que essa já está despachada, porque é um bom tempo que está sendo vindo feito junto com a MOSC, né? Esse trabalho também do centro de treinamento.
1: Tomara, né? Acho que isso é uma coisa importante. O governador, de alguma forma... Ele está em campanha, mas ele também tem que entregar as obras, que é uma cidade pujante como o Pinhalzinho precisa dessas obras, né? Claro que algumas obras vão impactar mais o dia a dia da população, outras vão impactar um pouco menos, mas acho que isso é importante, né? A Pinhalzinho é uma cidade importante, tem uma pujança econômica importante e nada mais justo que Pinhalzinho receber obras do estado do governador, né? Então acho que isso é fato, como fala o Fernando Ramos, mas eu acho que isso é importante, né? Que venha, que entregue e que a população cada vez sinta mais essa presença do governo do estado em relação a obras, né? E não só a discursos, né?
2: Sem dúvida, até quem vai executar a obra do Centro Poliesportivo é uma empresa de Caibi, tá? É uma empresa de Caibi que acabou ganhando a licitação, já tem essa licitação feita e a ordem de serviço vai ser entregue, então, com a presença do governador na próxima segunda-feira. Um abraço, inclusive, ao secretário Eugênio Hansen, né? O Geninho que está aí também ligado com a gente.
0: E seguindo, trazendo mais informações, falando do município de Nova Erechim, a prefeitura recebeu um novo rolo compactador de solo adquirido com recursos próprios do município. O investimento de mais de R$388 mil faz parte das ações voltadas à modernização da frota e ao fortalecimento dos serviços de infraestrutura realizados pela administração municipal. O equipamento passa a integrar o parque de máquinas do município e será utilizado nos trabalhos de compactação, recuperação e manutenção de estradas, vias urbanas e demais espaços públicos. A nova aquisição deve proporcionar mais agilidade, eficiência e qualidade na execução das obras e serviços prestados à população. Inclusive, ontem mesmo, a prefeita Yara já postou um vídeo que estavam carregando o bicho velho e já estava indo para o trecho.
2: Exato, é importante, né? Porque a população espera que os investimentos aconteçam, sejam realizados, sejam feitos, mas principalmente espera pelo serviço que a máquina vai executar, né? abrindo um parênteses, né? E talvez alguns ainda façam isso. Deixa a máquina, quando chega, umas 3 semanas na praça, né? E lá de um mês.
1: Não faz isso mais?
2: Né? Lá de um mês a máquina começa a trabalhar, né?
1: Não faz isso ainda?
0: Ah, lá algum que outro lugar faz,
1: né? Ah, faz, tem que deixar, né?
2: É, mas eu creio que o serviço seja o mais importante, né? O serviço é a comunidade recebendo o trabalho, percebendo que o investimento está sendo bem feito, né? Agora, tem um assunto, Henrique e Felipe, professor Ricardo, que tem gerado um certo comentário na cidade, que é a poda, o corte de árvores em algumas avenidas aqui de Pinhalzinho. E uma delas, e agora mais recentemente, né? Inclusive um tema que já foi bastante discutido aqui na programação, foi o corte de árvores na Avenida Brasília. Belo Horizonte, desculpe.
3: Isso, na Avenida Brasília também, mas acredito que essa da Avenida Belo Horizonte foi a mais significativa, porque é conhecida como a Rota SOS, utilizada por veículos de emergência, que fazem então esse deslocamento até o hospital ou de quem sai da unidade hospitalar para outros municípios aqui da região. Então foram retirados, além das árvores, nesse trajeto da avenida, os canteiros centrais, e fazem parte de um cronograma organizado pela prefeitura, que também então está colocado isso em outros pontos da cidade, com a retirada de árvores e galhos também. Então a gente percebeu ao longo das últimas semanas essa manutenção feita, em alguns casos também com relação à queda dos galhos, que agora com a previsão aí do El Niño se intensificando também, foram retirados, então as ruas são fechadas para esse trabalho, e agora essa mudança também para quem passa pela Avenida Belo Horizonte percebeu essa alteração também com relação às árvores e o canteiro central.
1: Tá, mas aí eu vou fazer uma digressão, vamos lá aos anos mil, mas nós temos que pensar o começo. Eu não tô dizendo, não tô criticando a prefeitura, mas vou dizer, as pessoas têm que ter muito cuidado no plantar. E tipo assim, hoje as pessoas ainda plantam árvores a esmo. Tipo, plantam árvore porque acham bonito, não sabe diferenciar uma árvore da outra, não sabe o tipo de raiz. Aí depois ela cresce, ela se torna um problema. A árvore não escolhe estar ali. As pessoas têm que ter o manejo adequado das árvores. Nós temos na prefeitura pessoas adequadas para fazer isso, que sabem que árvore X tem que plantar em tal lugar. Aí depois as árvores crescem, porque elas pegam o rumo natural delas. E aí elas se tornam um problema. Aí quando tu vai fazer a poda delas, muitas pessoas vão fazer a poda sem conhecimento técnico também. Podam, tipo assim, corta os braços para depois andar. É difícil, tipo assim, eu não tô dizendo que...
2: Ou escalpelam a árvore.
1: Exato, né? E a gente olha assim, eu sei que todo mundo tem uma história, tem muita gente que vê do campo, vê do interior e tudo, mas existem pessoas que estudam para isso, se formaram nisso, sabem como fazer uma poda. As pessoas cortam tipo a moda facão mesmo, vão lá e toram fora tudo. Eu acho que tem que ter um planejamento estratégico. Se nós vamos fazer assim, planta qualquer coisa, cresce, se torna um problema, corta fora. Depois planta de novo. Fica uma coisa meio de maluco, né? Temos que ter estratégia. Lembro, para quem gosta de história e tudo, tem uma cidade chamada Londrina, fez um planejamento urbano que até hoje eles não tiram árvores lá. Por quê? Porque os caras, 20 anos atrás, plantaram as árvores certas nos lugares certos e não tem problema. Agora, se tu planta árvore que não é adequado no lugar que não é adequado, é lógico que não vai ter que fazer esses manejos malucos que estão sendo feitos. Alguns acho que de forma adequada e outros de uma forma que eu acho que teria que ser falado melhor esse processo. Mas seguimos, né? Porque tem árvores que não estão adequadas no lugar que elas estão. Mas elas, insisto, elas não escolheram estar ali, né? Acho que alguém as plantou, né?
0: E lembrando que esse trecho da Belo Horizonte que foi tirado do canteiro central, né, é entre a Avenida Brasília e a Praça do Lago ali, que era um local com estacionamento ubíquo, e mais o canteiro central, então ficava estreito para as ambulâncias passarem. As árvores acabaram fazendo as suas raízes, levantando até algum ponto de asfalto, deixando um pouco mais alto. Foi feito isso, e a prefeitura inclusive divulgou que novas árvores serão plantadas nas laterais, no passeio ali, né? Árvore justamente com esse planejamento para que possa ser reposto o que foi tirado. Então vai ter naquela avenida ali, naquele trecho, novamente árvores plantadas de espécies que foram estudadas previamente para serem ali colocadas.
1: Claro, nós temos o Gama, né? Que é uma sucessão de pinhãozinho que pode auxiliar nesse processo, né? Eu lembro lá do Guilherme Salvini, do Robelém, que fizeram um pouco esse processo de fazer uma... Nós temos um horto municipal também. Então, eu acho que nós temos tudo, a faca e o queijo na mão, né? Coisa inédita mesmo, né? Um abraço lá pro Branco, que tá nos assistindo, né? Que agora tá, vai participar do Resenha também, mandou uma mensagem. Tá maluco por causa do Messi, 3 gols, né?
2: Pois é, só para concluir sobre esse assunto, né? E lembrando que a prefeitura tem esses estudos todos de arborização, projeto de arborização, né? Tá doado, e é doado, inclusive, essa muda, né, desde 2019, né, pro munícipe, né? E eu quero também lembrar que, neste sentido, essa retirada das árvores, por mais frondosas que eram as árvores aí na Belo Horizonte, elas realmente traziam uma dificuldade no trânsito. Da mesma forma que também, se quiserem tirar o canteiro aqui na frente da RCO, nós também ficamos gratos, e eu vou explicar por quê. É só olhar a quantidade de caminhões, de veículos que tem que subir em cima do canteiro para poder fazer a conversão, especialmente para entrar na Avenida Belém vindo da Rua Natal.
0: Aconteceu na semana passada, eu presenciei um caminhão um pouco mais alto, acabou quebrando um galho, e o galho, o caminhão foi batendo, e atrás vinha um carro. E o galho foi e bateu em cima do carro, né? Daí eu já chamei o secretário já solicitou, o pessoal veio retirar o galho, porque ficou pendurado, não tinha como a gente arrastar para fora, né? Mas tem isso também nos caminhões, que são um pouco mais altos, acabam quebrando esses galhos e caindo no meio da via.
2: Exato, e nós temos algumas ruas em Pinhalzinho que são largas, tá? Mas outras que não são tão largas assim. E que, com o estacionamento oblíquo, fica bem mais complicado, tá? Fazer algum tipo de canteiro ou de plantio de árvores, enfim. E aí nós temos que pensar as estratégias. Eu acho que a prefeitura também está buscando acertar. Ela está buscando alguma alternativa para melhorar a situação.
1: Sim, mas nós não podemos também cortar todos os canteiros, porque aí não vamos ter mais, aí não vai ter mais, então vai crescer a cidade e não vai ter mais canteiro. Vai ter só.
2: Eu acho que não é a questão de ter ou não ter canteiro. Tá? A questão é que nós temos que ter, como tu disseste, a árvore adequada para esse canteiro, né? Com uma largura de via adequada também para fazer esse acesso, tá? E nós temos que adequar, e agora tem algumas situações, aquelas árvores, por exemplo, foram retiradas, eu lembro delas quando era criança, quando ali era esse chão batido, tá? Calçamento. Ah, foi colocado o calçamento, foi colocado, né? Isso, meu Deus do céu, né? Eu vou fazer 43 anos. Então, é muitos anos que essas árvores estavam aí.
1: Ela tem que ter um manejo adequado também, Fabiano. As pessoas têm que trabalhar com elas ao longo do tempo também de forma adequada, fazer a poda adequada para elas subirem mais. Isso é feito, isso existe.
0: E aqui a maior questão, aqui, por exemplo, da frente, que a gente está falando dessa questão, é por causa dos ônibus também, né? Uhum. Que são veículos compridos, então o estacionamento fica um pouco mais apertado para eles, por causa. Hoje tem veículos maiores também. Então tem toda essa questão, mas com certeza é algo que é estudado previamente e adequado para fazer da melhor forma possível. Lembrando que hoje Pinhalzinho é uma das cidades com melhor arborização na nossa região também. Então temos que cuidar para manter essa parte também em dia aqui na nossa cidade. E seguindo por aqui, o governador Jorginho Melo participou ontem da cerimônia de abertura da 37ª edição da Expo Super em Balneário Camboriú. Promovido pela Associação Catarinense de Supermercados, a ACATS, o evento é considerado um dos principais do setor supermercadista do Brasil e tem expectativa de receber cerca de 25 mil profissionais do varejo nesta edição. O governador destacou a importância do segmento para a economia catarinense. O setor reúne mais de 2,5 mil contribuintes e é responsável pela geração de aproximadamente 230 mil empregos. Com mais de 300 expositores de diferentes segmentos, a Expo Super ocorre até amanhã, dia 18, reunindo indústrias, distribuidores, fornecedores de tecnologia, equipamentos, serviços e soluções voltadas ao setor de supermercado e varejo alimentar. Vamos ouvir o que disse o governador Jorginho Melo na abertura do evento.
4: Um evento desse sempre foi importante continuar sendo. Ele traz aqui os empreendedores de Santa Catarina, a importância que tem esse segmento na arrecadação dos nossos impostos. Mesmo sendo o único estado do Brasil que não aumentou imposto, Santa Catarina, a participação deles é maiúscula. Eles hoje recolhem 5% do nosso ICMS, só esse setor. O volume de emprego que eles geram, e eles sempre estão, esse evento serve para continuar se modernizando, inovando, se aperfeiçoando. O mercado exige que eles se aperfeiçoem, e eles fazem isso com muita propriedade. Então é por isso que esse setor vai muito bem em Santa Catarina e a gente vem aqui para prestigiar. Não tem dúvida. Hoje o setor contrata 230 mil pessoas em Santa Catarina, né? Tem mais de 2.500 contribuintes, enfim. Então é um setor importantíssimo para a economia de Santa Catarina, é por isso que a gente vem prestigiar. Eu sempre que posso, venho todos os anos, o Alexandre sabe disso, para prestigiar quem empreende, quem trabalha, quem paga boleto em Santa Catarina. Nós somos um estado exemplo, um estado que está fazendo os deveres de casa, a nossa infraestrutura está cada vez melhor. Nós já estamos entregando agora 3.500 quilômetros de estradas recuperadas em Santa Catarina, e eles dependem muito disso, com os caminhões que trazem para eles as mercadorias, transportam, levam, né? Então, Santa Catarina vive um grande momento, e eles fazem parte dessa história, essa história de contribuir para que o estado continue crescendo.
2: Está aí. A questão dos supermercados é fundamental, e o evento da CATS, ele reúne os maiores supermercadistas de Santa Catarina, justamente para discutir alternativas para o setor, né? Esse também é um setor que tem evoluído bastante, que tem inclusive um impacto muito grande com essa discussão sobre a escala de trabalho 5x2, como é que vai ficar, e esse vai ser um tema que vai ser discutido, que vai ser muito abordado também, as questões da própria reforma tributária, como é que vem impactar esse setor também dos supermercados.
1: Agora, só quando tu falou da 5x2, 6x1, cara, o Brasil é um país, não é fácil entender o Brasil. O Brasil, a Câmara e o Senado, agora é só remoto, né? Não tem nenhuma atividade presencial. Até as eleições, todas as sessões são remotas, né?
2: Eles têm um calendário especial de votações.
1: Mas olha, né? Isso aí é nós, né? Tipo, é complicado. Então, é claro que eles estão em campanha, tudo, mas eu acho que tem um processo ali que o Brasil não pode parar tão cedo assim, né? Pra fazer campanha. Os caras vão fazer remoto todos. Não, que eu tô dizendo que remoto não, os caras não trabalhem, né? Mas é algo mais complicado. E essa escala pro o sistema de supermercados e atacados vai ser talvez um dos setores mais atingidos, né? Porque eles cada vez se expandem mais, as redes de atacados, principalmente Santa Catarina, tem redes de atacado muito fortes que estão se expandindo para o sul. E aí eu acho que esse setor vai ter que se reinventar. Eu não sei qual que vai ser a estratégia que ele vai tomar, né, Fabiano? Mas é alguma coisa que vai ter que se inventar. E o Jorginho Mello também, os dias dele tem 26 horas, né? Porque o que, pra onde vai, é impressionante, né? Vai pra cá, vai pra lá, né? Tem que se cuidar, o Jorginho Mello, pra ficar esse tempo, né? Tá, o bicho velho tá andando. Tá lá, como fala o gaúcho, tá com a mala na garupa, né? Tá indo pra tudo que é lugar, né?
2: E é que a sociedade também exige, né? Que o governador seja presente, né? E são 295 municípios, cada qual com a sua demanda. Então, não pode ter preguiça de sair de casa, é bem verdade. 7h42.
3: E seguindo aqui com as informações, a primeira turma do Supremo Tribunal Federal condenou na terça-feira ontem Eduardo Bolsonaro a 4 anos e 2 meses de reclusão em regime inicial semiaberto pelo crime de coação no curso de processo de julgamento do ex-presidente Jair Bolsonaro. A pena também inclui pagamento de 50 dias multa, cada um no valor de 2 salários mínimos, o equivalente a R$162 mil. Os ministros acompanharam o voto do relator Alexandre de Moraes, que também declarou a perda do cargo público de Eduardo como escrivão da Polícia Federal. Como Eduardo Bolsonaro não apresentou advogado no processo, a Defensoria Pública da União foi nomeada para fazer a defesa técnica do deputado.
2: Bom, e nem precisava apresentar advogado e também nem precisava ser julgado, era só mandar a condenação, né? Isso é verdade. Bom, mas vamos lá. Primeiro sobre o julgamento em si, tá? Era esperada ou esperado o resultado deste julgamento, né, de uma condenação. O detalhe era saber quantos anos ou como seria a pena. E tendo o ministro Alexandre de Moraes, o seu relator, dado também a lei Magnitsky aplicada a Alexandre de Moraes e a integrantes da Suprema Corte, e todos sabem que teve a articulação de Eduardo Bolsonaro nesse sentido, não era de se esperar outro resultado que não este. Eduardo Bolsonaro torcia até mesmo pela sua condenação para justificar as acusações que faz contra o Supremo Tribunal Federal diretamente dos Estados Unidos. Agora, a grande verdade é que o ex-deputado, ele, ao invés de estar no país, discutir a situação do país aqui no Brasil, ele preferiu ir aos Estados Unidos, ficar nos Estados Unidos e ficar fazendo lives dos Estados Unidos para o Brasil e indiscutivelmente articulando contra o país em muitas das situações. Olha, podemos não concordar com atitudes do Supremo, podemos não concordar com atitudes do governo federal, do sistema político brasileiro, enfim, mas se nós temos alguma crítica a fazer, nós temos que discutir no Brasil com os brasileiros, alertar os brasileiros, conversar com os brasileiros, ajudar a organizar a classe política, né? E é essa a postura que se deve esperar de um parlamentar, porque afinal de contas, diferente do período militar, nós temos hoje uma gama de partidos, nós ainda temos eleições, inclusive o próprio Tribunal Superior Eleitoral está chamando as instituições, entidades, os partidos para ir auditar as urnas eletrônicas, para não ter novamente a discussão de que a urna tem problema. Tá? Então, sabe, é esse tipo de situação. E o resultado do julgamento era esperado, por conta da postura do deputado e por conta também daquilo que ele mesmo elabora como estratégia de discurso, né? Que é ser um exilado, mesmo que foi um autoexílio.
0: Seguimos por aqui agora para ouvir quem todo mundo quer ouvir hoje. Camila Cardoso, ela vai chegar com a previsão do tempo aqui na 100.9, no oferecimento da Única Centro Odontológico. 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E por aqui, a Única Centro Odontológico oferece a previsão do tempo, que nos leva até a Camila Cardoso, que vai nos atualizar. Camila, Henrique Paulo me pediu, frio até hoje? Amanhã já dá uma esquentadinha, Camila. Que vai acontecer no clima, porque a temperatura baixou cerca de 3 graus hoje de manhã aqui na capital da Amizade? Nos conte, que todo mundo quer te ouvir. Bom dia, Camila.
5: Tudo bem, Felipe? Bom dia a você, bom dia a todos. Um amanhecer de quarta-feira marcado novamente por temperaturas muito baixas no estado. Grande Oeste Catarinense entre 1 e 3 graus, segundo os dados da EPAGRI-SERAM. E a gente tem aí justamente condições para estabilidade, com o sol brilhando ao longo do dia. É fruto justamente desta massa de ar seco e frio. Apesar de amanhecer bem frio, as temperaturas à tarde ali devem beirar a casa dos 20 graus entre final da manhã e começo da tarde. É claro que o próximo entardecer novamente tem queda nas temperaturas, e por mais que a gente tenha uma discreta diminuição na intensidade dessa massa de ar frio, o que não muda muito de fato é em relação às temperaturas, que seguem baixas na madrugada e amanhecer da quinta. Então, quem não gosta muito desse frio mais rigoroso ainda terá que enfrentar um amanhecer de quinta-feira bem gelado. É claro que o pico do ar frio foi ontem e hoje, mas amanhã já deve amanhecer aí na casa dos 5 graus. É frio de toda maneira, não tem muito o que fazer. A gente tem tanto a quarta quanto a quinta, dois dias de sol brilhando em Pinhalzinho. Apesar das baixas temperaturas, o tempo é tranquilo, dá para fazer atividades ao ar livre. O que deve acontecer de mudanças, Felipe, é em relação à sexta-feira. Porque sexta-feira a gente vai ter uma rápida frente fria, que deve se formar ali pela região central do Rio Grande do Sul. Ela se desloca entre madrugada e manhã em direção a Santa Catarina. E entre manhã e tarde, ela traz condições para instabilidades e chuvas para nós aqui no Grande Oeste Catarinense. Possivelmente teremos volumes aí de 15 a 20 milímetros na sexta-feira. E essa chuva pode vir associada a trovoadas e até mesmo algumas rajadas de vento entre manhã e tarde da sexta-feira. No final de semana, o tempo vai querendo melhorar, ainda com muita nebulosidade, talvez mais aberturas de sol no domingo. E aí já vou avisando que tem mais uma chuva na segunda, e quem não gosta do frio, a notícia não é muito agradável, porque a gente tem outra massa de ar intensa para a semana que vem. Então, o que de fato não deve nos abandonar são as baixas temperaturas aí nesses últimos dias do mês de junho.
0: Tá aí, Camila. Obrigado pelas informações, sempre muito útil para que a gente possa se programar também, as pessoas, né? Lavar aquele cobertor, deixar tudo bonitinho, limpinho, se programar para chuva também. Ótimo dia para você, Camila. Até amanhã.
5: Até amanhã, um abraço.
0: Tá aí a Camila Cardoso trazendo para a gente a previsão do tempo por aqui. Agora eu trago para você o intervalo comercial. Já já a gente está de volta com segurança pública, com o trânsito, e o esporte e muito mais. Não sai daí que o intervalo é rápido e a gente volta já já.
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0: Agora 7h49.
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0: Muito bem, este é Centro-Oeste FM, obrigado pela sua companhia, sua audiência, para você que está aqui sintonizado com a gente no 100.9 do seu rádio, para você que está no nosso canal no YouTube, a você que se liga com a gente através do Facebook, no rco.com.br, seja qual for a plataforma que você está nos ouvindo, através da Alexa, muita gente também, né? O nosso muito obrigado, um forte abraço, eu, Felipe Eduardo, estou ao lado aqui de Henrique Paulo, trazendo as principais notícias para deixar você bem informado nesta quarta-feira, 17 de junho. Já vou falar de esporte, mas agora o Henrique tá chegando para falar de segurança pública, de trânsito. Teve acidente com vítima fatal ontem aí na BR-282, no município de Saudades. 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Henrique Paulo e os destaques da segurança pública e do trânsito nas últimas horas.
1: Pois bem, Felipe, vamos aqui às informações. A gente começa falando sobre um acidente grave que aconteceu ontem à noite na BR-282, no distrito de Juvencio, em Saudades, onde a vítima, um homem que morava nas proximidades da rodovia e não teve sua identidade e idade confirmadas, acabou morrendo após esse fato, então, na rodovia. Ele conduzia uma motocicleta, equipes do Corpo de Bombeiros também foram acionadas para atender essa ocorrência, mas ao chegarem até o local, constataram que ele estava já sem vida. As circunstâncias do fato ainda serão investigadas, mas a princípio há suspeita de um veículo envolvido também nesse acidente. Outra informação aqui, uma mulher aqui com idade, não foi relatada, mas ficou ferida após um carro capotar e cair em uma ribanceira de aproximadamente 15 metros na madrugada desta quarta-feira em Nova Erechim. O acidente foi atendido pelo Corpo de Bombeiros por volta das 5h17 da manhã. Os socorristas encontraram o veículo com as rodas para cima no fundo da ribanceira. A condutora estava no interior do automóvel e precisou ser resgatada com técnicas especiais de salvamento. Conforme os socorristas, a vítima se queixava de dores na região cervical lombar e nos arcos costais. Após ser imobilizada, ela foi encaminhada para atendimento médico no Hospital de Nova Erechim. Com relação ao trabalho das forças de segurança, um homem de 47 anos e uma mulher de 33 foram presos em São Lourenço do Oeste. Segundo a Polícia Civil, a abordagem aconteceu por volta das 10h20 de segunda-feira na rodovia Ulisses Viganó. O motorista desobedeceu a ordem de parada e acelerou o veículo contra a viatura. Para conter a ação, os agentes efetuaram disparos de arma de fogo. Mesmo com os pneus danificados, ele continuou a fuga, mas perdeu o controle do carro e que caiu então em uma ribanceira. Após o acidente, ele abandonou a companheira e fugiu a pé, carregando uma mochila. Ele foi localizado e preso, depois encaminhado para a delegacia, juntamente com a companheira. Outra informação aqui, com relação ao trabalho das forças de segurança, destaque para a Operação Fronteira Oeste, mais uma prisão feita em Maravilha no âmbito dessa investigação também, que começou na última semana. Segundo a Polícia Civil, a captura então demonstra que as investigações permanecem ativas, mesmo após a fase inicial da ação. Os policiais seguem reunindo informações, analisando materiais apreendidos e buscando identificar todos os integrantes desse grupo investigado. Também um funcionário de uma oficina mecânica em Fraiburgo passou por um grande susto ao quase ser atingido por um carro que despencou de um elevador automotivo. Imagens de câmeras de segurança registraram o momento exato em que o veículo cai de forma repentina, enquanto o trabalhador operava o equipamento. Por poucos centímetros, ele não foi esmagado. Com o impacto e o susto, o funcionário caiu no chão. Colegas que estavam no local correram também para prestar socorro. Até o momento, não há informações oficiais sobre ferimentos. As causas da falha que levou à queda não foram divulgadas. Em Águas de Chapecó, o Celso Mindo, de 55 anos, e a Clarice Pereira Ramos, de 57, acabaram morrendo com uma diferença de apenas 3 horas e 30 minutos ontem. Conhecidos na comunidade, os dois construíram uma vida marcada pela parceria e dedicação à família. Segundo parentes, Celso havia recebido um diagnóstico de câncer. Nos últimos meses, enquanto acompanhava a luta do marido contra a doença, Clarice também passou a enfrentar problemas de saúde. A partida dos dois no mesmo dia surpreendeu amigos e familiares. Então a gente deseja também condolências nesse momento para a família em Águas de Chapecó. Felipe, seriam essas as principais informações do trânsito, da segurança pública. Agora a gente passa com o momento do esporte, rodada completa da Copa do Mundo, hoje também estreias importantes na competição e os destaques esportivos.
0: Vamos falar de esporte então por aqui, Henrique Paulo, tem muita gente. Vou comentar mais no resenha, mas mais feliz que a Argentina ganhou do que se o Brasil ganhasse, né? Ontem a Argentina jogou, teve a França jogando, a França venceu o Senegal pelo placar de 3-1 e teve também a Noruega fazendo 4-1 no Iraque, esse jogo do grupo I, né? A Haaland fez 2 gols para a Noruega, o Mbappé fez 2 gols para a França. No grupo J, a Argentina fez 3-0 na Argélia. 3 gols do Messi, que se tornou o maior artilheiro das Copas ao lado do Miroslav Klose, o alemão, que já tinha 16 gols. O Messi tinha 13 no início da Copa, já fez 3. É, já empatado então com o Klose, o maior artilheiro das Copas, ultrapassando o Ronaldo Fenômeno, que tinha 15, né? Mas polêmica nesse jogo por causa de uma entrada do Messi. Alguns falaram que era para vermelho, outros falaram que era só para amarelo, mas eu duvido muito o juizão ter peito de chegar e expulsar o Messi, né? Que foi o que aconteceu, de não ter isso. Argentina 3, Argélia 0, a gente vai debater mais no resenha esportivo. E também no Grupo J ontem, a Áustria fez 3-1 na Jordânia, esse jogo que foi na madrugada. Hoje a gente tem os dois últimos grupos entrando em ação, finalizam a primeira rodada da Copa. 14h, a vez da estreia de Cristiano Ronaldo, com Portugal contra Congo, 14h. Também hoje, pelo mesmo grupo, mas às 11h, tem Uzbequistão contra Colômbia, tá? Também hoje, pelo grupo L, 17h, tem um jogaço entre Inglaterra e Croácia. E às 20h, tem Gana contra Panamá. Portanto, hoje tem Portugal e Congo. Na sequência, Inglaterra e Croácia, depois tem Gana contra o Panamá e Uzbequistão contra a Colômbia. Fecha o dia, fecha a primeira rodada da Copa do Mundo. Lembrando, o Brasil joga sexta-feira contra o Haiti às 21h. O jogo vai ser na Filadélfia. O Brasil aí que estreou empatando com o Marrocos. Não foi o melhor jogo do mundo? Não foi o melhor jogo do mundo. Mas vamos lá, temos que acreditar que possa ter uma evolução. Há sim seleções melhores como o Brasil, e a gente já sabia disso, não precisava esperar começar a Copa para saber que o Brasil não era a seleção número um favorita, mas a gente tem capacidade, quem sabe, para chegar lá e surpreender. Vamos torcer pelo menos, né? Se não acontecer, paciência. Torcer para que algum time não empate lá com o Brasil no pentacampeonato, né? Acho que, se não me engano, apenas a Alemanha possa ter esse feito. Mas enfim, seguindo o barco, 18h30, a gente vai debater tudo do esporte aí. A criança chora e o pai não vê. Te convido, hein? 18h30, vou estar te esperando aqui na resenha esportiva. Intervaleco chegando, já a gente vai voltar, porque tem festividade aqui em Pinhalzinho daqui uns dias, e a gente vai falar com o pessoal aí do grupo de italianos também, da Associação Italiana aqui de Pinhalzinho, pra você. Não sai daí não, que o intervalo é rápido e a gente volta já.

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0: Muito bem, essa é Centro-Oeste FM, obrigado pela sua companhia, sua audiência. Eu, Felipe Eduardo, estou por aqui ao lado de Henrique Paulo, trazendo as principais informações do dia, e chegou o momento da nossa entrevista aqui na 100.9 FM. E hoje a gente vai ter um assunto da água na boca, tem a festa del Raditi. Del Raditi, né? É final de semana, vai movimentar. A Associação Milonese del Mundo organiza e Patrick Zancanaro, representante da associação, já está por aqui para bater um papo com a gente e falar mais dessa festividade. Você que está se planejando no final de semana, que vai fazer, olha só, uma boa oportunidade. 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E a festa do Raditi, como muita gente conhece, né? Falando bem português, será organizada nesse final de semana pela Associação Italiana aqui de Pinhalzinho, Associação Milonese nel Mundo. E o Patrick Zancanaro já está aqui para bater um papo com a gente e falar mais dessa festança, dessa festa tradicional aqui na capital da amizade. Patrick, tudo bem? Seja bem-vindo, bom dia.
1: Bom dia, Felipe, Eduardo, todos os ouvintes aí da Centro-Oeste. Obrigado pela oportunidade aí de abrir as portas novamente para a gente poder falar aí da associação.
0: Qual é a edição desse jantar já, Patrick?
1: Esse ano, então, a gente está realizando a quarta festa, né, Dei Raditi. O ano passado ela não aconteceu porque a gente teve um encontro internacional, né, que foi o Raduno. Então, esse ano seria, em tese, a quinta, mas em número de realização é a quarta festa, né, que estamos realizando agora.
0: Como é uma história recente, mas que já é tradicional aqui em Pinhalzinho, como que surgiu a ideia de começar com essa festa, Patrick?
1: Então, é importante até a gente explicar, né, que a festa Dei Raditi, se a gente for ver quem fala italiano gramatical, não vai compreender muito, vai dizer que está errado, né? Porém, ele está no dialeto vêneto. Então, festa, porque senão seria festa delle radici, né? Se fosse falar no italiano gramatical. Mas a gente justamente colocou no dialeto belunese, né? Porque somos uma associação belunese. E Dei Raditi porque se reporta não só...

0: somente as tradições, as origens, as raízes, mas também do alimento radicchio, porque quando a gente fala radicchio aqui, todo mundo lembra da salada radicchio, né? Radicchicote, enfim. Então acaba que o radicchio ele tem um duplo sentido, né? É, de raízes e também da gastronomia voltada com o radicchio, né? Não que o jantar vai ser somente a base de radicchio, né? Mas também vai ter o radicchio lá no jantar. A ideia então de realizar esse evento é mais no sentido, a gente também fala no dialeto, mais desmentegar-se, né? É jamais esquecer das origens. Então o objetivo principal é a gente realizar um jantar típico da gastronomia do imigrante, né, que é a comida tradicional do nosso dia a dia, que o pessoal já conhece, e junto agregar a parte cultural, a música, a dança, os costumes populares, para que a gente possa passar para as novas gerações, para que isso não se perca, né? Então esse é o principal objetivo da festa hoje aqui em Pinhalzinho. E diria para você que é uma das festas mais, está se tornando uma das festas mais tradicionais até a nível de sul de Brasil, porque a gente sempre recebe público externo, né? A maioria do nosso público da festa, posso dizer que é mais gente de fora do que quase de Pinhalzinho. Então a gente sempre recebe público que vem de outros estados. Já temos um público cativo que vem do Rio Grande do Sul, que vem do Paraná participar com a gente. Isso quando não temos algumas visitas de fora do país também que vem participar.
1: E justamente sobre isso, Patrick, essa interação é Brasil-Itália, onde se tem visitantes que vêm de algumas regiões de lá, tem esse contato, então intensifica a cultura italiana, preserva as raízes, o pessoal conhece também muitas vezes famílias que vieram de lá para cá, então é interessante esse momento também, uma confraternização que aproxima.
0: Exatamente, até no ano de 2022, a gente teve um intercâmbio com a Associação Belunese que veio do México, a gente até trouxe eles aqui também no rádio, e o interessante que o pessoal que veio da cidade de Huatusco, eles tiveram o mesmo período de imigração, quando vieram para o Brasil, foram para a América do Norte, né? América do Sul, América do Norte. E, coincidentemente, nós tínhamos diversas famílias que têm os mesmos sobrenomes dos nossos aqui, né? Como Parisi, Marini, inclusive esses sobrenomes estiveram aqui e visitaram as famílias com os mesmos sobrenomes, né? Então, é muito rico para nós essa interação e esse intercâmbio que acontece a nível mundial, a gente pode dizer, né? Não é uma coisa somente regional. Então, a gente acaba criando raízes, né? Nesse sentido.
2: E pra gente explicar pro pessoal que tá ouvindo, que o Patrick diz, a gente às vezes tem mais público de fora do que de Pinhalzinho. Isso não é uma crítica. Pinhalzinho é uma cidade que a gente reuniu várias, né, descendências. Tem os descendentes italianos, tem descendentes de alemães, tem todas as descendências, é uma cidade mais misturada. Vou usar o exemplo de Saudades, né? Saudades é um município com uma tradição um pouco mais alemã, né? Pinhalzinho é um pouco mais misturado. Então acaba que outras cidades que têm uma cultura mais italiana tem esse desejo e vem para cá, né, Patrick?
0: Exatamente. É importante, né, frisar isso, até porque o evento não é um evento gigante, né? A gente tem algumas limitações aí para fazer.
2: Quanto que é esse ano? Quanto limite de jantas?
0: Esse ano nós vamos trabalhar com um máximo de 600 jantares, né? Até porque o objetivo da festa é atender bem, né? Então a gente mudou o ambiente que geralmente estava fazendo em FACIP, esse ano a gente vai fazer no CTG. O CTG também é um pouco mais limitado de espaço, porém é mais aconchegante nesse sentido, então a gente está trabalhando com um público médio de 600 pessoas no máximo.
2: Tá, e agora nos conte, cardápio, o que tem no cardápio, o que vocês estão preparando para esse ano, para essa edição também?
0: Então, esse ano a gente vai manter, né, o cardápio tradicional, que é a polenta, a polenta não abrustolada, a polenta mole, que o pessoal gosta, né, com molho de galinha. Vamos fazer o tradicional bigoli, né, que bigoli também é no dialeto, mas todo mundo compreende, que é o espaguete, né, que é o típico dos Vênetos. A costelinha de porco, fortaia, galinha em molho, vai ter o codeguinho, radicchio com bacon, salame natura, pães, cucas e saladas. Vamos fazer um cardápio tradicional, assim, do imigrante, né? Que era o que o imigrante era habituado a comer.
2: Então não precisa nem ser italiano para gostar desse cardápio também, né?
0: Não, não precisa ser italiano. Acho que sim, que esse ano a gente vai acrescentar no cardápio, tem vários modos de falar, né? Mas é a morcilha, morcela, enfim, tem vários nomes, né? Que é um embutido que vamos colocar junto esse ano também.
2: Que legal. E como é que está a comercialização também? Quais são os valores? Onde que o pessoal encontra, Patrick?
0: Então, a gente está com venda de ingressos no Gubiani Acabamentos e estamos com uma perspectiva bem boa de vendas. A gente está com 16 entidades de fora que vêm participar esse ano com a gente aqui também. As vendas de ingresso aqui na cidade, acredito eu que nós ainda temos ingressos disponíveis, né, para estar vendendo. O pessoal pode estar procurando pelas redes sociais, pode estar chamando a gente por ali também. A gente até disponibilizou um WhatsApp ali pelo próprio Instagram da associação, ou com os membros da entidade, né? Que a gente pode estar disponibilizando e conseguindo ingressos.
2: E qual o valor?
0: O valor do ingresso está R$80 para adulto e R$40 para criança de 7 até... de 10, 7 a 10 anos. Isso.
2: Perfeito.
0: Aí.
2: Perfeito.
1: Patrick, além do jantar, as pessoas terão uma programação, tem apresentações, como é que é?
0: Sim, a gente vai ter, o jantar começa às 19h30, né? E logo após o jantar, que a gente tem uma perspectiva que vai durar em torno de uma hora e meia, a gente vai ter as apresentações dos grupos folclóricos que vêm de fora, alguns grupos de canto também que participam com a gente. Isso vai durar mais ou menos uns 45 minutos no total. E logo em seguida, então, a gente vai ter um show baile ali com o Nando Show Italiano, né? É um grupo bem, bem legal, assim, de música tradicional, que toca um pouco de tudo para atender todos os gostos, até porque a gente tem uma perspectiva de estar friozinho e ninguém pode ficar parado, né? Então vamos ter que animar a festa aí no sábado.
2: E aí a pergunta que eu quero te fazer é o seguinte: tô te ouvindo, tô ouvindo aqui na rádio, tô a fim de ir. Não precisa ir caracterizado, pode ir com a roupa normal. O pessoal que quer ir, porque não vou ter uma roupa no estilo italiano para ir, né? Pode ir com a roupa normal de cada um.
0: Sim, pode ir bem à vontade, né? Até porque o foco principal da festa é família, né? O objetivo geral, assim, da festa da Iradite é reunir a família, os amigos, para confraternizar. Então, não tem nenhum pré-requisito. O pré-requisito é ir lá para se divertir, né? Tomar um bom vinho e levar os amigos e divertir com os colegas e família.
2: E a festividade visa arrecadar lucros também para a entidade, porque não é, a entidade tem muitas participações em eventos, né? Até deslocamento para participar. Sim. De danças, para ir visitar, devolver as visitas de quem vem, né?
0: Exato.
2: Também. Como é que funciona essa organização da associação?
0: Então, a gente participa de uma federação, né? Que se chama Federazione Folclore Sereníssima, e ela tem um calendário de eventos durante o ano. As entidades, elas são espalhadas pelo Brasil. E a gente acaba fazendo esse troca-troca de visitas, né? Então, nós temos aproximadamente no mínimo umas 18 visitas durante o ano que a gente acaba se deslocando aqui dentro do país, não somente aqui pela região. Obviamente que o evento visa lucro também, porque é justamente para manutenção das atividades, né? Os sócios colaboram e de uma certa forma, e o que a gente arrecada de projetos, de leis de incentivo e tudo mais, é para manter a estrutura. Esse ano a gente não tem o Raduno Internacional, que foi o ano passado, mas a gente tem o Raduno Nacional. E no mês de setembro iremos para o Espírito Santo, porque o ano passado foi em Santa Catarina, esse ano é no Espírito Santo, no mês de setembro. De 4 a 7 de setembro vai estar acontecendo o Raduno na cidade de Marechal Floriano, porque o Espírito Santo, né, para quem não sabe, é considerado, vamos dizer assim, estado irmão de Santa Catarina, porque também é predominante de italianos, né, e italianos das mesmas regiões de origem, que são os Vênetos em particular. Então é um estado muito rico em cultura italiana. E esse ano, então, vai acontecer o primeiro encontro nacional, e aí as entidades aqui do Sul, nós vamos em peso para lá, nesse período, né? Tanto que no dia da viagem ali, vai reunir todo mundo aqui da nossa região, acho que vai um avião cheio só de oestinos, né? No dia 4, o pessoal viaja para lá. Então, a gente acaba fazendo esse tipo de evento, justamente para manutenção, obviamente, também para arrecadar fundos para colaborar nessas atividades da associação.
2: E como está a participação dentro da associação? Tem bastante pessoas participando? Como é que está essa organização?
0: Olha, hoje a Associação Belunese, ela tem em torno de 60, 70 associados, que são famílias, né? Hoje em dia as pessoas buscam participar desse tipo de atividade, mais por uma questão de... Não diria nem que é uma autoafirmação, mas assim, para valorizar os costumes, né? Obviamente que toda entidade, nós sabemos, e não só associações étnicas, mas os clubes de serviço, demanda de um trabalho voluntário, que você tem que destinar um tempo da sua vida para fazer as coisas acontecerem. E hoje em dia está cada vez mais difícil, né? Porque em virtude de tantas coisas que acontecem, e nem todo mundo tem essa disponibilidade. Mas a associação ela vem funcionando aí desde o ano que vem, completaremos 10 anos, né, de entidade aqui em Pinhalzinho, e desde então a gente vem desenvolvendo tantas atividades e é uma entidade aberta. Por mais que ela é específica, representativa da província de Belluno, porque somos predominantes quase de origem belunese, mas ela é um ente italiano no município, então qualquer pessoa de origem italiana ou não, que se identifique com e que goste da cultura, é bem-vindo para participar.
2: E fortaleceu a associação após o Radu no ano passado aqui, com a vinda dos italianos para cá. E tiveram aqui na rádio, inclusive, no sábado de manhã, né? Deu uma fortalecida. Como é que foi essa movimentação e o balanço desse evento também no ano passado?
0: Então, o evento foi bem importante para nós, né? A gente conseguiu, assim, alcançar plenamente os objetivos que tínhamos. Com certeza a gente teve mais pessoas que nos buscaram. Às vezes, já, tu vê, nós já estamos completando quase 10 anos de entidade e muita gente nem sabe que existe ainda, né? Então é um pouco difícil para a gente trabalhar as divulgações, porque se você vai mais por redes sociais, às vezes tu não atende um público X, né? Então a gente tem pensado alternativas para divulgar mais a entidade a nível de município, porque o objetivo é trazer pessoas que queiram participar. Mas foi muito positivo o resultado que tivemos a partir do Raduno, porque tivemos mais pessoas que buscaram, que não sabia que existia entidade, e que agora a gente está fazendo algumas reuniões extras, assim, para uns polentaço, para poder trazer as pessoas também para se reunir e conhecer, e aqueles que tiverem interesse vir a participar, né?
1: E Patrick, o que as pessoas podem esperar dessa quarta edição da festa, desse momento também de confraternização que aproxima e também enaltece a cultura italiana?
0: Então, a gente está bem feliz, assim, com essa expectativa de evento para esse ano, né? Tenho certeza que quem for para a festa vai ser brindado com uma gastronomia espetacular, e bem como vai reportar as origens de casa, vai lembrar da mãe, da nona, porque a festa ela traz muito essas memórias, né? Quando você come lá uma massa com molho de galinha, não tem como não lembrar da casa, da mãe, da nona, além de ser um evento extremamente familiar e festivo, né? De comemoração. Então, tenho certeza que quem for participar da festa do Radir desse ano vai aproveitar, vai se divertir e vai ser uma ocasião bastante afetiva, assim, para reunir os amigos e a família.
2: E é bacana. Então, só vamos reforçar. Que hora que começa, né? Onde que vai ser bem certinho? O pessoal tem que comprar ingresso antes, vai ter ingresso na hora. Nos detalhe um pouco mais também pro pessoal que tá ouvindo.
0: Certo. Então, o evento vai acontecer nesse próximo sábado, né? Vai acontecer no CTG Porteira do Pinhal. O início é para as 19h30, a gente começar a servir o jantar já, né? Até porque agora está meio friozinho, a gente vai seguir um horário bem à risca. Então, 19h30, começa a servir o jantar. O valor de ingresso, então, está vendido a R$80, né? Para adultos e R$40 para criança. Nós teremos logo em seguida do jantar as apresentações dos grupos folclóricos e daí finalizaremos a noite com um baile típico italiano e que vai atender todos os gostos aí também do pessoal.
2: E algo bacana, né, Patrick, é essa parceria entre as entidades aqui de Pinhalzinho, né? A Associação Belunese, juntamente com o CTG, fazem a parceria, né? O CTG tem um espaço. É legal essa integração, porque cada um defende, entre aspas aqui, a sua cultura, mas todos juntos fazem uma sociedade, né?
0: Exatamente. O CTG é muito importante, né? A gente mantém uma parceria desde o início da associação, né? Até porque parte dos membros da associação também fazem parte do CTG. Então, a gente mantém esse vínculo. E é muito importante também lembrar que muitas das tradições feitas dentro do CTG, historicamente falando, também tem o dedo dos imigrantes, né? Porque teve essa, como dizem em italiano, essa mescolança. Se a gente pegar dentro do folclore as próprias danças típicas do manual de danças do Paixão Cortes, nós vamos pegar várias danças que são de origem italiana, que são de origem polonesa, que são de origem alemã. Então, assim, tudo está entrelaçado, a gente não tem como fugir disso. E tirando que nós aqui, o Estino, somos cataúchos, né? Então não tem como fugir dessas origens que fazem parte da nossa história, das nossas raízes.
2: Eu ia te pedir antes, e acabei fugindo do assunto, E vocês tiveram ainda contato com o pessoal que veio da Itália para cá no ano passado? Tiveram mais feedbacks dessa vinda deles para cá, Patrick?
0: Tivemos, inclusive eles gravaram um programa na RAI, na televisão italiana, contando da saga deles aqui, né, da viagem a Santa Catarina. Saíram extremamente emocionados aqui, posso dizer para vocês, porque quando você está lá na Itália e se fala em Brasil, imigrante, tem-se uma visão. O ano passado, em virtude de toda essa situação da cidadania italiana, de cortes e brigas políticas também, vamos dizer assim, na Itália, o governo criou, então, agora, obrigatoriamente dentro das escolas, o estudo da imigração italiana, para que os italianos conheçam a história dos antepassados que foram embora da Itália. Porque você chegava lá, muita gente nem sabe. Nós sabemos mais da Itália do que a Itália sabe de nós. Essa é uma grande realidade, né? Então, o ano passado, quando o pessoal voltou para a Itália, participaram de um programa, se apresentando e contando como é que foi aqui. E eles se emocionavam muito quando chegavam nos lugares, que é bem comum para nós aqui, e encontrava alguém falando dialeto de 150 anos atrás, porque lá já está se perdendo. Os mais jovens não falam dialeto, é só os mais velhos que falam. Então, hoje, nós podemos dizer que no Brasil nós preservamos mais fortemente a cultura ainda lá do passado do que os próprios italianos da atualidade, né? Então, isso é muito importante. Outro detalhe muito rico para nós de Brasil é que nós temos ainda um público jovem que participa. Coisas que também na Itália também está se perdendo. Esse final de semana agora teve o Raduno na Itália. O ano que vem terá o Internacional na Itália e, se Deus quiser, iremos para lá participar.
2: Era a minha pergunta, vocês vão para lá futuramente?
0: O ano que vem, porque o Raduno Internacional, ele é bienal. Então ele teve, o Brasil foi o ano passado, esse ano pula. Teve só o deles lá interno, que foi esse fim de semana, coincidentemente, né? E a gente observa que os grupos, a maioria são de gente mais idosa, jovens quase não participam, né? Então nós temos um número muito maior e expressivo de grupos folclóricos dentro do Brasil do que eles mesmo lá. Então isso é para nós é um ponto positivo, bem grandioso, né? E o ano que vem, então, no mês, está programado para acontecer no mês de maio, então vai ter o Raduno Internacional, não se sabe ainda onde, que vai ser dentro da região do Vêneto. Nós iremos, principalmente Pinhalzinho irá participar do evento lá.
2: E eles não reclamaram mais lá no programa da pizza de chocolate com borda aqui.
0: Eles falam que é um dolce, né? Porque eles não consideram pizza de jeito nenhum, né? Os italianos são muito bairristas nesse sentido, né? Então eles comeram horrores aqui, né? Principalmente carne, porque não que não tenha lá, mas a nossa carne é bem melhor. E aqui nós temos mais acesso. Lá, além de tudo, ainda é bastante caro, né? Mas as pizzas que comeram de açaí, de chocolate, eles acharam muito engraçado, né? Porque jamais isso não existe lá, né?
2: É bom, mas não é pizza, né?
0: Não, para eles não é pizza, é um doce, né? Aquilo lá foi um doce.
1: E falando da região lá, Patrick, algumas localidades, até cidades, assim, para as pessoas entenderem um pouco como é que é essa região que faz link aqui com a associação de vocês.
0: Certo, então é importante explicar que na Itália não se fala estados e são regiões, né? Então, no norte nós temos a região do Vêneto, da onde veio a maioria dos imigrantes italianos aqui para Santa Catarina, para o sul de modo geral. E o Vêneto, ele é dividido em 7 províncias. Então, a capital, que é Veneza. Então, tem a cidade de Veneza e a província de Veneza. Mesma coisa Belluno. A cidade de Belluno, a província de Belluno. Treviso, Rovigo, Vicenza, Verona e Padova. Então, formam as 7 províncias, né, da região do Vêneto. Nós aqui somos predominantes de origem vêneta. Aqui na cidade é bem misto. Nós temos belunese, assim como os pioneiros da cidade, por exemplo, a família Pandolfo, são vicentinos, né? Os Farneda são de Vicenza, já é outra província. Quase teria que ter em Piauzinho a Vicentini nel mondo, que seria reunir os descendentes de vicentinos, né? Então, mas de modo geral, são todos vênetos, falam um dialeto similar nesse sentido. E nós não temos muito trentinos aqui, que é o estado do lado, né, do Vêneto, mas a região do Vale do Itajaí. Porém, aqui nós temos um tanto de friulanos, que é o estado do Friuli Venezia Giulia, né? E do lado abaixo do Vêneto tem a Emília Romagna, que vieram os Fiorini, por exemplo, que é a família de maior número de... Aqui hoje em Pinhalzinho, a maior família de origem italiana é a família Fiorini.
1: Que interessante, né? Essa troca de conhecimentos também, hein, Felipe? Que envolve a cultura italiana.
2: Com certeza, né? Eu tenho a descendência italiana, quando a gente fala das comidas, né? Já dá água na boca, já lembra dos almoços na casa dos avós e tudo. Então a gente tem essa memória afetiva muito grande e que muitas vezes a gente participa para justamente manter isso vivo dentro de nós.

0: né, Patrick?
1: Pois é. Nós, assim, estamos bastante felizes pelo resultado da associação aqui no município, né? Até porque quando iniciou, a ideia partiu de um grupo de estudo de língua italiana, e que mais tarde, então, criou-se, né, a Associação Belunese. A gente tem um certo reconhecimento a nível de entidades italianas aqui no Brasil e de fora, tanto que receberemos até a presença do nosso representante consular, que vem participar, todos os anos vem participar, e isso é uma raridade, né? Porque eles não são muito de participar desse tipo de evento, porque essas entidades consulares, elas participam de outro tipo de eventos, né? São eventos mais industriais, universitários, eles lidam mais com essas coisas. Porém, aqui nós temos o prazer, vamos dizer assim, que nos últimos anos sempre tivemos representantes do consulado, né, que Santa Catarina é Paraná, Santa Catarina, né, nós não temos um consulado ainda em Santa Catarina. Ano passado abriu o Esportelo, que a gente chama, em Florianópolis, que é o início de uma agência consular, sendo que no sul Santa Catarina é o estado predominante de origem italiana. Mas aí envolve um tanto de política, não política nossa aqui, mas política da própria Itália, né, para poder abrir demanda de um tanto de situações. Mas a gente tem esperança que Santa Catarina em breve tenha um consulado italiano também.
0: Com certeza. Quarta festa da Iradite, sábado, dia 20.
1: Dia 20.
0: A partir das 19 horas no CTG, né, Patrick?
1: Isso aí. Nós deixamos então aberto aí o convite, né, a toda a comunidade de Pinhalzinho que queira participar, serão todos muito bem-vindos, né? Tenho certeza que quem participar vai sair feliz, vai comer bastante, vai se divertir e todos, então, estão convidados.
0: Com certeza. Patrick, obrigado, e as portas da RCO sempre abertas.
1: Eu que agradeço aí, em nome da associação, né, e da nossa comunidade italiana aí do município, e também ficamos sempre à disposição se alguém precisar de alguma ajuda, às vezes até para o encaminhamento de uma cidadania italiana, por mais que agora está todo um processo, né, mas como a gente está mais envolvido aí, a gente conhece um pouquinho mais e ficamos à disposição aí para colaborar com a comunidade.
0: Com certeza. Valeu, Henrique.
2: Um abraço a todos e até amanhã.
0: Gente, fechando por aqui o nosso programa de hoje, agradecendo a sua companhia, a sua audiência, para você que esteve aqui comigo, juntamente com o Henrique, com o Fabiano. Nosso muito obrigado pela sua audiência. Amanhã, 7 horas, temos encontro marcado aqui novamente para deixar você por dentro de tudo que acontece em Pinhalzinho, na região oeste, no estado, no Brasil e no mundo. Tá chegando o Gilmar Bortese, show da manhã. Amanhã a gente está de volta aqui, a gente se encontra ao longo do dia na nossa programação e às 18h30 no Resenha Esportiva. A todos, um ótimo dia, uma boa quarta-feira, até a próxima. Tchau, tchau.
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6: A Epagre está investindo na qualificação de profissionais para fortalecer a produção de derivados de leite nas pequenas propriedades rurais do estado. Um grupo formado por extensionistas de diversas regiões catarinenses participou de uma capacitação voltada à produção de queijos, massas filadas e doce de leite. A iniciativa surgiu após técnicos da instituição conhecerem experiências em Minas Gerais, referência nacional na fabricação de produtos lácteos. O objetivo é unir conhecimentos para desenvolver receitas, técnicas e processos que possam ser levados aos agricultores familiares. Nesse primeiro momento, o foco está na produção de queijos tradicionais, como frescal e colonial, além de produtos de massa filada, como nozinho e trança, e também doce de leite. A proposta é permitir que os produtores iniciem a fabricação para autoconsumo e futuramente avancem para a comercialização, agregando valor à produção leiteira.
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Oi, gente, tô chegando, 9h46, show da manhã, pra você que tá ouvindo. Como é que você tá? Frio, né? Ô, rapaz, que frio, hein? Temperatura de 5 graus aqui em Pinhalzinho, Santa e Bela Catarina. E mais uma vez, né, Pinhalzinho amanhecendo sob muita neblina. Para tu que tá transitando pela BR-282, atenção redobrada, né? Sempre lembra de deixar os faróis aí do teu carro, né? Ligados, porque tá uma neblina muito intensa, com bastante dificuldade, né? De visualização aí da BR-282. Então, para tu que tá passando pela BR-282, redobrar atenção, porque a gente tá num trecho com muita neblina neste período que tá chegando o inverno, né? O inverno que começa no próximo domingo, dia 21, e a gente já tá sentindo todo esse clima aí de inverno. Gente, tá chegando mais um show da manhã pra você que tá ouvindo a 100.9. Como é que você tá? Tudo certo? Ó, eu espero que sim. Eu tô chegando por aqui pra levar muita música boa, muita informação pra você que tá ouvindo e pra gente interagir. Afinal de contas, hoje é quarta-feira, tá valendo rodízio de pizza lá no Degustar pra ti e um acompanhante. Pra tu participar é muito fácil, tá? O 3366-6262 00, deixa teu nome completo, conta de onde tá ouvindo, se tá em casa, se tá no carro, se tá ao redor do fogão a lenha, tomando aquele chimarrão, comendo aquele pinhão maravilhoso, tá trabalhando, como é que tá aí o clima no teu trabalho? Muito frio? Bora se esquentar ouvindo a 100.9. Eu sou o Gilmar Bortese e a gente vai ficar junto levando muita coisa boa pra você da região toda, tá bom? E é claro que eu espero demais a tua participação pelo 3366-6200. Lembrando que na sexta-feira também tá valendo um produto Zagonel pra tu que responder a nossa enquete, tá certo? 3366-6200. Tá começando, gente. É mais um show da manhã pra você que tá ouvindo, curtindo a 100.9. Bom dia, aqui a tua terça-feira, melhor, que tua quarta-feira. Rapaz, meio de semana já, né? Que tua quarta seja maravilhosa.

0: Aí tá mais uma, nossa primeira de hoje, Beat Equalize. Valeu, gente. Obrigado pela tua audiência, obrigado pela tua companhia, tá bom? 33666200, nome completo, fica à vontade, pede a tua, indica pra quem tu quiser. É a rádio que tem os melhores ouvintes.
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0: Simbora, gente, manhã gelada de quarta-feira, mas o nosso colega Milton já tá pelas ruas de Pinhalzinho. E ó, ele tá lá no Super Itaipu para trazer todas as ofertas para essa quarta-feira. Para você que tá ouvindo a 100.9. Oi, Milton, bom dia. Conta pra gente, frio por aí, guri?
2: Olá, meu caro Gilmar Botese. Bom dia para você, bom dia nossos queridos ouvintes. Ó, vamos fazer o seguinte, né? 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
0: Valeu, gente, todo mundo tá ouvindo, bom dia. Uma quarta-feira maravilhosa para todos nós. Nando Reis, All Star.

Cogumelo e Plutão, pra fechar mais uma, pra recordar também, né? Bom demais. Esperando na janela. Valeu, gente. Temperatura de 6 graus em Pinhalzinho. Uma quarta-feira maravilhosa, tá bom? Está valendo rodízio de pizza pra ti e um acompanhante lá no Degustar. Gostou? Então não perde tempo, tá? Quem mais tá por aqui? Ó, a Sueli tá curtindo a gente. Oi, Sueli. Bom dia. Lery Pereira Dias, em União do Oeste. Oi, pessoal de União do Oeste. Frio por aí, muita neblina também. Eu acho que sim, né? É, abraço também pra Marlene, lá no Distrito de Machado, tá com a gente. Tá participando também do sorteio 3366-6200, teu nome completo. Fica à vontade, pede a tua, indica pra quem tu quiser, tá bom? A Maritânia Bassoli também tá com a gente, tá participando aqui dos sorteios. Valeu, Maritana. Abraço, obrigado pela audiência maravilhosa mais uma vez. Até, gente, às 11 da manhã, né? Eu te faço companhia levando muita música boa pra você que tá ouvindo, curtindo a 100.9 em casa, no carro, né? Tá trabalhando, tá curtindo a 100.9. Obrigado pela audiência maravilhosa mais uma vez aí, tá bom? Quem mais tá por aqui, ó, na participação do 20? É a Karine, também tá curtindo a gente. Obrigado pela audiência. Vamos recordar esse sucesso aqui, ó. Skank, abrindo mais uma de hoje assim, ó. É a Garota Nacional. Valeu, gente. Bom dia.

0: Skank, pra fechar mais uma Garota Nacional. Valeu, gente. Obrigado pela tua companhia, tá bom? Todo mundo tá ouvindo, curtindo a 100.9. É tua rádio e todo mundo ouve. Bom dia, gente. Quarta-feira, 17 de junho, 9:17.
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0: Opa, gente, tô de volta por aqui levando muito mais, tá bom? Pra você que tá ouvindo, curtindo a 100.9 em alto e bom som. Bom dia, gente. Uma quarta incrível, cheia de coisas boas. Vamos atendendo aqui o pessoal que tá mandando o recadinho lá no 33666200. Tá valendo rodízio de pizza pra ti e um acompanhante, tá bom? Sorteio rola lá no Som Brasil, mas a gente vai atendendo todo mundo já por aqui, tá? A Maritânia Bássolo, já falei, né? A Leopoldina também tá curtindo a gente. Obrigado pela audiência. Oi, bom dia. 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Que mais são por aqui, gente? O Marcos Vila tá curtindo a gente, né? No caminhão, trabalhando na prefeitura e tá participando do sorteio, né? Obrigado pela audiência. Manda uma música aí. Você não pode desistir. Já já rodo pra vocês. Bom trabalho. Obrigado pela companhia e obrigado pela carona. Seu Cuca, abrindo mais uma assim, ó. Já que você não me quer mais, bom dia. Bom dia.

0: Aí tá os Paralamas do Sucesso. Cuide bem do teu amor. Já já tô de volta, gente. Levando muito mais pra você que tá ouvindo, curtindo assim, ponto 9 em alto e bom som, gente. Quarta-feira, 17 de junho, 2026. Temperatura de 5 graus, frio, neblina aqui na capital da amizade. Eu sou o Gilmar Bortese e te faço companhia, gente. Levando muita coisa boa pra você da região toda. Não sai daí, é rapidão, tá bom? É a rádio que tem os melhores ouvintes e as melhores promoções. Bom dia!
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0: 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Gente, quarta-feira é dia de curtir, gente. O rodízio de pizza lá no Degustar Restaurante e Pizzaria, tá bom? Corre e participa agora mesmo. Gente, o rodízio é na sexta-feira e é um rodízio maravilhoso, tá bom? É a quarta da pizza aqui na tua 100.9. Tu participa, gente, tá concorrendo a um rodízio pra você e também para um acompanhante. Gostou? Então não perde tempo.
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1: Valeu, gente. Estamos de volta levando muito mais para você que está ouvindo a melhor.

0: Aí tá, João Bosco e Vinícius, pra fechar mais uma, vacilão. Valeu, gente, quarta-feira, 17 de junho, 2026, como é que você tá? Tudo certo? Frio por aí, né? Gente, já tô de volta levando muito mais som, 8 graus, aqui em Pinhalzinho, Santa e Bela Catarina, é o show da manhã, pra você da região toda. Bom dia, sou Gilmar Bortese, e vou te fazer companhia, gente, até às 11, levando muita coisa boa pra tu. Agora, 9h47.
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0: Olha só, gente, balcão de empregos para você que está acompanhando, a 100.9, vagas disponíveis para Pinhãozinho e também toda a região. Supermercado em Pinhãozinho contrata operador de loja física, de loja, né? Fiscal de caixa, caixa master, coordenador de mercearia, auxiliar de padaria e auxiliar de limpeza. Farmácia dispõe de vagas para atender em caixa. Currículos pelo WhatsApp 999345884. Atacadão, né? Prestes a abrir suas portas, contrata coordenador de loja, coordenador de recebimento, coordenador de fruteira, coordenador de frios, açougue, padaria e coordenador de limpeza. Currículos pelo 999640556. Fábrica de uniformes, contrata auxiliar de produção, auxiliar de bordado e auxiliar de escritório. Currículos pelo 988416038. Posto de combustível, contrata frentista. Oferece auxílio transporte, auxílio alimentação. Currículos pelo 49-3366-2703. Escritório de advocacia, contrata secretária. Currículos pelo 9190-1697. Informações para essas vagas também podem ser obtidas através do 33666200 ou diretamente na recepção da Rádio Centro-Oeste. Balcão de empregos na RCO em duas edições, 9h45 e 15h30 horas.
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0: Valeu, gente, 9h53 agora, bom dia, uma quarta-feira maravilhosa.

0: Zé Neto e Cristiano, cadeira cativa. Valeu, gente. Obrigado pela tua audiência maravilhosa, tá bom? 33666200, já tô de volta levando muito mais som pra você que ouve e curte a melhor, tá bom? Tô junto contigo quarta-feira, 17 de junho 2026. Como é que você tá? Tudo certo? Tomara que sim, tá bom, gente? Bom dia! Agora 10:02.
1: Em ponto 9 News, a informação da hora. O Supremo Tribunal Federal condenou por unanimidade o ex-deputado federal Eduardo Bolsonaro no processo conhecido como caso do tarifaço a 4 anos e 2 meses de prisão em regime semiaberto pelo crime de coação no curso do processo. Além do tempo de prisão, o ex-deputado foi condenado a 8 anos de inelegibilidade e a perda do cargo de escrivão da Polícia Federal. O ex-parlamentar era acusado de atuar junto ao governo dos Estados Unidos para promover sanções econômicas contra o Brasil e pressionar autoridades brasileiras. Segundo a acusação, Eduardo Bolsonaro teria articulado medidas como tarifas sobre produtos brasileiros, suspensão de vistos e outras sanções contra autoridades do país. 100.9 News, com a informação da hora para a rádio da sua cidade, Hernani Edson.

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1: Valeu, gente. 10h07 agora. Obrigado pela tua companhia. 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
1: Oferecendo mais qualidade de vida.

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0: Arthur, valeu, até semana que vem, né?
1: 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Que Deus abençoe, um bom restinho de semana, tanto para você, quanto para toda essa audiência maravilhosa da Rádio Centro-Oeste.
0: Valeu, então, Arthur falando da Única, já tô de volta com muito mais. Bom dia.
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0: Oi, gente, 10h16, bom dia.

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2: Valeu, gente. Obrigado pela tua audiência. Todo mundo tá na boa. 10h22 é reta final, né? de mais um show da manhã. Pra você que tá ouvindo em toda a região, bom dia. Liga, participa, fica à vontade.
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2: Hoje é com Fred e Fabrício. Te amar, foi te amar, né? É meu talento. Valeu, gente. Bom dia.

0: É Jorge Mateus, pra fechar mais uma, você vai sentir saudade. Ainda teve Marcos Belucci, eu era, já tô de volta levando muito mais som pra você que tá ouvindo a melhor sintonia do rádio. Como é que tá a tua quarta-feira gelada por aí? Frio, né, gente? Ainda neblina aqui na capital da amizade, já tô de volta levando muito mais som pra você que tá ouvindo. Hoje tá valendo rodízio de pizza pra ti e um acompanhante no degustar. O André, já mando a tua, tá bom? Bom dia, 10h31.
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2: Tá aqui no seu rádio. Daqui a pouco. Tem mais música.
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5: Valeu, gente, estamos de volta por aqui, reta final, né, de mais um Show da Manhã para você que tá ouvindo em toda a região. Como é que você tá? Tudo certo? Tomara que sim, tá bom? Tô junto contigo levando o melhor som do FM para você da região toda que tá ouvindo, tá curtindo a 100.9. Ó, quero mandar um abraço especialmente para um grande amigo meu, né, rapaz, quantos anos de amizade, né, o André Sartori, tá na audiência, tá curtindo a gente. Ô, meu querido, como é que você tá? Tudo certo? Tomara que sim, né? A gente tem um grupo das antigas lá no WhatsApp, né? Tá difícil de marcar um churrasco, rapaz do céu, né? Grande abraço pro André. Enfim, tamo junto sempre, né, querido? Grandes e grandes momentos, grande amizade, né, querido? Tamo junto. Gente, vamos de mais música pra tu que tá ouvindo, curtindo a 100.9 assim, ó. Zé Neto e Cristiano.

0: Aí tá Henrique e Juliano pra fechar mais uma Seja Ex. Já tô de volta, tá bom? Levando muito mais som pra você que tá ouvindo. Reta final de mais um show da manhã, né? Pra você que tá ouvindo, boa quarta, gente. 15 faltando pras 11.
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0: É no teu rádio, gente. Bom dia. Uma quarta-feira incrível. Obrigado pela tua companhia. Tá no carro, tá transitando pela 282. Ainda tem neblina, né? Muitos pontos com neblina. Então, ó, cuidado. E é claro, sempre de carona com a 100.9.
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Aí tá, Israel e Rodolfo, arruma um bom. Gente, tô ficando por aqui, tá certo? Amanhã tô de volta quinta-feira com muito mais. Beijo, se cuida. Tá chegando o Milton com Conexão. Até mais, gente.

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O presidente Lula defendeu durante a reunião ampliada do G7 na França que o combate ao crime organizado internacional precisa ocorrer de forma integrada, mas com respeito à soberania de cada país. Segundo Lula, o enfrentamento ao narcotráfico deve incluir também ações contra crimes relacionados, como lavagem de dinheiro e tráfico de armas. Durante o discurso, o presidente afirmou que o crime organizado desvia recursos que poderiam ser destinados a áreas como saúde, educação e infraestrutura. Lula também destacou a importância da cooperação internacional por meio de organismos como a Interpol para localizar criminosos e rastrear recursos financeiros ligados a organizações criminosas. 100.9 News. Com a informação da hora, para a rádio da sua cidade, Hernani Edson.

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Opa, chegamos, 11:04. Que prazer estar merecendo a sua companhia, continuando na sintonia 100.9 e também nossas multiplataformas da Rádio Centro-Oeste. E para você que está chegando, 17 de junho, uma quarta-feira, e agora ensolarada aqui na Grande Pinhalzinho e toda a região. Olha só, depois de mais uma manhã de nevoeiro denso, né? Visibilidade fraca, mas enfim, esta é a época do ano. Aliás, domingo a gente entra oficialmente no inverno, né? Dia 21. Mas o outono e inverno tem disso. Nós que vivemos no sul, estamos aí então acostumados já com este fenômeno climático, né? Para você que está no trabalho, para você que está no comércio, está na estrada, está na roça, enfim, diga-nos onde você está através do nosso 3366-6200, nosso WhatsApp. Valendo também a quarta-feira com o Degustar Restaurante Churrascaria e Pizzaria. Tem rodízio de pizza pra galera. E tudo começa assim, ó. Ô, moda boa.

0: Nós ouvimos Ailson com Luan Santana, Nega, e também teve Rogério Magrão e Banda, O Coração Pirou. É o nosso Conexão até as 2 da tarde. Claro, nesse primeiro momento nós temos o nosso sertanejo, depois também tem o ritmo de bandinha, né? Pra quem gosta daquele som de bailão. Mas deixa eu apresentar pra vocês agora 11 horas e 11 minutos, nosso amigo Ronaldo tá por aqui. Pessoal da JB Mix, certamente. Pessoal, já ouviu falar do xarope Gabiru? Ô, Ronaldo, como é que estão as coisas por aí? Como é que tá o nosso Gabiru? Aceitação, bom dia.
1: Bom dia, Milton. Bom dia, ouvintes da Rádio Centro-Oeste. É uma satisfação novamente estar aqui e falar de Gabiru, falar de saúde, né? Isso. Ainda mais nesses friozinhos aí, né? Agora de manhã estava vindo para cá, você fazer a abertura do programa, falando da visibilidade. Realmente, eu acho 50 metros aqui de Nova Erechim para cá, acho que era muito, né? 50 metros na estrada, né? Mas enfim, né? O inverno tá chegando e chegando o inverno a gente já é, estamos careca ou cabeludo de saber que vem gripe, vem resfriado, vem muita coisa. E o Gabiru tá aí há 35 anos no mercado, né, Milton? Uhum. Contribuindo para melhorar a saúde das pessoas, né? Gabiru, ele é aumenta a imunidade e também é um curativo dos sintomas gripais e da tosse, né? 35 anos no mercado fazendo isso. Dispensa muito comentário, né?
0: É verdade. Agora, agora também tem o Gabiru Zero Açúcar, né?
1: Bem lembrado.
0: Esse veio há pouco tempo, né, Ronaldo?
1: Bem lembrado. Ele foi agora uma fórmula que foi desenvolvida pelo Departamento Técnico da JB Mix. Ele é um composto vitamínico, ele tem as mesmas funções do xarope Gabiru tradicional, que é composto de mel. E esse Gabiru Zero é um composto vitamínico, é um composto de vitamina B, do complexo B, que tem cálcio, e que ele é preventivo e curativo da tosse, da gripe. Então, ele tem a mesma função com a vantagem, né, Milton, daquelas pessoas que não podem consumir açúcar, daqueles que têm tratamento ou adepto ao fitness, né? Uhum. E também aqueles hipertensos, então podem consumir o xarope Gabiru Zero Açúcar e vai ter os mesmos efeitos do Gabiru tradicional.
0: Que legal. Bom, e onde encontrar?
1: Aqui em todas as farmácias aqui do município, em Nova Erechim, Saudades, Descanso não chega até lá, eu acho, né? Mas Modelo, uhum, né? Nas todas as farmácias.
0: Aqui em Pinhalzinho.
1: Pinhalzinho também, uhum, e especialmente aqui em Pinhalzinho, né? Pode, uhum, achar aí na São Rafael, na Líder Farma, na Farma Popular, na Brava, na Natal, uhum, né? Você vai achar o xarope Gabiru e o calmidor também, né?
0: Ah,
1: o calmidor, isso. Que agora a gente com esses frios aí que se avizinha, a gente começa a ficar meio encarangado, né? Uhum. E quem tem problema aí de reumatismo começa a gravar, né? Então, o calmidor, se você associar o calmidor também junto com o Gabiru, você vai ter uma qualidade de vida. E aí, já aproveitando, já que o amigo abriu o microfone, né, Milton? Uma novidade também, né, para esse ano é o xarope, o chá Gabiru.
0: Chá?
1: Né? Chá Gabiru, exatamente. Ele é um chá, um composto de ervas para prevenção e cura, preventivo e curativo da gripe.
0: Olha só.
1: Então, o que a gente tem orientado?
0: Em forma de chá.
1: E chá, exatamente. O que a gente tem orientado nas farmácias, nos pontos de venda, é que a pessoa leve também o chá.
0: Uhum.
1: Porque, além de manter aquecido, ele vai desenvolver também novas... ampliar a imunidade através, certo, do chá. Um complexo natural. Uhum. Né? Então, chá Gabiru, juntamente com o xarope Gabiru tradicional, ou xarope zero açúcar.
0: Que tal? E o calmedor aí para calmador? Foi um prazer, viu, Ronaldo? Bons negócios, querido.
1: Obrigado pela oportunidade e saúde a todos.
0: Amém.

0: Jorge Mateus, contrato. Você pode também mandar a sua indicação musical pra gente. 33666200, fique bem à vontade. Um abraço também a Neira Alves Ferraz Chimansky, todo mundo ligado. Obrigado, boa sorte também no sorteio. 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No sinal 11:17.
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0: A banda modelo, nós ouvimos aí com Rogério Magrão, Se Eu Não Tivesse Bloqueado. É uma das músicas que toca muito, né? E com certeza roda aqui na programação da Rádio Centro-Oeste. 11h24, muita gente participando, se habilitando ao sorteio. Dois rodízios de pizza do Degustar. Alô, Adnes Veronese, aqui de Pinhalzinho, boa sorte. Quem mais?
1: Opa, bom dia, eu é Ligueira.
0: Bom dia, Helio.
1: Gostaria de participar do sorteio do prêmio de hoje. Se for atendido, agradeço. Um abraço, tudo de bom para vocês.
0: Valeu, Helio, boa sorte aí também, tá? Obrigado pela companhia de sempre.
2: Homenagem para eles de novo, agora de meu dia. João Neres, o Carlos Grando.
0: Ah, lá em Barra Escondida tem gente de aniversário, né?
2: É a Clarice, queria me homenagear o João Neres, o Pinhãozinho tá de aniversário hoje. E o Carlos Grando, mora no Alto Crei. Toda tarde, estou homenageando eles.
0: Então, parabéns a todos os aniversariantes aí da família Neres, em Barra Escondida Sul do Brasil, a Clarice Neres Floss, todo mundo aí, e parece que tá saindo galinhadão por lá também para comemorar, né? A festa dos aniversariantes. A todos saúde e vida longa, a todos os aniversariantes também, você que está aí no anonimato, hoje tem aniversário, parabéns e muita saúde que nós desejamos. Mandar também um abraço bem especial ao nosso querido Ricardo Denick, que hoje está de aniversário, nosso genro, mas é nosso filho, né? Como a gente sempre fala, muito mais que genro, nosso filho, amado por todos nós, né, Ricardo? Então, que Deus te dê muita saúde e vida longa, continue sendo este batalhador e nunca deixe de olhar com muito carinho para a família, seu entorno, muitos amigos, né? Sempre aí dedicando, fazendo o seu melhor para todo mundo. Deus te abençoe.

Zé Rick, Gabriel com Zezete Camargo Luciano, Dona do Meu Destino. 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No sinal 11:30. 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A judiaria tem que falar isso essa hora, né? Desde onde se almoçar, caramba! Então faz o seguinte, vem degustar, vem participar da nossa programação e boa sorte!

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3: 11:40. É a programação da Rádio Centro-Oeste, ano 48 de comunicação. Nossa conexão até as duas. E olha, hoje tem jogos aí da Copa do Mundo, né? Primeira rodada que termina com as estreias dos grupos K e L. É, no horário de Brasília, 14 horas tem Portugal e RD Congo, 17 horas Inglaterra e Croácia, 20 horas Gana e Panamá. E às 23 horas tem Uzbequistão e Colômbia. Jogos aí da Copa do Mundo nesta quarta-feira. E por falar em jogos, a Mega Sena acumulou o prêmio principal. A estimativa da Caixa para amanhã é de 36 milhões. Dezenas sorteadas ontem foram 5, 31, 32, 48, 54 e 56. Bom dia para Célia Frantz dos Santos, bairro Nova Divinéia, bom dia. A Maria Ivone também na sintonia, obrigado. É, pessoal ali do restaurante Tradição 5 também na sintonia, obrigado. Aquele abraço.
4: Milton, eu sou a Vilma Rodrigues aqui do bairro Bela Vista. Eu queria participar do sorteio do rodízio de pizza. Muito obrigada por atendida. Uma boa quarta-feira à noite.
3: Amém, obrigado a Vilma, toda a família e também boa sorte. Nelson Enster de Pinhalzinho na sintonia também, quem mais?
5: Bom dia, Mirto.
3: Bom dia.
5: Tudo bem com vocês? Oh. Mirto, gostaria de participar do sorteio. Do sorteio, não sei do que é lá, degustaram, acho
3: isso,
5: que é, parece.
3: Dois rodízios de pizza.
5: E eu gostaria que tu me apanhasse no sorteio, tá bom? Uhum. Obrigado se for atendido. Eu moro na Bela Vista, sou a Soili.
3: Oi, dona Sueli, claro que atendemos com muito carinho e desejamos boa sorte para a senhora também de coração, tá? 11:42.

0: Jean Giovanni com Bruno e Marrone, os caras voltaram com tudo. Essa música tá fazendo o maior sucesso. Me faz te odiar, roda muito. E é carro-chefe também da programação da Rádio Centro-Oeste. No sinal, 15 para o meio-dia. 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

7:30 nos separa no meio-dia. Tempo firme na Grande Pinhalzinho da região. Temperatura em elevação. Muita gente lagarteando por aí, como fala na gíria, né? Temperatura agora chega a 14 graus. Deixa eu mandar um grande abraço também. Meu amigo Eusébio Eichelberger, a dona Inelda, um abração para vocês, tá? Ó, torcemos e rezamos, tudo vai ficar bem, tá legal? Um abração para vocês aí. A Zulmira Signor, na sintonia, obrigado. É, queremos participar do sorteio de hoje, é o Nilton e a Jaqueline Algaier. Estão aí em linha São Luís, saudades. Caramba! Ô Nilton, só pra avisar que a foto chegou, tá? Hã? Obrigado por compartilhar os momentos em família com a gente, tá? A Marcela Gonçalves dos Santos Mundel, na sintonia. Ela também quer participar do sorteio dos rodízios de pizza do Degustar. Ó, sempre lembrando, são dois rodízios. A sorteio é às 18 horas no São Brasil, tá bom? Então é um rodízio para você que ganha e mais um para quem você convida para chegar lá no degustar. Aí é bom, né? Pô. Você ganha hoje e degusta na sexta-feira, tá bom? Se você, então boa sorte, continua participando. Daqui a pouco, informativo da Copa Itaipu e Sicoob Crédito Itaipu. Na sequência, RCA Notícias e depois a gente segue com a conexão até as 2. Bom apetite e até daqui a pouquinho.

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1: Bom dia, hoje, quarta-feira, 17 de junho de 2026.
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1: 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Será no dia 1 de julho, às 19h30, no Centro de Eventos do Itaipu Rural Show, sendo ingresso solidário 1 quilo de alimento não perecível. Ingressos devem ser retirados na filial agropecuária da Cooper Itaipu, em sua cidade. Ouça o convite do presidente Arno Pandolfo.
3: Como é de costume da Cooper Itaipu, sempre celebrar o Dia Internacional do Cooperativismo, que é sempre o primeiro sábado de julho. Então, na sexta, a gente sempre faz a palestra. Mas esse ano, nós contratamos o Léo Freiman, é um professor renomado com vários livros, e ele não tinha agenda para sexta. Então, vai ser dia primeiro, que é quarta-feira, dia primeiro agora, que é quarta-feira, às 19h30, no Itaipu Rural, no Centro de Eventos. É para vir todo mundo. O tema, ele é super importante, é a ciência da felicidade por uma vida com propósito e sentido. É muito importante, quem assistiu a palestra dele recomendou para a gente. Ele foi em Saudades a uma palestra, onde que lá eles cobraram R$670 do ingresso. Nós não vamos cobrar ingresso, mas sim trazer junto um quilo de alimento não perecível para a gente dar para uma entidade, hospital, a PAI, essas coisas que precisam de ajuda toda hora. Então, de novo, dia 1º agora, 19h30, no Itaipu Rural, participo dessa palestra, que ela é muito importante.
1: Aproveitamos o dia de hoje também para falar sobre os locais e datas das palestras que a Cooper Itaipu vai fazer na região sobre a reforma tributária, um tema extremamente importante para que o nosso agricultor saiba de tudo, tendo informações antecipadas e também podendo se programar para essa grande mudança. As datas, locais e horários são os seguintes: no dia 19, portanto sexta-feira agora desta semana, para as filiais de Juvêncio e Araçazinho, será às 9h, no Centro de Idosos do Distrito de Juvêncio. Já às 14h do mesmo dia, em Modelo, na sede dos motoristas. No dia 22, que é a próxima segunda-feira, às 9h, para Sul Brasil, no antigo Centro de Convivência dos Idosos. Às 14h do mesmo dia, para Serra Alta, no pavilhão comunitário da Capela São José. Seguindo o roteiro, no dia 24 de junho, às 9h, em Bom Jesus do Oeste, no auditório do Sicoobi, e às 14h do mesmo dia, em Saltinho, no pavilhão comunitário. Dia 25, para Saudades, às 9h, na sede da AERC, e para Pinhalzinho, às 14h, no auditório do Itaipu Rural Show. Finalizando no dia 30 de junho, em Ampere, no Paraná, às 9h, na Associação Comercial, e em Camperê, às 14h, também na Associação Comercial do Município. Vamos fazer agora aquele convite especial através do nosso presidente Arno Pandolfo.
3: Quero falar agora com você, cooperado, um assunto muito importante, muito importante. A cooperativa está se preocupando, tanto internamente como com o produtor, sobre a reforma tributária que vai entrar em vigor a partir do ano que vem. Nós temos já um rapaz que trabalha na contabilidade, que ele vai ficar responsável disso, e contratamos uma outra pessoa para dar palestra no interior, que vai começar agora dia 19. Então venham, todas as unidades têm já o local e a hora que vai ser lá na unidade que vocês pertencem. Então, pessoal, participe, porque é muito importante para ver os impactos que a reforma tributária vai trazer para o nosso produtor. Que agora logo vai cair o número do bloco do produtor, mas sim vai ter um CNPJ a cada produtor. Participem dessa palestra. As pessoas que vão dar a palestra são pessoas que conhecem. Essa pessoa que a gente contratou para fazer esse trabalho, ela teve aula com quem fez a reforma tributária. Então são pessoas que têm conhecimento, e a gente se preocupa muito para não pegar o nosso produtor de surpresa. A gente quer que você já entre em um ano sabendo o que vai acontecer. Então é muito importante que você venha, e é um pedido que eu faço todo especial para que venha todos os produtores associados ou não associados, que comercializam com a cooperativa, fazem parte dessas reuniões.
1: 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Estas foram as informações de hoje para a grande família Itaipu. Uma ótima quarta e até sexta. 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
5: Bom dia, comunidade. Aqui é o prefeito Vinícius Ventura. Hoje tem uma ótima notícia para todos, em especial para a comunidade escolar. Na tarde de ontem, assinamos um documento muito importante. O início de um sonho que sai do papel e que a partir de agora se torna realidade. A autorização da Ordem de Serviço de Ampliação do Centro Educacional Vereador Raimundo Veit. Esta obra representa mais um investimento no futuro de nossas crianças e adolescentes, reforçando o compromisso da administração municipal com a educação de qualidade. A ampliação deste espaço vai proporcionar mais conforto, segurança e melhores condições de ensino para alunos, professores e para toda a comunidade escolar. Serão aproximadamente 11 milhões de reais investidos nesta ampliação. E para isso, contamos com 5 milhões do governo do estado e 5.833.967 reais de recursos próprios do nosso município, impostos do maravilhense que retorna em investimento na nossa educação, no nosso futuro. O novo prédio contará com 13 salas de aula, biblioteca, laboratório, banheiros, auditório,

0: grade escolar. Esta certamente é a maior obra do nosso governo até aqui, mas assim estamos realizando um sonho antigo e já estamos trabalhando para que novos sonhos possam se tornar realidade também. Um forte abraço a todos e tenham um excelente dia.
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8: Estado reforça a preparação dos municípios para enfrentar impactos do El Niño.
9: Nova Erechim amplia a frota e adquire novo rolo compactador para obras de infraestrutura.
10: Junho Preto alerta para avanço do melanoma em Santa Catarina.
11: Delegacia virtual bate recorde e registra quase 300 mil ocorrências.
12: Edital dos programas Universidade Gratuita e Fundesc é lançado.
13: E no esporte, a estreia da Argentina ontem. E hoje é dia de Portugal em campo na Copa do Mundo.
14: Quarta-feira, 17 de junho de 2026. Além do rádio, você pode nos acompanhar pelo rco.com.br ou baixar e ouvir no aplicativo do seu celular. Eu sou Hernani Edson e começa agora o RCO Notícias.
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17: A quarta-feira novamente amanheceu com temperaturas baixas em todo o Grande Oeste catarinense. A expectativa ao longo do dia é que a gente tenha a presença do sol e temperaturas em gradual elevação, as quais no período da tarde devem atingir a casa de 20 graus. É um dia de tempo seco, com sol e temperaturas amenas. O entardecer desta quarta-feira novamente tem queda nas temperaturas, as quais devem amanhecer por volta de 4, 5 graus nas primeiras horas da quinta-feira, dia 18. A quinta segue com condições semelhantes, frio na madrugada e manhã, e temperaturas por volta de 20, 21 graus durante a tarde da quinta. Mudanças no tempo com chuva deve acontecer ali na sexta-feira, dia 19.

0: Isso por conta do deslocamento de uma frente fria que traz condições para instabilidades e chuva entre manhã e tarde da sexta-feira, dia 19. Camila Cardoso, para você ouvinte aqui da RCO.
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2: O dólar comercial está cotado em R$5,09. O euro, R$5,90. Peso argentino, 0,03 centavos de real. Mercado agrícola. Preços praticados pela Cooper Itaipu. Feijão carioca, R$150. Feijão preto, R$125. Milho, R$57. Soja, R$113. Trigo, R$73. Suíno peso vivo, R$5,55.
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3: E o grupo dos sete países mais ricos do mundo, o famoso G7, anunciou um apoio militar à Ucrânia, ou seja, mais um golpe duro contra a Rússia. Lembrando que esta incursão militar iniciada em 2022, em fevereiro de 2022, já dura mais do que a Primeira Guerra Mundial. E ainda não há vencedores e vencidos. A Rússia, dada esta circunstância, ela muda de patamar, sai de uma potência mundial para uma potência regional, porque a Ucrânia, país pequeno e paupérrimo do ponto de vista econômico, frente à Rússia era nada. Entretanto, a sua belicosidade foi testada e já impõe graves e sérias derrotas à Rússia de Vladimir Putin. Destaca-se que o G7 fez um acordo com os Estados Unidos para auxiliar via outros países a Ucrânia. Inclusive, o G7 fez uma série de sanções contra a Rússia, especialmente no que tange a portos. E outro assunto que foi bastante comentado na cúpula é o acordo entre os Estados Unidos e o Irã. Inclusive, os Estados Unidos já admitem que o Irã não terá uma bomba nuclear. Então, são 60 dias de paz, pelo menos, e a reabertura imediata do Estreito de Hormuz. O G7, então, fez um apoio à iniciativa da França e do Reino Unido para proteger embarcações comerciais, e este grupo também vai estudar formas de diversificar rotas para garantir o estoque de petróleo no mundo. São situações importantes que o mundo começa a olhar. Por mais que haja algumas iniciativas isoladas, como do governo americano, de se isolar, hoje não podemos pensar o mundo como uma ilha. E questões de globalização e necessidades de pensar em conjunto e mesmo a interdependência entre os países é muito avançada. Aonde a crise de um, a guerra de um lado do mundo pode afetar o outro lado com muita força, especialmente do ponto de vista econômico e também de estruturas de poder. E os Estados Unidos parecem entender que não houve vitória na guerra contra o Irã. Imaginavam os americanos que a situação seria semelhante à da Venezuela. Entretanto, os iranianos não são tão pacifistas ou tão serenos quanto os latino-americanos. Da mesma forma, os russos subjugaram os ucranianos mais uma vez. Entretanto, desta vez, quem parece levar a melhor são os ucranianos. É a revanche de muitos e muitos anos esperada, especialmente desde a Segunda Guerra Mundial, quando milhões de ucranianos foram mortos pela fome, dado o meio político do Kremlin adotado naquela ocasião, fato que ficou conhecido como Holodomor. São situações que hoje se repercute e que se precisa colocar fim. na guerra Estados Unidos, Irã é o petróleo, e na guerra Rússia e Ucrânia é a questão geopolítica de organização e a garantia de que as instituições mundiais de paz funcionem.
2: Daqui a pouco no RCO Notícias, Junho Preto alerta para avanço do melanoma em Santa Catarina. Estado reforça a preparação dos municípios para enfrentar impactos do El Niño. Nova Erechim amplia a frota e adquire novo rolo compactador. Delegacia virtual bate recorde e registra quase 300 mil ocorrências. Edital dos programas Universidade Gratuita e Fundesc é lançado. E as informações do esporte. 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Aguarde.
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2: Boa tarde. Estamos de volta com o RCO Notícias.
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2: Os destaques da segurança pública e do trânsito com o repórter Roberto Lorenzon.
9: Muito bem, no trânsito tivemos um grave acidente na BR-282, no distrito de Juvencio, município de Saudades. Acidente envolvendo a carreta, placas de Guaraciaba, motorista de 48 anos não se feriu, e a moto, placas de Chapecó. O condutor da moto, homem de 30 anos, morreu no local. No município de Sangão, no sul do estado, na BR-101, acidente que matou Heriberto Rocha Pérez, de 61 anos, coronel da Reserva da Polícia Militar de Santa Catarina. Em Blumenau, acidente envolvendo moto colisão contra poste, morreu o motociclista Rodrigo Matos de Souza, de 38 anos. Destacamos que motorista de carreta, placas de Irani, ele morreu vítima de um acidente que aconteceu em Apucarana, no Paraná. Colisão envolvendo a carreta que ele dirigia e um trem. O motorista da carreta morreu no local. Outros acidentes na região. Em Nova Erechim, acidente na SC-159, saída de pista e queda em Ribanceira. A condutora do veículo foi socorrida, encaminhada para o atendimento médico. Em Chapecó, colisão de carro e moto, o condutor da moto ficou com ferimentos e escoriações pelo corpo. Em Quilombo, acidente envolvendo um jipe, motorista de 56 anos, ferido leve, um cangu, motorista ileso, e um Voyage placas de Quilombo, condutor de 61 anos, ferido leve. Em São Miguel do Oeste, atropelamento envolvendo um gol, a pedestre, uma mulher, apresentava suspeita de fratura em uma das pernas. Também em São Miguel do Oeste, na SC-163, acidente envolvendo uma carreta e moto da moto, o condutor, um homem e a caroneira tiveram ferimentos leves. Em Dionísio Cerqueira, colisão de carro contra edificação. A condutora do veículo Polo teve ferimentos leves. Em Concórdia, na SC-283, acidente envolvendo um Astra. Uma mulher ficou presa às ferragens, teve ferimentos de maior gravidade. Dois homens tiveram ferimentos leves. Em Campoerê, na SC-305, entre Campoerê e São Lourenço do Oeste, acidente envolvendo o veículo Iares, da Secretaria de Saúde de Campoerê. No carro estavam 5 pessoas, não se feriram. O outro veículo envolvido, Fiat Estrada, Neste carro estavam dois idosos de 87 e 68 anos, foram encaminhados para avaliação médica. Em Xanxerê, acidente envolvendo três veículos, Fiat Fiorino, um Gol e moto. Da moto, o condutor ficou ferido. Na área da segurança pública, no município de São Carlos, cerca de 20 baterias foram roubadas de um estabelecimento comercial. As baterias, que pesam cerca de 80 quilos, servem como nubreaks em caso de queda de energia e proteção do acesso a dados sem comprometer o sistema por porte desses órgãos. O furto ocorreu na sede da empresa Vital Oi, localizada no centro da cidade de São Carlos. Em Maravilha, homem é preso durante uma ação que apura crimes relacionados à violência doméstica. Também no município de Maravilha, uma operação interestadual do combate à facção criminosa resultou em prisão de uma mulher. A mulher foi presa, encaminhada para a central de polícia. Seriam essas as informações do trânsito e da segurança pública.
2: Delegacia Virtual bate recorde e registra quase 300 mil ocorrências. Quem tem os detalhes é o repórter Henrique Paulo.
8: Cada vez mais, catarinenses estão resolvendo ocorrências policiais pela internet. A Polícia Civil de Santa Catarina registrou quase 300 mil boletins de ocorrência pela delegacia virtual apenas no primeiro semestre de 2026. O número representa um salto de 41% em relação ao mesmo período do ano passado, quando foram contabilizados 210.560 registros. Na prática, mais da metade das ocorrências registradas já é feita pela web. Os BOs correspondem a 58% de todos, feitos nos primeiros 6 meses do ano. A ferramenta permite que o cidadão faça o registro diretamente pelo celular ou computador, sem a necessidade de deslocamento até uma unidade, nos casos que podem ser resolvidos de forma remota. Segundo o delegado-geral Marcelo Sampaio Nogueira, a plataforma é segura e possui a mesma validade jurídica de um atendimento presencial.
10: O cidadão catarinense precisa ter uma convicção de que a delegacia virtual possui o mesmo valor legal, o mesmo rigor técnico de um atendimento presencial. Cada registro, ele passa por uma triagem minuciosa, alimenta os nossos bancos de dados, os nossos setores de investigação, e é a garantia de que, de onde o cidadão estiver, ele tem acesso ao serviço da Polícia Civil com agilidade, mantendo o padrão de excelência, compromisso da Polícia Civil em bem atender, em proteger a população.
8: Além da praticidade para a população, o ambiente virtual também ajuda a otimizar o trabalho dos agentes, permitindo que equipes concentrem esforços em investigações e atendimentos que exigem presença física.
10: É uma descentralização que otimiza o tempo do cidadão, mas especialmente do policial civil, otimiza o fluxo de trabalho, permite que as equipes da Polícia Civil dediquem uma atenção imediata para casos que, em razão de sua natureza ou de sua gravidade, exigem um atendimento, um acolhimento presencial da Polícia Civil naqueles casos em específico.
8: A plataforma está habilitada para receber a maior parte das ocorrências do dia a dia. Para utilizar o serviço, basta acessar o portal da Delegacia Virtual e fazer a autenticação por meio da conta gov.br. Da Central de Jornalismo para o RCO Notícias, repórter Henrique Paulo.
2: Diante das previsões de possíveis consequências provocadas pelo fenômeno El Niño em Santa Catarina, a Secretaria de Estado da Assistência Social, Mulher e Família tem intensificado as orientações aos municípios para que estejam preparados para atuar em situações de emergência e calamidade pública. Como parte das ações preventivas, a pasta inicia hoje uma série de capacitações sobre o plano de contingência. O instrumento organiza as ações da política de assistência social em situações de desastres e eventos adversos. O objetivo é orientar os gestores e equipes municipais sobre a elaboração, implementação e atualização do plano, conforme explica a diretora de assistência social da Secretaria, Gabriela Dornelles.
11: Essa é uma medida que já vem sendo trabalhada pelo governo do estado desde 2023, para que os municípios estejam preparados para enfrentar possíveis situações de calamidade e emergência. Como nós estamos frente a um possível El Niño, o estado se prepara para deixar que lá no território estejam todos prontos para atuar de forma efetiva no enfrentamento a essas situações de contingência. Atualmente, o estado já possui 69 planos de contingência homologados pela Secretaria de Assistência Social e Defesa Civil. A meta é preencher os 295, tendo todos os municípios preparados para o enfrentamento a essas situações. A nossa série de capacitações contará com 4 capacitações de forma online. Os municípios serão informados através de um link que será encaminhado diretamente para seus e-mails institucionais.
12: Gabriela reforça a importância de promover e conhecer o plano de contingência para a atuação das equipes da assistência social.
11: Conhecer o plano de contingência de assistência social é essencial para saber como desenvolver o trabalho lá na ponta. É a política de assistência social a responsável pela abertura e o fechamento dos abrigos. Diante de uma situação de emergência, é essa equipe que vai conseguir atender, abrigar e acolher todos os necessitados. Por isso, nós convidamos a todos que acompanhem as nossas redes sociais para saber exatamente os dias e horários de todas essas capacitações para estarem preparados diante desse fenômeno.
12: Cada plano elaborado inclui diretrizes essenciais como a integração da rede socioassistencial com outros órgãos, o atendimento aos atingidos, articulação intersetorial e a oferta de benefícios eventuais, garantindo uma resposta articulada e eficaz. De janeiro de 2023 a setembro de 2025, foram quase 400 abrigos abertos em 120 municípios. As estruturas receberam cerca de 12 mil pessoas, reforçando a importância do planejamento para essas situações. Junho Preto alerta para avanço do melanoma em Santa Catarina. Repórter Felipe Eduardo.
13: Santa Catarina deve registrar cerca de 1.200 novos casos de melanoma até o final de 2026, o tipo mais grave e agressivo de câncer de pele. Diante desse cenário, o governo do estado reforça a campanha Junho Preto e destaca a importância da prevenção e do diagnóstico precoce. O estado possui uma rede estruturada com 21 unidades que realizam tratamento oncológico pelo SUS em todas as regiões. Embora represente uma parcela menor dos tumores de pele, o melanoma é responsável pela maioria das mortes associadas à doença por se espalhar facilmente para outros órgãos. Quando diagnosticado precocemente, entretanto, as chances de curas são muito maiores. Referência estadual em oncologia, o CEPOM atendeu 171 pacientes com diagnóstico de melanoma ao longo do ano passado. Em 2026, até o momento, 66 pacientes já foram atendidos. Os números reforçam a importância da conscientização da população sobre a prevenção e os sinais da doença. Uma pinta que mudou de tamanho, uma mancha que surgiu recentemente ou uma lesão que apresenta alteração de cor podem ser sinais de alerta para o melanoma. A dermatologista oncológica do CEPOM, Elisângela Bueno, explica que além dos fatores genéticos, a exposição ao sol aumenta o risco de surgimento da doença e reforça os cuidados.
14: Um cuidado é o uso do protetor solar, de forma direita. A gente orienta pelo menos acima de 30, mas quem já tem história na família de câncer de pele ou já teve um câncer de pele mesmo, eu já oriento acima de 50, que é a proteção solar com UVA, UVB, e até hoje em dia já tem a proteção solar com luz visível também. Então a gente orienta essa proteção solar a aplicar 3 vezes ao dia, de preferência de manhã, ao meio-dia e às 4 da tarde. E se tiver em áreas expostas, repassar de 2 em 2 horas.
13: A especialista também reforça a importância da observação regular da pele. Alterações em pintas e manchas não devem ser ignoradas e precisam ser avaliadas por um dermatologista. Da Central de Jornalismo para o RCO Notícias, Felipe Eduardo.
12: Nova Erechim amplia a frota e adquire novo rolo compactador para obras de infraestrutura. Repórter Gilmar Bortese.
15: A Prefeitura de Nova Erechim recebeu um novo rolo compactador de solo, adquirido com recursos próprios do município. O investimento de mais de R$388 mil faz parte das ações voltadas à modernização da frota e ao fortalecimento dos serviços de infraestrutura realizados pela administração municipal. O equipamento passa a integrar o parque de máquinas do município e será utilizado nos trabalhos de compactação, recuperação e manutenção de estradas, vias urbanas e demais espaços públicos. Conforme o secretário de administração, Cleiton Ferla, a nova aquisição deve proporcionar mais agilidade, eficiência e qualidade na execução das obras e serviços prestados à população.
16: Sobre a aquisição de um rolo compactador com recursos próprios pelo município de Nova Erechim. É uma importante conquista para a administração municipal e para toda a população nova erechinense. Esse investimento ele demonstra a responsabilidade na gestão dos recursos públicos, né? E o compromisso da administração municipal em fortalecer a estrutura de trabalho do nosso município. Reforça também o compromisso da gestão municipal com o desenvolvimento de Nova Erechim, investindo de forma planejada em melhorias que geram resultados concretos e duradouros para toda a comunidade nova erechinense.
15: Da Central de Jornalismo para o RCO Notícias, repórter Gilmar Bortese.
17: Estudantes de Santa Catarina que desejam cursar o ensino superior com apoio financeiro do Estado já podem se preparar. O governo de Santa Catarina abriu o edital de inscrições para os programas Universidade Gratuita e Fundesc. As inscrições deverão ser feitas entre os dias 1º e 7 de julho por meio do sistema da Secretaria de Educação. Além do cadastro online, os candidatos precisam entregar a documentação comprobatória na instituição de ensino superior escolhida. Após o encerramento do prazo, as faculdades serão responsáveis pela análise e validação das informações cadastrais, socioeconômicas e acadêmicas dos inscritos. O processo também prevê etapas para correção de dados e apresentação de recursos. A relação preliminar dos candidatos classificados para a concessão dos benefícios, está prevista para ser divulgada em 3 de agosto. O resultado final será publicado após a conclusão de todas as etapas previstas no cronograma. Criadas em 2023, as iniciativas já beneficiam aproximadamente 67 mil alunos em todas as regiões catarinenses. A iniciativa tem como objetivo ampliar o acesso ao ensino superior e garantir a permanência dos acadêmicos durante a graduação.
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17: Os destaques do esporte com o repórter Felipe Eduardo.
19: Muito bem, chegamos para falar de esporte agora para você e o grande destaque segue sendo a Copa do Mundo, porque ontem teve estreias. No grupo I, a França venceu o Senegal por 3-1, inclusive com 2 gols de Mbappé. Ainda no mesmo grupo, com 2 gols de Haaland, a Noruega venceu o Iraque pelo placar de 4-1. Pelo grupo J, a Argentina estreou e venceu a Argélia por 3-0, com 3 gols de Lionel Messi, que se tornou o maior artilheiro de todas as Copas ao lado do alemão Miroslav Klose. Também ontem, a Áustria venceu a Jordânia por 3-1, jogo também do grupo J. Já hoje, pelo grupo K, 14h, tem Portugal e Congo. E às 23h, também por esse grupo, tem Uzbequistão contra a Colômbia. Já no grupo L, tem Inglaterra e Croácia, o melhor jogo do dia, 17h. E às 20h também pelo grupo L tem Gana e Panamá. Lembrando que o Brasil joga sexta-feira, 21h30 contra o Haiti. Também destaco para você a FESPORT. Com a abertura do novo edital de eventos, a FESPORT já deu início ao ciclo 2026-2027 do PIE, o Programa de Incentivo ao Esporte. O respectivo edital tem prazo de inscrição aberto até o dia 13 de julho deste ano. A iniciativa busca selecionar projetos esportivos de todo o estado aptos a receberem recursos por meio da renúncia fiscal, fortalecendo o calendário de competições e democratizando o acesso à prática esportiva. O PIE é uma das principais ferramentas de fomento ao cenário esportivo catarinense, permitindo que empresas deduzam impostos estaduais para patrocinar os projetos aprovados pela FESPORT. Este novo ciclo chega com o objetivo de dar continuidade ao crescimento técnico de atletas locais e movimentar a economia do estado através do turismo esportivo.
13: Nos próximos meses, a FESPORTE lançará em sequência os editais do Esporte de Rendimento, Esporte Educacional, Paradesporto e Esporte de Participação. Com as informações do esporte para o RCO Notícias, Felipe Eduardo.
12: Mais notícias em nossa programação. Eu sou Hernani Edison e encerro aqui o RCO Notícias. Boa tarde.
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20: 12:46.
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23: 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Bom, meio-dia 47 agora.
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0: Todo mundo gostou, essa música é demais, é linda, cadeira cativa, Zé Neto e Cristiano. E você continua na companhia da Rádio Sandro Sua 100.9 FM, o nosso Conexão até as duas. Daqui a pouco também chega aquele ritmo dançante, a bandinha. Aliás, já quero deixar a sua dica musical, manda pra gente 33666200. Sol presente na grande região, 17 graus, a temperatura em elevação, agradável no momento. 13 horas 30 segundos.
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5 minutos. Conexão seguindo aqui na programação da Rádio Centro-Oeste. Nesta tarde de quarta-feira, 17 de junho. Depois de uma manhã de temperaturas menos 6,7 graus em Bom Jardim da Serra. Caramba! E por aqui marcou 4 graus de Moedas, agora chegando na faixa de 17. Já já a gente vai atender o ouvinte também, porque o nosso bailão está começando assim, ó, ao som da banda Champion. É sabor de chocolate.

0: sabor de chocolate, a banda Champion. E a gente vai atender participações, tem gente esperando desde manhã ainda, né?
1: Bom dia, Milton. Cheguei agora do trabalho ouvindo a RCO, quero participar do sorteio das pizzas da Degustária, Odete Treto, aqui do bairro Panorama. Um abraço a todos.
0: Obrigado, dona Odete. Talvez já esteja voltando para o trabalho agora, né? Mas obrigado pela audiência. E desculpe aí, às vezes, próximo ao meio-dia, algumas mensagens acabam ficando, né?
2: Bom dia, Milton Bittinger. Aqui é Helena Bartos Roesen, da linha São Paulo. Gostaria de participar do sorteio das pizzas no dia de hoje. Um forte abraço a todos e uma boa semana.
0: Amém, para todos nós. É o caso da dona Helena também, acho que ficou aguardando aí, né? Valeu, gente, boa sorte. Ângelo Henrique Lindemann, pessoal de Saudades na Sintonia, obrigado. Degustar e da Sir Ritter, linha Riqueza. Caso eu ganhar, me liga porque vou estar no trabalho. Olha aí, é botar fé, né, Idacir? Boa sorte também, meu querido. Alô, Ivan Navarino, igualmente na sintonia, obrigado. Janete Renner Ternos, de Volta Grande. Pessoal ligadinho, domingo tem festa na Volta Grande. Padroeiro São Luís Gonzaga, todo mundo convidado. A Neuci Guedes Meiotti, bairro Jardim Maria Terezinha, também na sintonia, obrigado. E o que a gente vai desejando, boa sorte, são dois rodízios de pizza, ó, deliciosos de degustar, que são diferenciados, na verdade, né? Então continue participando e boa sorte, 13 horas 10 minutos.
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0: Banda Expressão Sul com Paulinho, Dois Homens e Um Destino. A gente também teve Rogério Magrão e Banda Chá de Amor. E a gente pode ter o seu sucesso também. Basta sua indicação pelo 33666200. 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Bom, né? Vai participando, se habilitando, boa sorte! 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No sinal, 13h17.
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5: O agronegócio brasileiro alcançou um novo recorde em 2025 e chegou à marca de 28 milhões e 400 mil trabalhadores ocupados em toda a cadeia produtiva. Os dados foram divulgados pela Confederação da Agricultura e Pecuária do Brasil, a CNA, em parceria com o CPEA. O setor passou a representar 26,3% de todos os empregos do país e registrou crescimento de 2,2% em relação ao ano anterior, índice superior à média nacional. O principal destaque foi o avanço dos agroserviços, segmento ligado ao transporte, logística, armazenagem e suporte à produção agroindustrial, que teve crescimento de 6,1% e ultrapassou 10 milhões de trabalhadores. O levantamento também aponta aumento da formalização no campo. O número de profissionais com carteira assinada cresceu 4,6%, enquanto a presença de trabalhadores com ensino superior avançou 8,3%, refletindo a modernização e a necessidade de mão de obra mais qualificada no agronegócio. Outro dado importante foi o crescimento da participação feminina no setor. O número de mulheres atuando no agro aumentou 2,6% em 2025, acima do crescimento registrado entre os homens. Além disso, a renda média dos trabalhadores do agronegócio teve aumento real de 3,9%, desempenho acima da média nacional.
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0: Amor Bandido, moda lá de 2017. Continua tocando e muito. A gente também ouviu Coca com Fernê, Chiquita e Bordonei com Corpo e Alma, tá nas paradas de sucesso. E claro, Banda Passarela no auge aí, sofrendo e vivendo. Você curte nossa conexão até as 12 aqui na programação da Rádio Centro-Oeste. Chegando 100.9 News, colega Henrique Paulo. Daqui a pouco a gente volta. 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No sinal, 13 horas 31 minutos.
1: Sem ponto 9 News e a informação da Central de Jornalismo. As árvores da Avenida Belo Horizonte, em Pinhalzinho, foram retiradas após causarem danos significativos ao asfalto. Segundo a administração municipal, a intervenção foi necessária devido à importância estratégica do trajeto. O local é utilizado como um dos principais corredores de acesso para veículos de emergência, chamado de Rota SOS, que seguem em direção ao hospital, o que exige condições adequadas de trafegabilidade. Além disso, os canteiros centrais também precisaram ser removidos como parte das mudanças realizadas. A medida acontece em um conjunto de ações voltadas à reorganização e manutenção do espaço urbano. Da Central de Jornalismo, repórter Henrique Paulo.

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2: 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Temperatura em elevação, 17 graus 3 décimos, quarta-feira, 17 de junho. Para você que está no trânsito, para você que está chegando aí no seu trabalho, mais um turno aí, bom trabalho. Para você que está chegando agora também merecidamente, tá, já cumpriu sua missão para hoje? Valeu, valeu!
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0: Ouvimos aí a banda Sétimo Sentido, Química do Amor, JM Vidro de Perfume, só modão. Ainda teve Brilhação com Negão, Louco Apaixonado. É a sua rádio de todas as horas, Rádio Centro Espinhalzinho, para esse mundão, oh meu Deus. No sinal, 15 minutos no separo das duas. 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Um abraço, família Wagner, Linha Riqueza, todo mundo sempre nos ouvindo desde manhã cedinho, toda hora, né? Aquele abraço. Abraço também, família Fornara, pessoal ali de Nova Erechim, na sintonia, todo mundo que nos ouve, você que interage. 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

0: É o homem tá sucesso em todo o Brasil, hein? Eduardo Costa, imagina eu, isso é sucesso. É o nosso sucesso que toca aqui na Rádio 103 pra todo mundo curtir. 8 para as 2, a gente vai fechando o nosso programa, mas antes tem mais ouvinte para atender.
1: Boa tarde, meu nome é Roselei Pereira da Silva, gostaria de pedir a música de Simone Mendes, Amor no Escuro. Gostaria de participar do sorteio da pizza.
0: Valeu, Roselei, boa sorte também, obrigado pela companhia, deixando a todos um forte abraço e o agradecimento pela sua participação, pela sua audiência. E os convido para ficar com a gente também, está chegando ali no mar com o Sincroniza. Volta amanhã, 5 da manhã com o Sertão e Querência, nem que for frio, nem que tenha serração, chuva, sol, né? Se o poderoso Deus nos permitir, esperamos que sim. E amanhã às 11 com mais o Conexão. Muito obrigado a todos, muito obrigado Deus, a gente se encontra por aí, tchau.

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A segunda turma do STF decidiu manter as prisões de Henrique Vorcaro e Felipe Cansado Vorcaro, respectivamente pai e primo do banqueiro Daniel Vorcaro, investigado no caso Banco Master. A decisão confirma medidas determinadas pelo ministro André Mendonça no âmbito da Operação Compliance Zero, conduzida pela Polícia Federal. Segundo as investigações, Henrique Vorcaro teria auxiliado o filho em ações de intimidação e ocultação de recursos, enquanto Felipe Cansado Vorcaro é apontado como integrante do núcleo financeiro operacional do esquema investigado. Os ministros entenderam que a manutenção das prisões é necessária para preservar a ordem pública e evitar possíveis interferências nas apurações. 100.9 News. Com a informação da hora para a rádio da sua cidade, Hernani Edson.

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2: A previsão para o segundo semestre é de chuvas intensas no sul do Brasil por conta do fenômeno climático.
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quem é o Sincroniza no ar. 100.9 no seu rádio, na Alexa, na internet, no aplicativo, no site rco.com.br. Somos a sua melhor companhia. Excelente tarde pra você, obrigado pelo carinho e sintonia. Tarde linda, maravilhosa, quarta-feira, 17 de junho. Tá começando Sincroniza.

14 horas e 12 minutos, excelente tarde pra você hoje, quarta-feira. Tem promoção rolando por aqui, hein? 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

0: excelente tarde.
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0: É 14:18, 14:18, excelente tarde. 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
2: Legal demais, e pela Copa do Mundo FIFA 2026, estão jogando Portugal e República do Congo, 1-0 Congo, né? Estão aí, então, jogo que acontece nessa tarde, iniciou aí por volta das 13h30. Estamos agora aos 23 minutos e meio aí da

0: tá aí, sucesso pra você, Goal, né, em plena Copa do Mundo, som aí de Khalil Danki, é isso? É um negócio assim. E a gente segue por aqui, esse é o nosso Sincroniza Pra Você. Centro-Oeste FM. 14 horas 32 minutos.
1: Sem.9 News e a informação da Central de Jornalismo. A história de Celso e Clarice chamou a atenção de moradores de Águas de Chapecó. Companheiros por 38 anos, eles morreram com apenas 3 horas e 30 minutos de diferença na tarde de ontem. Conhecidos na comunidade, os dois construíram uma vida marcada pela parceria e dedicação à família. Segundo familiares, Celso havia recebido um diagnóstico de câncer. Nos últimos meses, enquanto acompanhava a luta do marido contra a doença, Clarice também passou a enfrentar problemas de saúde. A partida dos dois no mesmo dia surpreendeu amigos e parentes. Da Central de Jornalismo, repórter Henrique Paulo.

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Legal demais! 16 minutos nos separando das 15 horas. Segue Portugal 1, Congo 0. E o fenômeno, o robozão Cristiano Ronaldo, em sua quarta Copa do Mundo, né? Está aí com uma atuação um pouquinho mais tímida, claro, aos seus 41 anos de idade ainda, mostrando um grande futebol, e um preparo físico invejável para muito jovem jogador. Cristiano Ronaldo continua aí em campo pela seleção portuguesa. Quem dera, hein? Que saúde, rapaz! Simbora então com mais som e tem Ferrugem!

Fugem aqui na programação, hein? Sucesso pra você curtir. É o nosso Sincroniza aqui na sua tarde. Excelente tarde, obrigado pelo teu carinho e sintonia também. A gente vai juntos até às 16 horas com o melhor da música.

0: 11:30, faltando para as 15 horas. Boa tarde.
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7 minutos para as 15 horas e o som de Barão Vermelho pra gente recordar. Temperatura nesse comecinho de tarde, 19 graus e meio.

Legal demais e fim de papo do primeiro tempo. E olha, eu não sei em que momento eu perdi por aqui o gol da República do Congo. Empate para fechar aí o primeiro tempo. Um para Portugal, um para a República do Congo. Imagine a festa aí, né, do povo, então, da República do Congo. Seu primeiro gol em Copa do Mundo, praticamente, né? Então aí uma festa, uma alegria só em cima, um gol marcado em cima da forte equipe aí portuguesa, né? Bacana? Tá então a informação pra você também aqui na sua tarde. 4 minutos nos separando das 15 horas. Excelente tarde pra você e o som de NX Zero.

nossa primeira hora de programação aqui na 100.9. Fechamos por aqui então com Pedra Murano, NX Zero, teve também Barão Vermelho, Maior Abandonado.

0: No sinal, pontualmente, 15 horas. Boa tarde.
1: Em ponto 9 News, a informação da hora. A Proteção e Defesa Civil de Santa Catarina disponibilizou uma página especial com informações e orientações sobre o fenômeno El Niño. O conteúdo pode ser acessado pelo portal oficial da Defesa Civil e reúne boletins meteorológicos, alertas, recomendações de segurança, plano emergencial familiar e informações sobre os possíveis impactos do fenômeno no estado. A plataforma foi criada para auxiliar a população na prevenção e preparação diante de eventos climáticos extremos como alagamentos, enxurradas, deslizamentos de terra, temporais e ondas de calor. Além disso, o espaço apresenta explicações sobre o El Niño e os efeitos esperados em Santa Catarina nos próximos meses. A Defesa Civil orienta os catarinenses a acompanharem regularmente as atualizações e manterem o cadastro ativo para recebimento de alertas meteorológicos. 100.9 News. Com a informação da hora, para a rádio da sua cidade, Hernani Edson.

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Legal demais então, e para começar a hora 2, como é de costume, tem o nosso momento flashback, hein? 15 horas e 7 minutos agora, abrindo nossa hora 2 ao som de Gazebo.

0: Agora, 15:16.
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Está aí mais uma sequência pra você aqui na sua tarde, hein? Simbora então, vamos conferindo por aqui. Também aí, continua então Portugal e Congo 1-1 até o momento. Estamos aí no segundo tempo então.

0: 15 horas 32 minutos, vem aí também o nosso balcão de empregos. Já, já.
1: CEM.9 News e a informação da Central de Jornalismo. A Secretaria de Agricultura e a Epagre de Saudades realizaram nesta segunda-feira a inauguração do Meliponário Didático, um espaço voltado à preservação das abelhas nativas sem ferrão e à educação ambiental. O local foi criado para servir como ferramenta de conscientização e aprendizado, permitindo que estudantes, agricultores e a comunidade em geral conheçam mais sobre a importância dessas espécies para a polinização e a manutenção dos ecossistemas. Em entrevista, o extensionista da Epagre, Altair Greloff, destacou que o principal objetivo do meliponário é despertar o interesse da população pela preservação das abelhas nativas, incentivando o conhecimento e a proteção dessas espécies tão importantes para o meio ambiente.
2: O objetivo, então, da criação e instalação desse meliponário é mostrar para as pessoas as espécies que nós podemos estar criando no nosso município, mostrar tanto para os agricultores essas abelhas que nós podemos estar criando em suas propriedades, e também temos um objetivo de usar bastante esse meliponário para questão didática, né? E mostrar nossas crianças, nossos futuros representantes do nosso município, como é importante ter as abelhas e como também é fácil fazer para criá-las. Isso, são abelhas, a gente chama com ferão atrofiado, que elas não dão ferão, e elas às vezes têm algumas espécies que podem se defender mordiscando um pouquinho ou indo no cabelo. Então, as principais espécies são a abelha jataí, né? O alemãozinho mais conhecido, a mandaçaia, as mirinha, iraí e a manduri. Por enquanto, nós temos 8 espécies expostas aqui, mas a gente acredita que vai ter mais doações de agricultores que vão fazendo parte desse projeto, e a gente vai ter um meliponário bem, bem, bem estruturado, com várias espécies trabalhando aqui, né? E quem sabe um dia várias pessoas possam estar aumentando a criação no nosso município, que possa se tornar uma referência em toda a nossa região.
1: Da Central de Jornalismo, repórter Gilmar Bortesi.

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0: Muito bem, voltamos com a segunda edição de hoje do nosso Balcão de Empregos e as oportunidades de trabalho para Pinhalzinho e região. Supermercado em Pinhalzinho contrata operador de loja, fiscal de caixa, caixa master, coordenador de mercearia, auxiliar de padaria e auxiliar de limpeza. Farmácia dispõe de vaga para atendente e caixa. Currículos pelo WhatsApp 999-34-5884. Atacado, prestes a abrir suas portas em Pinhalzinho, contrata coordenador de loja, coordenador de recebimento, coordenador de fruteira, coordenador de frios, coordenador de açougue, padaria, coordenador de limpeza. Currículos poderão ser enviados via WhatsApp no 999-640556. Fábrica de uniformes contrata auxiliar de produção, auxiliar de bordado e auxiliar de escritório. Currículos pelo 988-41-6038. Posto de combustíveis contrata frentista, oferece auxílio transporte e auxílio alimentação. Currículos pelo WhatsApp 49-3366-2703. Escritório de advocacia contrata secretária. Currículos no 49-991-90-1697. Fábrica de fogões contrata montador de eletrodomésticos e dispõe de outras vagas na indústria. Currículos pelo 99810-9508. Informações complementares para estas vagas também podem ser obtidas através do 3366-6200 ou diretamente na recepção da Rádio Centro-Oeste em horário comercial. Balcão de Empregos em duas edições diárias, às 9h45 e às 15h30, de segunda a sexta-feira.
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3: Essa é pesada, hein?

0: demais então, tá aí mais uma sequência abrindo por aqui nossa Hora Sertaneja no Sincroniza, hein? Lembrando que hoje é quarta da pizza. 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Centro-Oeste FM. 14 minutos e meio nos separando das 16 horas. Boa tarde.
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0: estamos aí a 30 minutos praticamente aí do segundo tempo. Portugal 1, Congo também 1. Segue empatado então o jogo por lá pela Copa do Mundo da FIFA 2026. E a gente segue por aqui com a nossa promoção, quarta dia de pizza. Deixa eu mandar alô por aqui então, o pessoal que tá ligadinho conosco, participando. Deixe-me ver quem tá ligadinha. A Maria Lourdes Bot também tá ligadinha por aqui, participando, então, concorrendo aí aos dois rodízios de pizza. Também a Claudete Gracioli, a Rosana Riedel, também aí para a Milena dos Santos, a Cleide Riedel, Cecília Dona Solo, pessoal todos sintonizados aí, tomando aquele chimarrão gostoso nessa tarde. Valeu, gente, tudo de bom, obrigado pelo carinho da sintonia, hein? Simbora, por aqui tem mais som chegando, nossa Hora Sertaneja aqui no Sincroniza.
1: Essa é diferente, hein?

0: Belucci, câmera lenta na programação da Hora Sertaneja aqui no Sincroniza. Mandar um abraço pro Darcy Albani, ligadinho com a gente aí também, participando da promoção de hoje. O Dilvo Escarate, lá em Nova Erechim, aquele abraço. Tudo de bom, obrigado pelo carinho da sintonia também, hein? Mandar um alô por aqui também, pessoal lá da Casa das Baterias, o Rivael, toda a equipe aí, aquele abraço. Pessoal da Casa das Baterias, aqui em Pinhalzinho. Dezesseis horas e 2 minutos e a informação.
1: Cem ponto nove News, a informação da hora. A Procuradoria-Geral da República se manifestou contra o pedido de revisão criminal apresentado pela defesa do ex-presidente Jair Bolsonaro, que busca anular a condenação de 27 anos e 3 meses de prisão no processo relacionado à trama golpista. Em parecer enviado ao Supremo Tribunal Federal, o procurador-geral Paulo Gonet argumentou que a defesa não apresentou fatos novos nem provas capazes de justificar a reabertura do caso. Segundo a PGR, a condenação foi baseada em um conjunto robusto de provas e não há elementos que indiquem erro judiciário ou motivo para a redução da pena. O pedido será analisado pelo ministro Nunes Marques, relator do processo do STF, que decidirá se a revisão será aceita ou rejeitada. Atualmente, Bolsonaro está em prisão domiciliar temporária por razões de saúde. 100.9 News. Com a informação da hora, para a rádio da sua cidade, Hernani Edson.

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0: Blitz de hoje com Fred Fabrício, te amar é meu talento.

0: sequência da nossa Hora Sertaneja. Guilherme Santiago com Ana Castela, teve Fred e Fabrício e muito mais. Agora são 16 horas 17 minutos e meio.
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0: Salve pra todos os loucos apaixonados.
1: Mais um sucesso aqui na sua tarde, né? Música que você confere por aqui, nossa tarde sertaneja, a gente segue. Mandar um alô por aqui a Veronice Quevedo, ligadinha com a gente também, aquele abraço, tudo de bom. Obrigado pelo carinho da sintonia, né?

0: Deezer. Legal, e a gente vai ficando por aqui então com a programação de hoje do nosso Sincroniza, desejando a você aí um bom restinho de tarde de quarta-feira, lembrando, hein, tá valendo por aqui a nossa 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E assim vou encerrando por aqui, tá chegando José e o Som Brasil. Grande abraço, fica com Deus. Tchau, tchau.
1: Amorilinho, vou fubá. 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

100.9 News e a informação da Central de Jornalismo. A Secretaria Municipal da Saúde de Modelo intensifica a campanha de vacinação contra a influenza e reforça o chamado para que os moradores procurem a unidade de saúde e garantam a imunização. A vacina está disponível para toda a população a partir dos 6 meses de idade e é considerada uma das principais formas de prevenção contra complicações causadas por doenças respiratórias. Para ampliar o acesso à comunidade, a unidade de saúde realizará um atendimento especial nesta quarta-feira, com horário estendido das 18 às 20 horas. A ação foi planejada para atender principalmente as pessoas que trabalham durante o expediente comercial e encontram dificuldades para comparecer ao posto ao longo do dia. Além da iniciativa especial, a vacinação segue sendo realizada regularmente todas as sextas-feiras, enquanto houver doses disponíveis. Da Central de Jornalismo, o repórter Gilmar Bortesi.

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9: Santa Catarina deu mais um passo na ampliação das políticas educacionais, com a apresentação de uma nova etapa do programa Educação Levada a Sério. As ações foram anunciadas pelo governo do estado e pela Secretaria de Estado da Educação durante evento realizado em Florianópolis. O foco é qualificar a aprendizagem, reduzir desigualdades educacionais e ampliar as oportunidades para os mais de 539 mil estudantes da rede estadual. Os novos programas chegam em um momento de crescimento expressivo da educação catarinense. Em apenas um ano, o número de escolas com educação integral passou de 75 para 519 unidades. Já o total de estudantes atendidos saltou de pouco mais de 10 mil para mais de 88 mil alunos. A secretária de Estado da Educação, Luciane Cereta, destaca que o trabalho faz parte de um planejamento iniciado em 2025.
10: Em 2025, nós lançamos um programa denominado Educação Levada a Sério. E o foco desse programa foi justamente as quatro missões que o governador Jorginho Melo nos deu: a infraestrutura escolar, a qualificação do ensino e da aprendizagem, o ensino técnico gratuito e a universidade gratuita. E hoje nós apresentamos conjunto de estratégias, de ações, justamente para o fortalecimento da aprendizagem dos nossos estudantes.
9: Entre as novidades anunciadas estão programas voltados ao reforço escolar, recomposição das aprendizagens e correção da distorção idade-série. O Aprender Mais oferecerá apoio em língua portuguesa e matemática para estudantes que apresentam dificuldades de aprendizagem. Já o fortalecimento da aprendizagem atenderá alunos que ainda não consolidaram habilidades de alfabetização e letramento. Além disso, o programa Mais Tempo, Mais Saber amplia as atividades no contraturno, com ações nas áreas de esporte, cultura, empreendedorismo, tecnologia e sustentabilidade. Outro fato que chama atenção é a expansão do ensino técnico gratuito. O número de matrículas passou de pouco mais de 12 mil estudantes em 2023 para mais de 55 mil em 2026.
10: Todas essas ações têm por finalidade melhorar os indicadores educacionais de Santa Catarina, porque eles representam o desempenho dos nossos estudantes e o desenvolvimento da educação pública estadual.
9: E fortalecer a permanência dos estudantes na escola, criando melhores condições para o aprendizado em todas as regiões catarinenses. De Florianópolis, da Rede de Notícias Acaerte, Amarílis Pequeno.

Som Brasil pra você aqui na 100.9, Rádio da Sociedade, 16:40. É quarta-feira, 17 de junho de 2026. 21 graus a temperatura está marcando no momento, aqui no centro da capital da Amizade. Você pode mandar sua mensagem pra nós, então, interagir com a gente na Rádio da Sociedade. Hoje está valendo pizza, rodízio de pizza para você então no degustar em frente ao SESI aqui na capital da Amizade. Participe, boa sorte. Aí às 18 horas haverá um sorteio para você. Para aqui eu, José Soares, na comunicação, até às 6:30 te faço companhia, hein? Tarde então, maravilhosa de quarta-feira, meio da semana. O Astro Rei presente mais um dia em nossas vidas, nesta quarta-feira então. Alô você que está em casa, alô você no seu trabalho, você que está em casa também. Está no trânsito ouvindo a gente, nos dando uma carona por aí, está levando a 100.9. Curtindo a programação aqui da Rádio Centro-Oeste. Só o Brasil pra você. O melhor do sertanejo. A música nativista e gaúcha também em evidência. E a gente começa muito bem assim, ó. Fred e Fabrício.

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0: Tá aí pra você, Racine e Rafael, a primeira sequência aqui na tarde, Trevo de Itumbiara também, é. Passaram por aqui também o Fred e Fabrício. Você pode mandar sua mensagem para nós, ficar muito bem à vontade. Alô, você do outro lado do rádio. 3366-6200 também está liberado o telefone. Hoje está valendo pizza, então rodízio de pizza para você não degustar em frente ao SESI aqui em Pinhalzinho. Temos intervalo comercial chegando aqui no seu rádio. Cidade. Confirmando no sinal, 12 faltando para 5. Boa tarde.
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1: Aí pra você aqui na tarde, Luiz Cláudio Giuliano, Um Homem que Chora à Toa também. Banda Modelo, um novo sucesso da Banda Modelo. Teve a participação do Rogério Magrão aí nessa canção aqui também. Deixa eu mandar um abraço para a Veronice, que tá participando por aqui. A Edinova também tá na companhia aqui da 100.9. Alô, Raquel. Raquel do Carmo, forte abraço. Valeu. Boa sorte a vocês aí. Estão ligados com a gente na programação. 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E vamos torcer pela seleção para uma vitória contra o Haiti, tá certo? 17 horas em ponto. Vamos lá, de Os Quatro Galdérios, floreando a cordiona. Boa tarde.

0: Já é de fundamento essa daqui, ó. Loreando a Cordiona. Também Luiz Cláudio e Juliano, passado por aqui ainda, banda, modelo e muito mais. Brasil. Intervalo comercial chegando no seu rádio, já já eu volto com muito mais também aqui na sua tarde. Na Rádio da Sua Cidade, 17 horas e 3 minutos.
1: Em ponto 9 News, a informação da hora. O governo de Santa Catarina lançou o edital de inscrições do programa Universidade Gratuita para o segundo semestre de 2026. A iniciativa garante assistência financeira para estudantes cursarem a graduação em instituições participantes do estado sem o pagamento de mensalidades. As inscrições devem ser realizadas pela plataforma oficial do programa, onde os candidatos precisam informar dados socioeconômicos e apresentar a documentação exigida. O cronograma também prevê a renovação dos benefícios para estudantes já contemplados. 100.9 News. Com a informação da hora, para a rádio da sua cidade, Hernani Edson.

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0: 17 horas e 15 minutos, programação da 100.9 para você, o Som Brasil no seu rádio aí, Dallas Company, também rodei por aqui. O Sandro Oliveira, é rapaz. Alô Marinete, tá ligado com a gente, boa sorte. Restaurante Degustar, pizzaria, hein? Valeu. A Alessandra também tá ligada com a gente. Alô Elizabeth de Souza, forte abraço, boa sorte. A rádio da sua cidade, ano 48 de comunicação. Temos intervalo comercial chegando no seu rádio. Continuando no sinal 5:16.
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17h29, Zé Henrique Gabriel com a saudosa Marília Mendonça. Que linda canção, hein? Ela é intitulada Um Louco. Ainda Rio Negro e São Limões, rodei por aqui. Daniel com Guilherme Santiago. Alô, Marinete, aqui de Pinhalzinho, tá ligado com a gente? Hoje tá valendo pizza. Hoje está valendo pizza no degustar, e quando falo em degustar, é diferenciado com certeza. Ó, e sexta agora virá jogo da seleção. Você poderá assistir então com sua família, com seus amigos, no degustar em frente ao SESI, e vai ter aquele rodízio de pizza especial, tem chopp liberado, tem água, refrigerante, tem caipira de vinho também, para você aproveitar lá no degustar, aquele precinho camarada. R$65 por pessoa na sexta-feira, e você poderá assistir a seleção brasileira jogando com o Haiti, né? Vamos torcer pela seleção brasileira, hein? Pela vitória da seleção. Aquele telão especial só no degustar na sexta. Aí você pode fazer as suas reservas, tá certo? Grupo Arte Campeira.

0: 100.9, a rádio dessa cidade. Arte Campeira, che. As melhores canções no seu rádio, no seu fim de tarde, com certeza. Quarta-feira, 17 de junho de 2026. 18 graus a temperatura está marcando no momento aqui no centro, a capital da amizade. 26, faltando para 6. Boa tarde.
1: 100.9 News e a informação da Central de Jornalismo. A implementação de uma nova unidade do EMOSC em São Miguel do Oeste avançou nesta terça-feira, com a visita técnica da equipe de instituição ao município para avaliar a estrutura disponível e as adequações necessárias para a instalação do serviço. Atualmente, há mais de 700 doadores de sangue no município cadastrados. Com a nova unidade, a expectativa é ampliar a captação e fortalecer o atendimento homoterapêutico no extremo oeste. A iniciativa é resultado do termo de cooperação firmado pelo Governo do Estado e a Prefeitura de São Miguel do Oeste, em dezembro do ano passado. Durante a visita, os profissionais analisaram os espaços que poderão receber a futura unidade, com foco nas adaptações necessárias para garantir segurança, qualidade e conforto aos doadores. A nova estrutura tem como objetivo ampliar o acesso à doação de sangue, facilitar o atendimento e aproximar ainda mais o EMOSC da comunidade. Da Central de Jornalismo, Poliana Rambo.
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1: 17 horas e 39 minutos. Bom fim de tarde para você. Deixa eu confirmar por aqui, ó, 14 graus e meio, tá certo? Fui conferir por aqui, ó, 14 graus e meio, então, nessa tarde de quarta-feira, ainda em tempo. 17 de junho de 2026. Deixa eu mandar um alô ali, para a Ayla. A Ayla aqui de Pinhalzinho tá participando. Valeu. Forte abraço. A Célia França também está na companhia aqui da 100.9. Obrigado pela companhia de vocês aí também e pela participação. Alô, Jennifer também aqui de Pinhalzinho. A Michele manda um recado para nós, está lá em Saudades, no Vale da Hospitalidade. Meu amigo Neucir também, forte abraço. Alô, a Thaís também, na Nova Erechim também está participando por aqui na tarde, hein? Tá valendo pizza, é a quarta da pizza com degustar. Vamos, Israel Rodolfo com Edson Hudson.

0: Som Brasil pra você, Leonardo, também. É, vive a bombacha, viva a bombacha. Ainda Vaneira Grossa com Cavalo Tostado. Você está com a 100.9 aqui de Pinhalzinho, nosso Som Brasil no seu rádio. Vem aí intervalo comercial e já eu volto com muito mais. Lembrando que daqui a pouco a gente vai fazer o sorteio para você também, tá certo? Dois rodízios de pizza para você não degustar. A rádio das maiores e melhores promoções é aqui. 5h49, boa tarde.
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0: 9 voltando para 6, estamos no segundo semestre de 2026. 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
0: 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Som Brasil no seu rádio. É, já estamos de volta na programação por aqui. Deixa eu mandar um abraço para a Michele Menegoto, tá participando por aqui também. A Márcia Frei também, lá de Saudades, Vale da Hospitalidade. Tá valendo pizza, hein? Tá valendo rodízio de pizza pra você. Já vai rolar o sorteio. Agora tem um novo sucesso da banda Passarela. Sofrendo e vivendo, gente. Seis rodando pra seis.

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1: Boa noite, queridos irmãos, irmãs e amigos. Sejam bem-vindos a este momento de oração. Vamos começar. Em nome do Pai, do Filho e do Espírito Santo. Amém. Rezemos, Santo Anjo. O anjo do Senhor anunciou a Maria, e ela concebeu do Espírito Santo. Eis aqui a serva do Senhor. Faça-se em mim segundo a vossa palavra. E o Verbo de Deus se fez carne e habitou entre nós. Ave Maria, cheia do amor, o Senhor é convosco. Bendita sois vós entre as mulheres, e bendito é o fruto do vosso ventre, Jesus. Santa Maria, Mãe de Deus, rogai por nós, os pecadores, agora e na hora da nossa morte. Amém. Rogai por nós, Santa Mãe de Deus, para que sejamos dignos das promessas de Cristo. Amém. Aclamação ao Evangelho. Quem me ama realmente guardará minha palavra, e meu Pai o amará, e a ele nós viremos. Aleluia, aleluia, aleluia. O Evangelho. O Senhor esteja convosco. Ele está no meio de nós. Proclamação do Evangelho de Jesus Cristo segundo Mateus. Glória a vós, Senhor. Naquele tempo, disse Jesus aos seus discípulos: ficai atentos para não praticar a vossa justiça na frente dos homens, só para seres vistos por eles. Caso contrário, não recebereis a recompensa do vosso Pai que está nos céus. Por isso, quando deres esmola, não toques a trombeta diante de ti, como fazem os hipócritas nas sinagogas e nas ruas, para serem elogiados pelos homens. Em verdade vos digo, eles já receberam a sua recompensa. Ao contrário, quando deres esmola, que a tua mão esquerda não saiba o que faz a tua mão direita, de modo que a tua esmola fique oculta, e o teu Pai, que vê o que está oculto, te dará a recompensa. Quando orardes, não sejais como os hipócritas, que gostam de rezar em pé nas sinagogas e nas esquinas das praças, para serem vistos pelos homens. Em verdade vos digo, eles já receberam a sua recompensa. Ao contrário, quando tu orares, entra no teu quarto, fecha a porta e reza ao teu Pai que está oculto. E o teu Pai, que vê o que está escondido, te dará a recompensa. Quando jejuardes, não fiqueis com o rosto triste como os hipócritas. Eles desfiguram o rosto para que os homens vejam que estão jejuando. Em verdade vos digo, eles já receberam a sua recompensa. Tu, porém, quando jejuardes, perfuma a cabeça e lava o rosto, para que os homens não vejam que tu estás jejuando, mas somente teu Pai que está oculto. E o teu Pai, que vê o que está escondido, te dará recompensa. Palavra da salvação. Glória a vós, Senhor. Que as palavras do Santo Evangelho perdoem os nossos pecados. Amém. Queridos irmãos e irmãs, hoje o Evangelho fala da prática cristã, das virtudes cristãs, como vivê-la, como experienciar as práticas cristãs, que tudo é dom de Deus. O dom de Deus não é para ser manifestado diante dos homens como espetáculo, como show, ou como alguma coisa que chame a atenção das pessoas. Mas as práticas cristãs têm que ser vivenciadas no interior do coração. A liberdade do interior do coração é onde Deus está, onde Deus vê a nossa vida, o que fazemos, o que queremos, quais são as nossas intenções. Não somos cristão para o outro, Somos cristãos para Deus. Primeiro amamos a Deus, primeiro vamos a Deus, para depois ter a experiência de levar Deus a outras pessoas. Por isso que muitas vezes somos vazios nas obras do amor, da fé, da igreja, porque nós estamos levando a nós mesmos. E quem somos nós para ser anunciado e levado ao outro? Não somos nada, somos mais um irmão pecador, que não somos perfeitos, não temos graça, não temos nada. Nós temos que primeiro chegar a Deus. Chegar a Deus para receber as bênçãos, as graças de Deus. E depois levar essas bênçãos aos nossos irmãos. Então não devemos ser cristão de propaganda, mas devemos ser cristão de coração, de vida interior, onde somente Deus habita e Deus sabe quem somos e o que fazemos e por que fazemos. Aí está a verdadeira recompensa da nossa vida por nossos atos de amor. Porque Deus é a nossa verdadeira recompensa em amar a Deus e em amar nossos irmãos. Vamos pedir a bênção de Deus. O Senhor esteja convosco, Ele está no meio de nós. Que a bênção de Deus Todo-Poderoso abençoe a todos em nome do Pai, do Filho e do Espírito Santo. Amém. Fiquem com Deus, fiquem em paz e tenham todos uma boa noite. Amém.
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de Pinhalzinho. Meu amigo Luiz Strizer também. Alô, seu Luiz. Boa noite para a Celi Ferla também. A Elvira dos Santos também, boa sorte. A Michele também garantiu a participação por aqui. A Márcia está lá em saudades. Alô, Márcia. Um abraço, boa sorte também a toda a família aí. Vamos lá para o sorteio hoje, então? Valendo pizza. Rodízio de pizza para você não degustar em frente ao SESI, aqui na Capital da Amizade. Sexta-feira haverá rodízio de pizza especial também. Juntamente, você poderá assistir o jogo da Seleção Brasileira pela Copa Seleção Brasil, jogando com o Haiti, tá certo? Sorteio automático aqui de promoções. Já temos uma participação por aqui, hein? Já temos uma participação por aqui. É uma ganhadora. É uma ganhadora. E é aqui de Pinhalzinho. Alô, você do final do telefone 5595. Alô, você do final do telefone 5595. É aqui de Pinhalzinho. Da nossa querida capital da amizade. Quem ganhou hoje na promoção do Vale Pizza? Oi! Já não sei dizer. Parabéns, Ayla Yasmin Brem, aqui de Pinhalzinho, hein? Parabéns a Ayla Yasmin Brem, aqui de Pinhalzinho, ganhadora de hoje. A Ayla precisa passar aqui na rádio e retirar o seu vale, tá certo? Parabéns a Ayla Yasmin Brem, aqui de Pinhalzinho, final do telefone 5595. Precisa passar aqui na rádio e retirar o seu respectivo vale. Amanhã tem mais, amanhã é quinta-feira já, hein? Amanhã terá o Vale Combustível. Amanhã, quinta-feira, R$100 em gasolina no Poço Esplanada, hein? Já tem um resenha. Agora tem o G. Giovanni com Bruno Marrone.

0: 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Vamos lá, 18h19, boa noite.
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0: Som Brasil para você, a nossa reta final por aqui, agradecendo a sua companhia, sua audiência. Volta amanhã, se Deus quiser, às 4h30 da tarde, aqui nos microfones da Rádio Centro-Oeste, rádio da sua cidade. Fica agora com resenha esportiva e as informações do esporte e muito mais. Tenham todos uma excelente noite de quarta-feira, bom descanso, bom repouso, fica bem, fica com Deus, hein? Até amanhã, valeu, tchau!

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1: 18:26.
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4: Muito bem, estamos chegando, meus amigos, minhas amigas. Boa tarde, boa noite, como você preferir. Sejam todos bem-vindos. Hoje, quarta-feira, 17 de junho de 2026. Hora de falar de esporte. É hora do Resenha Esportiva aqui na Centro-Oeste FM. E eu, Felipe Eduardo, tô chegando hoje na companhia dos Ricardos, do Branco e do Niquete. Hoje o Odi não vem, né? Agora a gente vai ter que mudar. O nosso programa vai ser Resenha dos Ricardos daqui um dia, né, rapaz? Tô cheio de Ricardo por aqui, mas não tem problema algum. É, a ideia é brincar, a gente falar sério também com você, obviamente, falar de esporte. E hoje vamos falar de Copa do Mundo, tá rolando, tendo jogo agora. Tá tendo Inglaterra e Croácia. A Inglaterra tá vencendo pelo placar de 3-2 e tá nos 67 minutos, né? Ou seja, ainda tem um bom tempo pra bola rolando lá no jogo e o nível técnico, com certeza. É o primeiro encontro de grandes seleções europeias, né? Nessa primeira rodada da Copa do Mundo. 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Ricardo Branco, vou deixar aberto aqui, porque o Niquete é para aparecer, mas ele gosta de chegar de última hora, né? Tudo bem, Branco? Seja bem-vindo.
5: Obrigado, Felipe. Obrigado a oportunidade aí. Vamos falar um pouco do nosso esporte local, nacional e da nossa opinião aí, né?
4: Exatamente. O Branco é nosso novo reforço por aqui também. Branco, vou começar, antes de a gente começar a falar de seleções, de jogos e tudo mais, quero falar de infraestrutura, cara, porque o futebol é soccer nos Estados Unidos, né? Até o próprio Trump disse que tem que achar um nome novo pro futebol americano deles, porque o futebol é futebol, não é só lá que é diferente. Mas os Estados Unidos não tem essa paixão pelo futebol como o resto do mundo tem. Pra eles é o quinto esporte lá, que tem basquete, tem beisebol, o futebol americano, tem o hockey, pra depois vir o futebol. Porém, tem grandes estruturas, né? Tu pega o estádio que tem em Los Angeles, até o Galvão na abertura da Copa, ele disse, pô, do jogo, primeiro jogo do Brasil, ele disse, pô, a final tinha que ser lá, não aqui, né? Lá aqui é um estádio mais aberto, lá é um estádio mais fechado. A infraestrutura é muito boa, mas ainda é um outro jeito, é mais um evento do que apenas um jogo de futebol, né?
5: É, eu tenho acompanhado alguns jogos, né, durante a nossa, no nosso tempo. O que que eu vejo? Tudo bom, Xará? Até eu vi assim, ó, o comentário seguinte: não tem clima de futebol nos Estados Unidos. A estrutura é fantástica, tudo. Agora você olha depois dos jogos, todos os jogadores reclamando do campo. Gramado horrível, campo seco. Não é desculpa, mas está para todo mundo.
6: É, para todos.
5: É, tanto que na primeira rodada que teve a abertura da Copa, o jogo do México, eu estava vendo pela Cazel, estava assistindo. O pessoal falava, viu, aqui só fala na final do futebol, do basquete.
6: Da NBA, né?
5: Da NBA, pedia da Copa, o cara nem sabia que jogo ia ter. Então, assim, a estrutura deles é fantástica, mas eu acredito que eles não têm o gramado. Por exemplo, eles não têm o costume de molhar a grama, né? Que nem a gente. Uhum. E lá é verão. Então teria que ter um gramado melhor. Tá louco, é Copa do Mundo, né? Isso aí a FIFA deveria exigir, eu acho, né?
6: Exatamente. E aí, professor Ricardo Niquete, que já está aqui com a gente, tem uma questão que chama atenção também, que é a questão que outro dia teve a parada para hidratação, e hoje tem alguns pontos. A FIFA abriu o quê? Quando tem os hinos, tá? E quando os jogadores vão se cumprimentar, a transmissão vai para comercial, né? Abriu o espaço comercial. Beleza, até que os caras se cumprimentam, tá todos 26 ali, demora um pouquinho e tal. Aí volta, tudo certo, beleza. Aí quando tem a pausa para hidratação, lá nos 20 e tantos minutos, para e vai pro comercial também. E aí teve outro dia um jogo que o cara responsável pela transmissão tava na beira do gramado, responsável pela transmissão geral, no caso, né? Que ele pediu pro quarto árbitro mandar o árbitro esperar, porque tava indo no comercial na TV e os atletas já estavam prontos dentro de campo. Então acho que nesses pequenos detalhes... Cara, a Copa do Mundo é um dos maiores eventos junto com a Olimpíada, né? Então... É muito bom, tem uma baita estrutura, mas o americano é muito evento e pouco futebol.
7: É, então, mas boa noite a todos, né? Hoje, primeiro cumprimentar o meu xará Ricardo Branco, né? O cara super famoso, talvez vai ser uma pessoa mais qualificada para falar de futebol no programa, né? Então, o cara se sente até bem, porque o cara, se falar alguma merda, depois o Branco fala uma coisa que presta, né? Então é uma coisa boa, né? Agora, falando sobre a Copa, tá, claro, eu também acho que tem essa infraestrutura, só que a Copa também, como é um pouco mais longa que as outras Copas, ela vai pegar no tranco, tá? Eu acho que ela vai...
6: A Inglaterra vai fazer um amistoso entre um jogo e outro, inclusive.
7: É, mas ela vai pegar no tranco. Eu acho que nós vamos ver uma Copa que vai bombar ainda. Eu acho que ela só que é mais longa, então acho que tem esse processo. É muito time, né? Então não pega tanto por isso. Mas em termos de público, eu acho que os grandes tá lotado todos os jogos, né? Sabe, os times grandes. Não sei que lá, eu não assisti... Áustria e como é que é? Jordânia? Ah, mas eu não assisti, mas eu acho que o público tá. Só que eles não sabem torcer, não é um público que geralmente vá no futebol. Porque os Estados Unidos é um país que tem muito imigrante, não é do Brasil, é do mundo inteiro. Então eu acho que vai ter muito representante dos países lá.
6: Por isso que dizem que a Copa da África talvez foi a melhor de todas, porque lá era vuvuzela, era barulho.
7: No Brasil,
6: né,
7: também, cara? Foi. E um país que tem futebol forte, Alemanha, Itália, França, os caras é outro tipo, é porque o ambiente é diferente, né? Porque é o país que vive futebol. Mas eu acho que os Estados Unidos, ao meu ver, eu acho que o México é mobilizado, né?
6: O México
7: acho que é. Mas eu acho que os Estados Unidos também vai fazer uma. E os Estados Unidos, eu sei que estão falando agora, depois vamos falar do futebol. Eu acho que ele vai longe na Copa, hein? O time deles não é ruim, não, hein?
5: É bom, o time é bom.
7: Corre bastante.
5: Corre bastante e é um jogo físico, né? É. Essa Copa, tu pode ver, ó. Pega, por exemplo, a França sofreu pra fazer os gols, o primeiro gol contra o
6: Senegal.
5: Nossa Senhora, porque é muito físico, né? Aí hoje Portugal mesmo foi pegar o Congo. Rapaz, os caras 2 metros de altura, tudo umas estátuas.
7: Correndo muito.
5: O cara no X1 não conseguia passar.
6: E vou dar um exemplo.
7: E pro Congo, todo o respeito ao Congo. Pra eles era inverno, né?
6: Sim,
7: era inverno o jogo. Tava...
6: O Wan-Bissaka, por exemplo, que é o lateral direito do Congo, é um cara que joga a Premier League, um cara que jogou o Manchester United. Não é tipo... Ah, claro, que é um cara no meio de outros que não são tão nível assim, né? Mas os caras não tem mais tanto bobo assim, cara.
7: Tá, mas tu vai pensar fora o Brasil, né? Que a gente vê no Brasil, a gente vê com mais detalhe. Fora o Brasil, a Copa tem pouca zebra, assim. É pouco... Cara, a Espanha empatou tudo bem, mas a Espanha vai jogar melhor. Cara, ela jogou muito bem. Só não fez os gols, mas ela dominou 95% dos jogos.
6: Mas assim, ó, o que eu acredito. E eu confio que o Brasil... Acredito que o Brasil pode melhorar. Acho que o Brasil vai ser campeão? Acho difícil. Torço bastante... Mas acho difícil que o Brasil vá conseguir ser campeão, parando, analisando o futebol, né? Mas, pô, a gente tem...
7: Acho que o Brasil é melhor que a Croácia?
6: Cara, de qualidade individual, eu acho muito melhor.
7: É difícil.
6: Mas aí que vem a questão que tem que ajeitar o coletivo, O individual do Brasil eu acho melhor. Pô, eu acho o Casemiro um baita volante, mas não desempenhou, cara. Não desempenhou, não fez o que ele fez na temporada.
5: É, hoje o Modric mesmo só fez M, né, no jogo, porque primeiro a bola fez um pênalti, não tá jogando nada.

0: agora nesse jogo aí contra a Inglaterra, né? Então, assim, eu penso assim, ó, nós temos que acreditar na seleção brasileira. Eu acho que é detalhes para ajustar o time,
1: também
0: tá?
1: Também acredito.
0: Eu acredito que ele não vai pôr o Endrick, né, agora, ainda porque ele é meio teimoso, estilo Filipão, mas eu acho que na frente ele vai mudar, viu? Eu acho que ele vai...
2: Até do Vasco, que ele
0: é o... Ryan tem grande chance de entrar, viu?
1: Cara, eu vi
0: e
1: uma...
0: E o Cunha, né?
1: Eu vi uma provável escalação com o Vini um pouco mais pra trás, aí fazendo como se fosse um 10, se eu não me engano era o Cunha, que daí é um cara que volta, mas também, e aí nas pontas tinha o Luiz Henrique em uma e na outra não lembro quem, mas não era o Rafinha, tá?
0: Não era o Ryan?
1: Talvez podia ser o Ryan, mas claro que é um jogo contra o Haiti, é isso que eu falei, o pior estreia do Brasil foi o Marrocos. Se o Brasil joga com a Escócia o primeiro, que era um jogo mediano, opa, tu consegue medir pra equilibrar, pra chegar lá com o Marrocos já ajustando.
2: Tá, mas agora...
1: Agora a gente vai ajustar contra o Haiti, a gente não vai ter o parâmetro...
2: Tá, mas não vai ser fácil também.
0: Mas tem uma grande diferença, né? Estrear, por exemplo, a Espanha estreou contra quem? Que empatou?
2: Com o Curaçao. Curaçao, né?
0: Empatou.
2: Não, Cabo Verde.
0: Cabo Verde. Horrível, né?
1: Horrível.
0: Tá, Portugal hoje contra Congo. Quem quer Congo, né? Teoricamente. Pô, o Brasil estreou
2: o Brasil pegou
0: Marrocos, cara, é o osso.
2: É tipo, hoje é a Inglaterra, a Croácia, é os dos top.
1: O melhor lateral direito do mundo hoje é marroquino, que é o Hakimi.
0: Um detalhe, né, eu tava vendo desse Marrocos, tem um número 6 lá, que eu não sei o nome dele, é bem estranho o nome. Cara, ele há 2 meses atrás era o capitão da seleção de base da França.
2: Ah, é verdade. 2 meses atrás. Ele pediu pra...
1: Não é o cabeludo lá?
2: Ele pediu pra sair da...
0: Destruiu, né? Destruiu o jogo contra o Brasil. Então, assim, os caras têm muita opção, né?
2: Tá, mas agora eu vou puxar um outro assunto, Branco. Tu pode... Eu assisti ontem o jogo da Argentina. Cara, o que a Argentina joga coletivamente é... Eu acho que isso também acho que é uma coisa que falta ao Brasil, porque em termos de time mesmo, assim, tipo, jogador por jogador, o time do Brasil é parelho com qualquer outro time do mundo. Não tem muito time melhor ou pior. Cara, alguma peça ou outra, mas coletivamamente o Brasil é um fiasco. É esse que talvez... E aí tu diz assim, um ajuste. Agora, é um ajuste pequeno, mas ao mesmo tempo é um ajuste grande, porque cara, não é fácil fazer um time jogar coletivamente. E a Argentina, sério, chega a ser até de constrangedor. Cara, eles jogam pro Messi, eles não têm nenhuma vaidade. Se o Messi fazer 10 gols, eles não fazem nenhum gol, eles não dão nem bola. Tipo, todas as bolas eles procuram o Messi. Isso chega a ser até bonito de ver. Porque é um jogo coletivo no sentido positivo do termo, né?
0: Eu acredito que o nosso técnico está tentando pensar em fazer isso com o Neymar, quando ele tiver 100%. Eu acho que contra o Haiti ele não volta, mas ele já voltou a treinar essa semana. Mas o que é o legal do Messi? Tu viu quem que puxa a frente do vestiário para entrar em campo, aquecer? É o Messi. Né? Os caras procuram o Messi, mas o cara resolve todo o jogo, cara.
1: Nós estamos com a audiência aqui, o Cleito disse, falou brincando, né? Que se lateral ganhasse o jogo, nós tínhamos ganhado a Copa com o Daniel Alves e com o Marcelo, né? E tem uma certa razão. Porque a gente tinha Daniel Alves e Marcelo, lateral direito do Barcelona e lateral esquerdo do Real Madrid. E a gente não conseguiu ir em lugar nenhum também.
2: Não, mas tudo bem, mas agora sem lateral é pior, né?
1: Mas aqui, ó, o Diego tá dizendo que concorda contigo. O Diego lá tá na Construagos, assim, inclusive tem que chamar o Diego pra vir aqui. Um abraço pra ele, participou muitos anos com a gente por aqui também. Jonathan já tá escrevendo por aqui também, mas quem foi a melhor seleção até agora pra vocês?
2: Eu vou linkar algumas, né? Eu acho que a gente não pode esquecer da Alemanha, né? Fazer 7 gols não é fácil. Eu acho que a Alemanha, a própria Argentina... Porque a Argentina é boa. Não é só por causa do Messi, cara. É por causa do jogo coletivo. Quando a porca torce seu rabo, tipo, que eles tiverem que fazer, eles vão jogar um pro outro, cara. Isso pro futebol é importante. Ainda um jogo com 11 pessoas. Se essas 11 pessoas, de alguma forma, colaborar, fica é melhor o jogo que tudo pensar individualmente. E eu acho que o outro time que tem um potencial enorme é a França. A gente fala, eles são rabugento, são xarope e tudo, mas eles botam a bola no pé. Tu pode ver quase todos os atletas deles têm um potencial muito forte. Cara, a França, tu assistiu o jogo da França? Os caras, meu Deus do céu. O Senegal é do nível do Marrocos, hein? O Senegal não é tão ruim
1: assim. Que tem o Mané, né?
2: Cara, e eles tiveram dificuldade de fazer gol. Mas eles são muito bons.
1: A França tem o tal do Olise lá, que é um baita jogador. É uma mala do caramba também, né?
2: E outro time que é bom, Portugal, hein?
1: E o Mané pegou e deu só um chapéuzinho nele no meio do jogo, que acabou com a famosa áurea lá. Agora o Jonathan disse que concorda aqui com o Branco. E falou que o Neymar vem forte para as quartas, viu?
0: Não, eu acredito mesmo.
1: Mas se o Brasil chegar nas quartas...
0: Não, ele vai...
2: Mas se nós empatar com o Haiti aí, vai ser uma revolução... Não vai dar, né?
0: Não, não dá. Mas para mim, a melhor seleção que eu vi até agora foi da França, né? Porque ela tomou uma pressão do Senegal. Senegal, se você pegar... Se eu não me engano, eles foram campeão da
1: ele teve aquela Copa da África. Teve aquela polêmica com o Marrocos, se não me engano.
2: Mas os dois melhores, né?
0: Foi na final, né? E tem o Mané e tem outros caras que jogam Premier League, ou seja...
1: E as seleções africanas têm um físico forte também,
0: exatamente,
1: né?
0: E a França, cara...
2: Ah, sobrou, hein?
0: Rapaz, ela sofreu pra fazer o primeiro, hein? Tudo com o lançamento do Lise. Esse cara também, se eu não me engano, a mãe dele é argelina. Ele fez base na Inglaterra, no Arsenal. Então ele podia escolher quatro
2: nações
0: para jogar. Ele escolheu a França por causa do Zidane, ele falou.
1: E aí o filho do Zidane, que é francês, foi jogar pela Argélia.
2: Agora, dado... eu vi daquele... Tem um site que Não é que Pelota, né? Acho que é. Não sei, é um site desse.
1: Acessa esse site, não tem nada.
2: Eu esqueci o nome dela. É Cané, não sei no qual deles. Que a França tem 87 jogadores que nasceram na França que jogam por outros países, né?
1: É o país que mais
2: tem. Tem jogadores, né? E o Brasil era assim, tá? Um tempo atrás, sei lá, 10, 12 anos atrás, 20 anos atrás, o Brasil tinha isso. O Brasil tinha muito atleta espalhado pelo mundo, né? Futsal é assim, né?
1: O futsal, sim.
2: É verdade. Mas eu acho, então, eu concordo com o Branco, acho que a França... A própria Inglaterra, que jogou hoje...
1: Tá jogando.
2: Eu acho que é um time que...
1: 3-2, falta 9 pra
2: acabar. Aquele jogador da Inglaterra, eu sei lá, eu tenho jogador que eu gosto muito, aquele Bellingham, ele me encanta, tipo, o jogo que ele joga é um... É tipo aquele cara do Corinthians, o Garro. Eu gosto de futebol assim, do cara que joga no meio, carteia o jogo.
1: Só fazendo um adendo rapidinho, cara, o que o tal do Florentino Pérez está fazendo no meio dessa Copa? O cara contratou Bernardo Silva, gratuito, contratou o Cucurella lá, que é lateral espanhol, né? Não tinha nenhum jogador do Real Madrid, foi lá, contratou o cara. Ela tá pra vir o Konaté, que é zagueiro da França.
2: Foi contratado.
1: O cara tá com
0: assim, o lateral direito da Inter de Milão.
2: E tu viu quem contratou o treinador?
0: Isso.
1: Que é holandês.
2: E treinador?
1: O Mourinho, né, Mourinho, cara?
2: Só que aí o Mourinho é tipo assim... Vamos ver o que vai fazer o Mourinho, porque o time da França é um time pro ataque. O Mourinho não é muito afeito a atacar muito.
0: O Florentino Pérez ofereceu 150 milhões pelo Olise. O presidente do Bayern falou, cara, nem perca tempo mandar o pedido. Daí foi pro Álvares. Vai pro 200 agora.
1: E aí foi pro Julian Álvares, que começou no banco da Argentina, inclusive. O Atlético de Madrid também fechou as portas.
0: O Enzo vai vir também, pô.
1: O Enzo Fernandes, tava vendo.
2: Bah, esse é um baita cara, né? E esse é um cara vencedor. Ele é muito jovem ainda, né? Já ganhou a Copa do Mundo, já ganhou a Copa América, já ganhou o Champions, já ganhou o Mundial. Esse cara ganhou, acho que tem um... Esse cara é um potencial de ser um dos maiores vitoriosos da história do futebol.
1: Mas eu vou falar uma coisa, que pra mim hoje, os caras mais promissores no meio de campo é os dois do Portugal. Que é Vitinha e João Neves. Cara, o João Neves tem meio metro de altura e fez gol de cabeça hoje. Pisando na área, o Vitinha chegando pra... O Vitinha fazendo no Portugal hoje, sabe o quê? O que eu falei que falta pro Brasil? Aquele cara pra cartear o jogo, pra aparecer, pra vir buscar, pra tabelar. Mas
2: olha como que a vida é ingrata com Portugal, né? Se Portugal tivesse uma zaga um pouquinho melhor, cara. Porque o zagueiro de Portugal, sério,
0: são os caras...
2: Se tivesse o Pepe, alguém... Porque o do meio pra frente do Portugal é uma das melhores seleções que tem, cara. Olha, e o Cristiano Ronaldo é coadjuvante no processo.
1: Tá, isso
2: não é algo que ele é a estrela.
1: Liga das Nações. Vocês lembram quem foi a última final?
2: Eu não lembro.
1: Portugal, campeão, em cima da Espanha. Os dois que tropeçaram na primeira rodada da Copa, cara.
2: Os caras falam, mas a Espanha vai longe. Caceta, o time é bom demais. Vocês vão ver, a Espanha
1: Se o Brasil pega a Espanha, aquele jogo pra tu jogar com 4 meio de campo e fincar o Vini só pra correr na ala pra quando pegar.
2: Agora, esse lado é o bom do Ancelotti, tá? Porque o Ancelotti tem isso dentro dele, porque ele é italiano, né? O italiano, a coisa que o italiano sabe fazer é marcar.
0: Isso é verdade.
1: Cara, daí tu pega hoje a nossa zaga, é considerada talvez uma das melhores, atuando na Europa, né? O Gabriel Magalhães foi eleito um dos melhores zagueiros da Europa nessa temporada. O Marquinhos é um cara experiente, mas...
2: Só que não tem o lateral, né?
1: Mas aí, cara, falta... Eu penso hoje a gente ter... Não vou nem dizer Roberto Carlos e Cafu, tá? Ou seja, pensou a gente ter o Marcelo, Daniel Alves hoje, por exemplo, nas laterais? A gente não tem lateral, cara. A gente não tem um meio armador, a gente não tem um 10.
2: Não, não temos lateral, mas não é da seleção, nos times também, cara.
0: Nem no Brasil tem.
2: Não tem, não tem. A gente produz pouco na base, também é pouco.
1: Mas assim, ó, até o pessoal, o Jonathan tava aqui lembrando. Vocês acham que o Brasil pode jogar pro Neymar, assim como a Argentina joga pro Messi? Porque hoje o
2: Argentina, gol da Inglaterra.
1: A Argentina não tem um cara que é o centroavante lá, o 9. É o Messi que faz um falso 9 ali. E talvez, é como eu vejo que o Neymar poderia se encaixar na seleção brasileira. Vocês acham que o Brasil teria a capacidade de ter dois caras que não voltam a marcar, que é o Vini Júnior e nem o Neymar, mais solto na frente e a gente segurar e jogar pra eles?
0: Cara, eu vou te dizer assim, ó. Eu, na minha opinião, a cabeça do Ancelotti é Neymar e mais 10, viu? Ele bem. Porque o Vini, com o italiano lá no Real Madrid, ele marcava, cara. Quem ficava solto era o
1: Mbappé.
0: Era o Mbappé. Então, assim,
1: que é largo também, esse louco, pra fazer gol.
0: Mas assim, ó, que lugar melhor de deixar, né, o Neymar, que é perto da área, onde ele sabe, né? Vamos falar a verdade, o cara, sim, sabe finalizar.
2: Tá, mas aí, Branco, eu vou te questionar uma coisa, né? O problema do Neymar, ao meu ver, assim, é que se ele voltar muito tarde, o Brasil já pode estar em casa, né?
0: É verdade.
2: Mas eu, porque, ó, vamos dizer, o Brasil, ele não vai jogar contra o Haiti. O que o pessoal, os repórteres falam, que não vai jogar.
1: Tá, só que daí eu vou te dar um exemplo. O pessoal, a nossa imprensa também, por favor, cara, tem muita gente boa, tá? Ah. Tem gente que eu tiro o chapéu, mas tem gente ruim. Os caras estavam, não, porque o Neymar não vai nem pra campo treinar. Falaram ontem de noite. Hoje de manhã o Neymar tava no campo treinando com bola, cara.
2: Tá, vamos fazer a tese pra o Neymar jogar. Tua pergunta.
1: Hessler fez gol da Inglaterra.
2: Vamos à tua pergunta. Ele não joga contra o Haiti. Ele vai jogar pouco, se jogar, contra a Escócia. No outro jogo, para ele jogar 90 minutos é difícil. Então, ele teria que jogar 100% nas quartas de final. É possível. Mas se o Brasil não se agilizar, nós vamos sofrer demais para chegar ali. E aí, eu acho que... Não sei se ele tem personalidade. Ele é uma pessoa que é bem quista pelo grupo. Só que, cara, o que as equipes têm que fazer é o cara tem que ser um líder nato. E eu não sei se ele tem essa liderança. Tipo, ele é uma pessoa muito
1: tipo
2: mais.
1: Que o Messi é pra
2: gente. Ele não é ruim de grupo. Ninguém fala mal dele. Ele é uma pessoa boa de lidar, o pessoal fala. Só que eu não sei se ele tem um perfil de ele
0: chamar
2: chupar o processo, sabe? Então, diferente desses outros que nós falamos, que a gente, o próprio Mbappé, cara, a gente fala mal bem, mas ele puxa. Bem ou mal, ele é um líder. E pode botar pro mato também, não é? Não tô dizendo que isso é uma coisa só. Só que eu não sei se o Neymar tem isso na personalidade dele, sabe? De ele puxar esse tipo de
1: responsabilidade. É que, ó, ele surge no Santos, por exemplo, com o Durval e o Dudu da Senna, que eram os dois zagueiros, que eram os capitães do time e eram as lideranças. Ele vai pro Barcelona tendo Xavi, Iniesta, Busquets. Ele nunca teve essa...
2: E Messi, né?
1: Messi, ele nunca teve a responsabilidade. Agora que ele veio pro Santos, que ele é o... Pô, ele é o cara, que ele é o capitão. Que ele precisa ser o líder. Nas outras equipes, ele precisava ir pra cima. Porque sempre tinha alguém que fazia esse papel da liderança.
2: E ele, assim, fora lá do... A polêmica que tem nele. Ele é um cara que sofreu muito com lesão, né? Ele... A gente pode azarado, falar o que quiser. Né? Ele é um cara que...
1: Só que a gente vê assim, ó. Messi tá com 3 gols na Copa. Haaland e Mbappé com 2 gols na Copa e o Neymar com um filho, né, cara? Anunciou, tá mais ou menos. Pelo menos na forma
2: dos gramados, tá voando. É que o Messi, que tu fala, e o Cristiano Ronaldo são pessoas que ao longo da carreira, não sei se isso também é mérito deles e tudo, mas tiveram pouca lesão. O Neymar nem compara. O Neymar tem muita lesão. E esse ciclo dele foi muito. Ele teve, no mínimo, ele ficou uns 2 anos com lesão.
0: Mas vamos falar a verdade, né? Eu torço que o Neymar entre e que nós sejamos campeão e ele levanta a taça.
1: É a nossa esperança, né?
0: Mas vamos falar a verdade, ele não se cuidou, né? Ele abandonou o futebol faz tempo, né? Eu acho, né?
1: Cara, ele falou...
0: Messi é diferente. A minha impressão vendo ele jogar contra a Argélia, beleza, fraco, né? Teoricamente. Mas a minha impressão é que ele se cuidou os 4 anos pra jogar essa
2: Copa. É verdade.
1: Onde que o Messi fica caso a Argentina chegue a ser campeã da Copa e ele se aposente?
2: Ele fica pareado com os maiores, se não com o maior do mundo, que é o Pelé. Ele fica pareado. Ele fica próximo. Cara, que o pessoal vai falar.
1: Eu acho que ele fica no segundo degrau. Porque
2: tudo
1: o
2: Pelé, bem, mas tudo bem. Mas ele vai ficar. Ele vai ficar grande porque.
1: Eu acho que acaba a discussão Maradona e Messi. Acho que acaba essa discussão.
0: Aí é complicado.
2: É complicado, né? Acho que temos que ter muito calma pra fazer. Mas o que o Branco falou, eu também concordo, cara. Eu acho que ele se preparou. E olha, é uma pessoa realizada, rica pra dedéu, com tudo. Mas ele falou: eu vou focar na Copa. Sério, é uma pessoa que tu vê nitidamente. Ele comeu, ele se alimentou, tipo assim, se preparou, correu tudo. Cara, ele tá focado na Copa. E ele jogou a morrer. Cara,
1: e hoje, Branco.
2: Isso é um mérito, tem que aplaudir um cara desse.
1: Pra gente comparar rapidamente, eu assino um pouco hoje Portugal, o que eu percebi do Cristiano Ronaldo? O Cristiano Ronaldo foi pra ser centroavante. Ele volta, tenta tabelar e tal, mas ele não é o cara que tá indo lá querer pegar a bola pra resolver o jogo. Ele tá deixando a equipe, o meio dele, que é um baita no meio com o João Neves, Vitinha, Bruno Fernandes e Bernardo Silva, jogar bola. E ele tá lá pra ser o finalizador. Ele não foi pra ser tipo o cara que ele vai pegar a bola lá no meio de campo, vai driblar todo mundo e vai chutar e fazer o gol. Eu tô percebendo isso. Já o Messi é um pouco diferente. O Messi é o cara que dá a bola nele ou pra ele pifar ou pra ele fazer o gol.
0: É, a Argentina joga tipo com o Lautaro na frente e não tem um cara que nem o Brasil tem um Vini aberto, né? Ele joga com o Messi tipo voltando, buscando a bola, né?
2: E o Lautaro é limitado.
0: E se você pegar o Portugal, o Cristiano, o plano de carreira dele, uma vez eu assisti, o plano de carreira dele quando ele tava no Manchester era, ele começou na ponta e ia terminar a carreira jogando de nove. E o Portugal joga com dois abertos, né? Dois extremos abertos. Então é diferente, né? Mas o Messi, mas com certeza, na posição que o Messi joga na Argentina, a bola vai chegar mais nele do que no Cristiano, né? Porque ali, se você vê o jogo hoje do Portugal, ele teve até duas, três chances, mas tinha três marcando ele, né? Então fica mais difícil, né?
2: Cara, agora. Mas só pra responder, eu acho que o time joga coletivamente mais pro Messi. E o Cristiano Ronaldo é mais coadjuvante. Isso não é o demérito do Cristiano Ronaldo. É que o time ao redor do Cristiano Ronaldo é melhor. Eu acho que o Portugal em nome é melhor que a Argentina. Só que a Argentina, coletivamente, se não é o melhor time do mundo, é um dos melhores do mundo. Coletivamente, os caras fazem algo absurdo. E a gente tem que dar os méritos pro treinador, né, cara? O treinador da Argentina conseguiu tirar todas as vaidades embora e fazer os caras correr, cara. Porque isso é raro também. A gente fala, o que mais tem no futebol é vaidade, cara.
1: Bom,
2: e eles conseguem fazer. E a gente fala que os argentinos são mala tudo, mas eles estão coletivo, cara.
1: Só que a gente não tá falando de duas seleções, Holanda e Alemanha.
2: Alemanha, que talvez. A Holanda.
0: Não, acho que não.
2: Mas a Alemanha, acho que é um time bom também.
1: Cara, eu não gosto de nenhuma das duas. Não quero que a Alemanha ganhe.
0: Nossa,
1: pra não ser penta, né?
0: Não, né?
1: Mas não dá.
2: Penta, né?
1: E a Holanda tirou nós também recentemente, né? Os dois tiraram nós.
2: Tá, acho que a Espanha. A Holanda é nosso nível um pouquinho melhor, mas tá no nosso patamar.
0: Essa semana que eu acordei de manhã, vi 7-1. Falei, isso é que sonhei de noite.
1: Eu assisti esse jogo, eu assisti.
0: Tá louco.
2: Só que a Alemanha tem um processo que eles. De alguma forma, o futebol local deles dá base pra eles. É um time que também tem coletivo muito forte.
1: A maioria joga na Alemanha.
2: Campeonato. E isso que nós não temos, nossos atletas é muito pingado de tudo que é lado. Por isso que nós temos que fazer, se nós vamos fazer para uma outra Copa, o ciclo tem que ser um ciclo que a gente pensa
0: segurar mais jogadores.
2: Exato,
1: falando jogador, de, né? Falando de sul-americanos, Uruguai, cara, apanhou no primeiro tempo da Arábia Saudita e no segundo tempo voltou cheirado, voltou bem louco da vida lá e conseguiu buscar o empate, mas também sofreu com a Arábia Saudita, cara.
2: Não, mas eu gosto do Uruguai.
0: Ah, eles são muito raçudo, né, cara?
1: E agora tem um cara que ontem eu tava assistindo aos pouquinhos, mas que é rabudo demais, sabe fazer gol, é o tal do Haaland. Cara, duas bolas nele, ele meteu dois gols assim, ó. Aquele gol de nove, sabe? De centroavante, aproveitar e tá lá.
2: Tu assistiu, tá? Eu não assisti, mas eu queria te pedir. O Brasil tá no nível da Noruega?
1: Cara, o Brasil tem que ser. O Brasil é superior que a Noruega. Só que o Haaland é definidor.
0: Cara, o Brasil.
1: Eu acho que falta esse
2: nome. Brasil. Nós estamos nesse patamar, né? Nesse segundo escalão, né?
0: Eu acho que a conversa é assim: o Brasil tá entre os cinco da favorita da Copa tranquilamente.
1: Tá,
0: cara.
1: Vamos lá. França.
0: Mas tá louco.
1: França. Portugal. Espanha.
2: Argentina. E Alemanha. E Brasil, então é o seis,
0: né? Um seis, vai.
1: Porque não dá pra tirar a Alemanha fora, né, cara? Não dá pra desfazer os caras.
2: Eles têm camisa, né? E depois, quando apertar ou enroscar, 1-0 e fechadinho, eles são desgraçados.
0: Tu entende? A nossa fase não é aquela, mas, viu, entre as seis. Nós estamos. Não dá, né?
1: E, cara,
2: Branco, tomara, hein?
1: Eu acho que o Ancelotti tá na hora de.
2: Eu acho que não estamos, mas eu vou voltar na onda.
1: O Ancelotti tá, pra gente fechando, o Ancelotti tá na hora de assumir o sangue italiano dele e fechar um pouco mais a casinha. Nós não vamos conseguir vencer com 4.
2: Mas como que nós vamos fazer isso contra o Haiti?
1: Não
2: vamos
1: ter como fazer. Contra o Haiti, não, mas
0: não, vai ganhar.
1: Mas quando chegar no mata ali, filho, tu tem que fechar os olhos, fechar a casinha. Precisar jogar com o Fabinho, Casemiro e Bruno Guimarães junto, tu fecha.
2: Só que aí tu falou da imprensa. Eu não sei se a empresa de Rio e São Paulo, elas são desgracetas. Elas não guardam. É tipo o Flamengo. Ou o Flamengo, mas se ele, o Flamengo jogar trancado, ele ganhar, eles não gostam. É pior que é verdade, né? Eles ganharem, eles não gostam. Eles gostam desse futebol. E o Brasil é um pouco assim. O Brasil é muito futebol do Rio.
1: Pra fechar, vocês acham que Endrick é jogador pra ser titular ou é jogador do segundo tempo?
0: É jogador de segundo tempo.
1: Também
0: ele acho. É estrela e ele vai decidir jogos. Mas tem que pôr jogar, né?
1: Eu acho que o Cunha vai ser o titular, que ele entrega, corre, volta mais que o Igor Thiago. E o Endrick vai ser aquele cara de segundo tempo. Minha opinião. Não sei vocês.
2: É, pode ser. Eu acho que o só o Ancelotti acho que foi muito criticado, né? Acho que ele vai ter que fazer alguma coisa, porque o Brasil não, ou, tipo, tem que ter alguma coisa nova.
1: O Endrick vai ser o nosso Denilson de 98 e 2002?
2: É, não sei não, hein. Se ele deixar jogar, né?
1: O nosso Juninho Pernambucano de 2006.
2: Agora, se nós chegar da 0 a 0. É, Cleberson, se nós tiver da 0 a 0 primeiro tempo, virar o primeiro tempo 0 a 0 contra poderoso Haiti, cara, se ele não botar esses caras jogar, ele pode ir embora, vamos mandar embora.
0: Tá com medo do Haiti, cara.
2: Ah, tu vai ver, nós vamos sofrer tipo cachorro magro. Nós vamos.
0: Eu não queria esse jogo contigo. 4x0 Brasil no Haiti.
1: No primeiro tempo ou no
0: jogo? Não, um jogo 4x0.
2: Eu vou falar o meu palpite: 1x0 no Brasil, gol no finalzinho. Nós vamos sofrer.
1: Agora eu vou falar um negócio pra vocês.
2: Eu vou ter que ir.
1: A Raquel disse assim: ó, pô, coloca o goleiro do Grêmio jogar, cara.
2: Ah, para.
1: O goleiro do Grêmio já tá acostumado a fazer uns fiascos, umas coisas, né? Mas tá pegando bem, tá apanhando. Tem que salvar o Grêmio, vai salvar a seleção,
2: sério,
1: também.
2: O Grêmio tá abandonando o barco. Depois um dia nós vamos falar sobre isso. O Arthur foi embora,
1: pra
2: né?
1: Pra que falar do Grêmio?
2: É.
1: A gente tá tão bem. Você quer falar do Inter?
2: Não.
1: Inclusive vai ter amistoso o Grêmio Chape. Vai ser no Mato Grosso. Mato Grosso Sul, não sei, vai estar confirmado. Mas enfim, vamos lá, né? Branco.
0: Torcer.
1: Obrigado e vamos aguardar, né? Agora tá acabando Inglaterra e Croácia, tá 4x2. Hoje tem mais dois jogos à noite. Não são jogos tão bonitos, esse aqui era o melhorzinho que tinha, e Portugal que já foi, né? Mas amanhã já começa o segundo turno, ou segundo turno, segunda rodada, Brasil joga a sexta.
0: Vamos torcer, vamos ser otimista, que Brasil é Brasil, né?
1: Tomara. Valeu, Branco.
0: Valeu, obrigado.
1: Gente, fechando por aqui o nosso programa de hoje, agradecendo a sua companhia, encerrou Inglaterra e Croácia 4x2, tá, gente? Agradecendo a sua companhia, a sua audiência. Amanhã, 18h30, vou estar de volta amanhã para falar com o professor Lewis, falar de futsal por aqui. Sexta-feira a gente volta a falar de seleção brasileira aqui na nossa programação. A todos um forte abraço. Até a próxima. Tchau, tchau.

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0: que energia, que coisa mais linda, Champion!
1: Helena Valens.
0: Meu Deus, muito obrigada por esse convite maravilhoso, que honra!
1: A gente quer te agradecer, na verdade, por uma música tão especial na nossa vida, na tua vida, eu tenho certeza, e na vida de todos vocês que estão aqui hoje em Portão, né?
0: Obrigada, gente, que coisa mais linda ver vocês cantando, e assim, é uma alegria imensa, uma satisfação imensa, uma honra! Obrigada, Champion, sempre obrigada, Renato.
1: Ó.
0: Demais.
1: Pra compositora da música agora, vai. Bem forte, mãozinha pra cima.

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